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1: Boa noite.
2: Boa noite para você que nos acompanha em todo o país.
1: Segunda-feira, 8 de junho de 2026.
2: Vamos ao destaque do dia: meio ambiente.
1: BNDES nega mais de R$1 bilhão em crédito para produtores rurais que desmataram.
2: Polícia Rodoviária Federal apreende mais de 300 toneladas de ouro extraídas ilegalmente da Amazônia e inutiliza equipamentos do garimpo.
1: O governo do Brasil lança campanha para triplicar a quantidade de materiais reciclados no país.
2: Você vai ouvir também assistência social e combate à fome.
1: Como programas sociais como Bolsa Família e o benefício de prestação continuada ajudaram a retirar 26 milhões de pessoas da insegurança alimentar.
2: E vamos falar também do seguro defeso, que desde novembro do ano passado já foi pago a 745 mil pescadores artesanais. Natália Koslick.
3: Os estados do Maranhão, Pará, Bahia, Amazonas e Piauí concentram quase 80% do total de requerimentos do seguro defeso.
1: E ainda dá tempo de fazer a inscrição para o Exame Nacional do Ensino Médio, o Enem.
2: O prazo foi prorrogado para o dia 12.
1: Estudantes de escolas públicas e que recebem o pé de meia têm a inscrição pré-preenchida, mas precisam fazer a confirmação na página do participante.
2: Hoje, na apresentação da Voz do Brasil, Mariana Jungmann e Luciano Seixas.
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2: Dia 5 de junho foi celebrado o Dia Mundial do Meio Ambiente.
1: O Brasil vem reduzindo o desmatamento em todos os biomas nos últimos 3 anos.
2: Parte do resultado foi alcançado com uma cooperação internacional que resultou na retomada do Fundo Amazônia com a participação de 9 países financiadores.
1: Para reforçar o debate sobre a pauta ambiental, até a próxima quinta-feira acontece a Semana Nacional do Meio Ambiente, realizada aqui em Brasília.
2: Hoje, na abertura do evento, autoridades discutiram a importância do Fundo Amazônia e os avanços no Brasil na conservação da floresta.
4: Criado em 2008, o Fundo Amazônia é hoje um dos principais mecanismos de financiamento para ações de proteção e desenvolvimento sustentável na Amazônia, maior floresta tropical do mundo. Além da Noruega, pioneira na contribuição ao fundo, são doadores a Alemanha, Estados Unidos, Irlanda, Japão, Reino Unido, Dinamarca e Suíça, segundo dados do Banco Nacional de Desenvolvimento Econômico e Social, BNDES, responsável por gerir o fundo. Em 18 anos de existência, mais de R$5 bilhões foram investidos em 153 projetos. As ações envolvem comunidades tradicionais, povos indígenas, agricultores familiares e outras comunidades que atuam na proteção e no desenvolvimento sustentável da Amazônia Legal. Só nos últimos 3 anos, a média de investimentos subiu para mais de R$1 bilhão, como destaca a diretora socioambiental do BNDES, Tereza Campelo.
5: O que nós fizemos ao longo desses 3 anos e meio é absolutamente diferenciado com relação ao que nós conseguimos fazer na história. É um dado assim, muito, muito representativo de tudo que a gente vem fazendo na área de floresta, na área de biodiversidade, de desenvolvimento sustentável.
4: Para o ministro do Meio Ambiente, João Paulo Capobianco, os números são resultado de um trabalho conjunto do governo do Brasil para fortalecer a conservação da floresta e o desenvolvimento sustentável na região.
6: É uma opção que o Brasil fez por, de fato, transformar a sua economia, encontrar uma rota própria de descarbonização, e tudo isso aconteceu com os desmatamentos registrando os menores índices da história, com o restauro florestal registrando os maiores índices da história, com a redução de incêndios com os maiores índices da história.
4: Os resultados e experiências de projetos apoiados pelo Fundo Amazônia são parte da exposição Afluentes, Caminhos e Histórias do Fundo Amazônia, que está em cartaz na Biblioteca Nacional de Brasília. A visitação é gratuita e segue até 12 de junho. Reportagem Gabriel Ela Noronha.
1: Todos os dias, toneladas de materiais recicláveis são descartadas no Brasil, mas boa parte desse lixo ainda acaba no lugar errado.
2: Para mudar essa realidade, o governo do Brasil lançou uma campanha nacional para incentivar a separação correta dos resíduos dentro de casa.
1: A meta é triplicar os índices de reciclagem no país, que hoje giram entre 8 e 9%.
7: A reciclagem começa dentro de casa. Um gesto simples, capaz de transformar resíduos em renda, inclusão social e preservação ambiental. E apesar dos avanços, o Brasil ainda recicla pouco. Ao todo, são 80 milhões de toneladas de lixo reciclados por ano, cerca de 382 quilos por brasileiro. Os serviços públicos recuperam apenas 4%, enquanto o índice chega a 8% quando se contabiliza o trabalho essencial dos catadores autônomos. O secretário-executivo da Secretaria-Geral da Presidência da República, Ari Moraes, defende que quando o lixo é separado corretamente, todos ganham.
8: Então tem estudos que dizem que o material que chega misturado, principalmente material orgânico, com material seco na cooperativa, né, vai ter que separar, que depois vai virar rejeito, porque ele não fica comerciável, não fica economicamente viável. Então, ele perde 2, 3 dias de trabalho da sua vida. Então, para os catadores, para a geração de renda para eles, é fundamental que o material seja segregado corretamente na fonte, já na sua casa, na sua empresa, para que possa chegar um material mais limpo e de melhor qualidade.
7: Os desafios são muitos. Resíduos orgânicos misturados aos recicláveis, restos de comida, vidros quebrados e até materiais perfurantes ainda chegam diariamente às cooperativas. Além de reduzir o aproveitamento dos materiais, o descarte incorreto coloca trabalhadores em risco, avalia o gerente operacional de uma empresa de reciclagem em Brasília, Jorge Ribeiro Dias.
9: Porque se o material chega na cooperativa melhor, vai facilitar o trabalho do cooperado e ele vai vender um material de melhor qualidade. Além desse ganho ambiental que tem, ainda vai gerar esse ganho social que rende renda para as pessoas.
7: O governo do Brasil quer triplicar a reciclagem no país e lançou uma campanha nacional para ampliar a conscientização ambiental e fortalecer o trabalho das cooperativas.
10: O resíduo que você separa vira renda nas mãos de quem recebe. Valorize e respeite as catadoras e catadores. O descarte correto pode começar com você.
7: A orientação é simples. Papéis, plásticos, metais e vidros devem ser separados dos resíduos orgânicos. Reportagem Pablo Mundim.
2: Desde 2023, o BNDES, Banco Nacional de Desenvolvimento Econômico e Social, recebeu mais de 500 mil pedidos de crédito rural de produtores do agronegócio.
1: Mas em 1% deles, as propriedades em questão tinham sido apontadas em indícios de desmatamento ilegal pelo MAP Biomas, um sistema de monitoramento colaborativo da vegetação nativa em todo o país.
2: Nesses casos, para evitar o fomento a quem prejudica o meio ambiente, os pedidos foram negados pelo banco.
11: O BNDES, Banco Nacional de Desenvolvimento Econômico e Social, rejeitou mais de R$1,1 bilhão de reais em pedidos de financiamento feitos por produtores rurais que tinham propriedades com indícios de desmatamento ilegal nos últimos 3 anos. O monitoramento de propriedades rurais é feito em parceria com o MAP Biomas, uma rede colaborativa de organizações não governamentais, universidades e empresas de tecnologia que monitora os biomas brasileiros via satélite. O objetivo desse trabalho em conjunto é evitar a concessão de financiamentos a quem pratica o desmatamento ilegal. O chefe do Departamento de Acompanhamento e Prevenção de Inconformidades do Banco, Rafael Santelli, explica que o BNDES é um grande parceiro do agronegócio e valoriza a produção sustentável e ética no campo brasileiro. Mas o banco, de acordo com Santelli, não é complacente com o agro que destrói o meio ambiente.
12: O BNDES é uma das maiores instituições apoiadoras do setor agropecuário, sem dúvida alguma. Mas é claro, o agronegócio sustentável. Está dentro da estratégia do banco apoiar agricultura sustentável, preservação das florestas, transição justa para uma economia neutra em carbono. E a gente vem buscando apoiar os produtores que têm boas práticas de manejo, de sustentabilidade, agricultores inovadores. Então a gente vem buscando apoiar essas boas práticas no setor agropecuário, assim como nos demais setores da economia também.
11: O Norte e o Nordeste foram as regiões que tiveram o maior percentual de financiamentos evitados pelo BNDES por conta de indícios de desmatamento ilegal. 1,7% dos 6 bilhões de reais em financiamentos solicitados na região Norte e 1,7% dos quase 8 bilhões de reais da região Nordeste. Reportagem André de Barros Lima.
1: E a Polícia Rodoviária Federal também aproveitou a Semana do Meio Ambiente para divulgar números recordes de combate aos crimes ambientais em todo o Brasil, especialmente na Amazônia Legal.
2: Desde 2023, quando foi lançado o Plano Amazônia Segurança e Soberania, também conhecido como Plano AMAS, foram apreendidos 300 quilos de ouro nos 9 estados da Amazônia Legal.
1: A PRF também atuou contra o tráfico de drogas na região, com a apreensão de 107 toneladas de maconha e 32 de cocaína, além de armas e munições.
2: O prejuízo ao crime organizado inclui a inutilização de equipamentos utilizados no garimpo ilegal, como balsas, motores, tratores, escavadeiras, caminhões e até aviões e helicópteros.
1: Mais de 14 bilhões de reais foram anunciados hoje para fortalecer a agropecuária pelo programa Move Agricultura.
2: O valor vai ser investido em crédito para aquisição de tratores, colheitadeiras, plantadeiras e outros equipamentos para o campo.
1: O anúncio foi feito durante uma feira de tecnologia agrícola no município de Luiz Eduardo Magalhães, na Bahia.
2: O vice-presidente Geraldo Alckmin também anunciou o financiamento de 21 bilhões de reais para a renovação de frota de caminhões, que deve atender as demandas logísticas do agronegócio.
13: Estão liberados 14 bilhões de reais para financiamento de tratores, implementos agrícolas, um ano de carência, 5 anos para pagar, juros em torno de 9% ao ano. A segunda boa notícia é o Move Caminhões, são 21,1 bilhões de crédito, 2 bilhões para ônibus, renovação de frota, melhora a logística, melhora a produtividade, melhora o meio ambiente, segurança automotiva para ajudar a mecanização da nossa agricultura.
1: Estudante do ensino médio e ainda não fez a sua inscrição para o Enem, atenção.
2: O Ministério da Educação ampliou o prazo de inscrições para as provas desse ano para até sexta-feira, dia 12.
1: O Exame Nacional do Ensino Médio seleciona estudantes para ingresso nas universidades públicas e privadas e institutos federais de educação superior.
14: A prorrogação foi anunciada pelo Ministério da Educação, MEC, e pelo Instituto Nacional de Estudos e Pesquisas Educacionais, Anísio Teixeira, INDEP. As provas continuam marcadas para os dias 8 e 15 de novembro. Vale ressaltar que ter direito à isenção da taxa não garante a inscrição automática. Quem recebeu a gratuidade teve a justificativa de ausência aceita na edição passada, participa do programa PED Meia ou conclui o ensino médio na rede pública neste ano, também precisa confirmar a participação no sistema. No caso dos estudantes da rede pública, a inscrição foi gerada automaticamente, mas é necessário acessar a plataforma para confirmar os dados, escolher o município de prova, a língua estrangeira e solicitar atendimento especializado, se necessário. Para os candidatos, 200 a taxa de inscrição é de R$ 85,00 e agora pode ser paga até 17 de junho. O prazo para solicitar atendimento especializado e tratamento por nome social também termina nesta sexta-feira. Quem concluir o ensino médio em 2026 e participa do PED Meia recebe um incentivo adicional de R$ 200,00 desde que esteja presente nos 2 dias de prova. Para conferir todas as regras da edição e se inscrever, acesse enem.inep.gov.br/participante. Dilson Santa Fé, para a Voz do Brasil.
2: O Ministério da Saúde suspendeu temporariamente a aplicação da vacina contra a dengue, desenvolvida pelo Instituto Butantan.
1: Segundo o ministro da Saúde, Alexandre Padilha, a ação foi necessária após o sistema de vigilância registrar 42 reações severas em pessoas que tomaram o imunizante, incluindo 2 mortes.
2: Os casos equivalem a apenas 0,008% do total de 500 mil doses que já tinham sido distribuídas.
1: Mesmo assim, o ministro Alexandre Padilha explicou os objetivos para suspender a aplicação do imunizante.
15: Primeiro é a ação de precaução, que deve sempre guiar quem respeita a vida, quem respeita a ciência, ainda mais quando a gente está falando de vacinação. Segundo, para que Ministério da Saúde, Anvisa, Instituto Butantan aprofundem a investigação, tanto nos 42 casos, buscar fator de risco nessas 42 pessoas, identificar com pessoas que tomaram na mesma época, se tem alguma outra diferença entre essas pessoas, inclusive aprofundar a investigação sobre os três casos graves e os dois, em especial, que temos óbitos registrados, onde não existe informações suficientes para estabelecer uma causalidade entre a vacina e esses óbitos.
2: Importante destacar que esse imunizante nacional estava sendo aplicado apenas nas cidades de Botucatu, em São Paulo, Nova Lima, em Minas Gerais, e Maranguape, no Ceará, e ainda na região de Araguaína, em Tocantins.
1: Para quem tomou a vacina nos últimos 21 dias, a orientação do Ministério da Saúde é fazer o acompanhamento em uma unidade de saúde local para observar possíveis reações adversas.
2: E o Ministério da Saúde ampliou a capacidade de atendimento do SUS com a entrega de 300 equipamentos e a 185 municípios em todos os estados.
1: A modernização do Sistema Único de Saúde deve diminuir a fila de espera dos atendimentos em todo o país.
2: Os investimentos do novo PAC Saúde chegam a R$ 546 milhões e vão viabilizar 428 mil cirurgias eletivas por ano.
16: O Ministério da Saúde iniciou a segunda etapa da entrega de equipamentos para hospitais públicos e filantrópicos em todo o país. A ação prevê a distribuição de 150 novos combos cirúrgicos e 20 tomógrafos para ampliar os atendimentos especializados no SUS. Com investimento de R$ 546 milhões, os equipamentos devem permitir a realização de cerca de 428 mil cirurgias eletivas por ano. A ação deve reduzir filas e o tempo de espera dos pacientes. Os combos incluem equipamentos para cirurgias gerais e oftalmológicas, utilizados em procedimentos como vasectomia, laqueadura e cirurgia de catarata. Ao todo, 185 municípios vão ser beneficiados. As remessas começaram em fevereiro deste ano e seguem até o fim de junho. Além da entrega dos equipamentos, o Ministério da Saúde também garante instalação, treinamento das equipes e manutenção por 3 anos. A iniciativa faz parte do programa Agora Tem Especialistas e busca ampliar o acesso da população a consultas, exames e cirurgias pelo SUS, especialmente em regiões com menor oferta de atendimento especializado. Lucília Araújo para a Voz do Brasil.
1: Entre 2023 e 2025, o Brasil levou mais de 26 milhões de pessoas para fora da faixa de insegurança alimentar.
2: Isso levou as Nações Unidas a retirarem o país do mapa da fome.
1: O resultado refletiu a adoção de uma série de ações para aumentar a oferta de alimentos e a renda das famílias mais vulneráveis.
17: Moradora do Sol Nascente, região mais pobre do Distrito Federal, Keila de Souza Barbosa tem 7 filhos e está à espera de mais 2. Segundo ela, com crianças ainda muito pequenas, é difícil trabalhar fora. Keila revela que a fome já fez parte da rotina do lar, mas hoje a situação mudou. O sustento vem principalmente do Bolsa Família. O benefício chega a R$ 1.400 por mês.
18: Já passei fome, mas meus filhos, e hoje meus filhos já não passam mais, né? Então, assim, é um benefício que me ajuda muito.
17: O Bolsa Família é uma das ações do Plano Brasil Sem Fome, criado em 2023. A iniciativa reúne o trabalho de 24 ministérios para aumentar a renda, garantir comida saudável e dar proteção social. E é coordenado pelo Ministério do Desenvolvimento e Assistência Social, Família e Combate à Fome. Valéria Buriti, secretária extraordinária de Combate à Pobreza e à Fome, explica que o plano nasceu num momento crítico e foi estruturado como uma das prioridades do governo do Brasil.
19: Eram 33 milhões de pessoas passando fome, então a gente conseguiu nesse período controlar a inflação de alimentos, gerar emprego, gerar ocupação e reduzir desigualdades.
17: Entre 2023 e 2025, o Bolsa Família atendeu, em média, 20 milhões e 700 mil famílias por mês. O total de repasses passou de 434 bilhões de reais. O resultado foi reforçado por ações como o programa Gás do Povo, o benefício de prestação continuada e a valorização do salário mínimo. Com isso, a rede de segurança alimentar avançou e a adesão de municípios ao Sistema Nacional saltou de 536 para mais de 2.200 cidades em abril deste ano. Mesmo com a saída do mapa da fome, 6 milhões e 500 mil pessoas ainda enfrentam a fome grave no país. Para mudar essa realidade, a nova etapa do Plano Brasil Sem Fome vai concentrar esforços em territórios onde há maior concentração de domicílios nessa condição. Valéria Buriti traz os detalhes.
19: A gente tem mobilizado os entes federativos para adotarem esses planos, também com estratégias que garantem acesso à água, produção de alimentos, abastecimento alimentar. Seja um esforço coletivo, um grande mutirão, para que a gente tenha, de fato, o direito à alimentação é garantido todos os dias para quem vive no Brasil.
17: Com o aumento da renda pelo trabalho, 2 milhões de pessoas deixaram o programa Bolsa Família entre janeiro e outubro do ano passado. Reportagem Luciana Colares de Holanda.
2: E assegurar renda para famílias vulneráveis que vivem da pesca é também o objetivo do Seguro Defeso.
1: Mais de 3 bilhões de reais foram pagos a pescadores artesanais de todo o país desde novembro do ano passado.
16: O seguro-desemprego do pescador artesanal, também conhecido como seguro-defeso, é um benefício que garante renda aos pescadores durante o período em que a atividade é interrompida para a reprodução das espécies. O valor das parcelas é de um salário mínimo e o tempo do pagamento varia conforme a espécie e a região. Uma ajuda necessária para conseguir manter-se na profissão. No caso da pescadora Sandra Paula Ribeiro, de 41 anos, que exerce a atividade em Santa Catarina.
20: Nesse período que a gente não pode pescar, é uma ajuda para casa, para renda, para ir mantendo as contas em dia. Se a gente não consegue trabalhar nesse período de defeso, a gente vai sobreviver do quê? Então a gente precisa do seguro para isso.
16: Desde novembro do ano passado, 745 mil pescadores artesanais foram beneficiados pelo Seguro Defeso. Ao todo, o Ministério do Trabalho e Emprego já repassou 3 bilhões e 130 milhões de reais a esses profissionais. O diretor do Departamento de Gestão de Benefícios, João Paulo Ferreira Machado, explica que a medida também tem importância ambiental.
21: Para garantir a reprodução das espécies, a continuidade da produtividade da produção de peixes, o seguro defesa é pago para que o pescador não pesque naquele momento, ele fique impedido de pescar e devido a esse impedimento, ele recebe uma parcela de um salário mínimo para cada mês em que há um impedimento.
16: Os estados do Maranhão, Pará, Bahia, Amazonas e Piauí concentram quase 80% do total de requerimentos do seguro defeso. Um dos beneficiados é o pescador José Leandro Melo, da cidade paraense de Santarém, que exerce a atividade no Rio Tapajós e recebe o seguro há 7 anos.
22: A distância onde vivemos para a cidade são de 6 horas de embarcação, né? Para chegar na cidade para comprar alimentação. Então esse seguro ele é muito importante. Ele serve para comprar a nossa alimentação, serve para comprar os nossos materiais de pesca, né? E comprar também combustível.
16: Para este ano, o orçamento destinado pelo governo ao seguro defeso é de 7 bilhões e 900 milhões de reais. Para receber o benefício, é preciso fazer o pedido no aplicativo da Carteira de Trabalho Digital ou no portal do Emprega Brasil. Tem direito ao seguro o pescador artesanal que já tenha pelo menos 1 ano de registro, que não tenha qualquer outra fonte de renda e que tenha se dedicado a essa atividade em todos os meses entre os períodos de defeso. Com locução de Natália Koslick, reportagem Márcia Fernandes.
2: 67 toneladas de drogas apreendidas, 639 armas retiradas de circulação e mais de 26 mil munições recolhidas.
1: Esses são alguns dos primeiros dados divulgados como resultado do novo programa Brasil contra o Crime Organizado.
2: Apenas 3 semanas após o lançamento da nova estratégia, 473 prisões foram realizadas.
1: O programa prevê ações integradas entre as forças policiais da União, estados e municípios.
2: E essas foram as notícias do Governo do Brasil.
1: A realização da Secretaria de Comunicação Social da Presidência da República.
2: Com produção da Empresa Brasil de Comunicação.
1: E agora com as notícias do Poder Judiciário e do Congresso Nacional. Boa noite.
2: Uma boa noite para você. Até amanhã.
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0: institui grupo de trabalho para aperfeiçoar sistema remuneratório da magistratura em cumprimento à decisão do Supremo Tribunal Federal.
1: A medida integra ações para garantir transparência, uniformidade e controle dos pagamentos realizados no Poder Judiciário. Fernanda Porto.
2: O grupo de trabalho foi instituído pelo presidente do CNJ e STF, ministro Edson Fachin, a fim de realizar estudos para basear propostas legislativas sobre a remuneração da magistratura. A comissão tem a tarefa não só de analisar propostas já produzidas, mas consolidar e sistematizar conclusões voltadas a contribuir com a uniformização, padronização, transparência e previsibilidade das parcelas remuneratórias do Judiciário, em respeito à Constituição Federal. Para isso, os estudos e relatórios devem ser produzidos periodicamente e divulgados no portal do CNJ.
0: Pessoas com visão em apenas um dos olhos têm direito à isenção do ICMS na compra de veículo automotor.
1: Esse entendimento é do STJ. Fátima Uchoa.
3: A segunda turma do STJ rejeitou o recurso do Distrito Federal e manteve decisão que concedeu isenção do ICMS a um motorista com visão monocular. De acordo com o relator ministro Francisco Falcão, a jurisprudência das cortes superiores considera a visão monocular uma deficiência para vários efeitos jurídicos e uma lei de 2021 a classificou como deficiência sensorial do tipo visual para todos os efeitos legais. Assim, segundo o ministro, reconhecer a visão monocular como deficiência para diversos efeitos jurídicos e, simultaneamente, negar tal condição quando se trata de política pública voltada à promoção da mobilidade dessas pessoas implicaria incoerência normativa incompatível com a lógica do sistema jurídico.
0: Tribunal Superior Eleitoral abre consulta pública para definir modelo da nova urna eletrônica para as eleições de 2028.
1: Empresas especialistas poderão apresentar sugestões técnicas para aperfeiçoar o equipamento. Fábio Ruas.
4: As contribuições devem ser encaminhadas para o e-mail urna2028@tse.jus.br. As sugestões precisam ter fundamentação técnica com propostas de alteração, inclusão ou substituição dos requisitos previstos nos anexos do edital. O TSE poderá ainda solicitar esclarecimentos complementares às empresas participantes. A consulta pública vai ficar aberta por 21 dias, contados a partir da publicação do edital, e poderá ser prorrogada.
0: Ministério Público Federal entra com ação para que hospital em São Paulo implemente política de cotas na residência médica.
1: A instituição tem desrespeitado diretrizes do Ministério da Saúde, apesar de atuar no SUS e receber benefícios fiscais. Vanessa Pereira.
5: Na ação, o MPF pede que o Hospital Israelita Albert Einstein, em São Paulo, implemente a política de cotas nos programas de residência médica. Os pedidos incluem a abertura de editais complementares no atual processo seletivo de 2026, com a destinação de vagas para candidatos com deficiência, negros, indígenas, quilombolas e pessoas trans, conforme os percentuais definidos pelas normas vigentes. O MPF ressalta que a aplicação de ações afirmativas nas residências médicas é obrigatória, mesmo em instituições de direito privado. Isso porque tais programas envolvem o treinamento no âmbito do SUS, sendo regulamentados pelo governo federal.
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0: Uma boa noite.
1: E até amanhã.
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1: Eu sou Paula Groba.
2: E eu sou Ricardo Nakaoka.
1: E estes são os destaques de hoje do Jornal do Senado, que começa agora.
2: Congresso analisa medida provisória para conter preço do diesel.

0: policiais e bombeiros podem receber indenização por atuação na pandemia.
1: Aumento de pena para roubo de combustíveis e menores infratores está na pauta desta semana.
0: Boa noite.
1: Boa noite.
0: Quando o diesel sobe, o impacto é sentido em toda a economia, já que o combustível é essencial para o transporte de cargas e influencia o preço de alimentos, produtos e serviços.
1: E para tentar aliviar essa pressão, o Congresso vai votar uma medida provisória editada pelo governo federal que estabelece condições para produtores e importadores beneficiados ajudarem a reduzir o preço do combustível. Os detalhes com Lana Dias.
2: O subsídio de R$ 1,12 por litro do óleo diesel fica condicionado a critérios, como dedução do valor no preço de venda do combustível e identificação dos descontos equivalentes nas notas fiscais. A fiscalização dos preços será feita pela Agência Nacional do Petróleo, Gás Natural e Biocombustíveis. Para o senador Paulo Paim, do PT do Rio Grande do Sul, a medida foi positiva, especialmente em meio à guerra no Oriente Médio.
3: O governo continua entregando, apresentando, né, para o povo brasileiro subsídios como esse do óleo diesel, né, para que realmente chegue lá na bomba, lá na ponta, né?
2: Já o senador Isalci Lucas, do PL do Distrito Federal, espera que o incentivo tenha efeito real nos preços oferecidos ao consumidor.
4: Esse preço do diesel com relação à guerra do Irã, isso acaba comprometendo a economia. Espero que isso chegue na bomba, né? Porque muitas vezes também é dado desconto e o consumidor acaba pagando o mesmo preço.
2: A subvenção entrou em vigor em 1º de junho. Valerá até 31 de dezembro e substitui medidas anteriores. A medida provisória precisa ser analisada pelo Congresso Nacional.
0: E as companhias aéreas que operam voos regulares no Brasil também podem contar com um reforço bilionário no caixa. O Congresso vai analisar outra medida provisória que destina R$ 1 bilhão para financiar o capital de giro dessas empresas.
1: O objetivo é dar suporte às operações do setor, garantindo recursos para despesas essenciais e manutenção das atividades. O crédito extraordinário será administrado sob supervisão do Ministério da Fazenda e já está disponível.
0: O que é decidido no Congresso pode acabar no Supremo Tribunal Federal. E neste mês, temas que mobilizam parlamentares e dividem opiniões também estarão no centro dos julgamentos da Corte.
1: Entre os assuntos, a responsabilidade das plataformas digitais por conteúdos publicados na internet. A reportagem é de Márcio Maturana.
5: Nesta quarta-feira, dia 10, a Corte deve julgar recursos contra a decisão que ampliou a responsabilidade das plataformas digitais no julgamento sobre o Marco Civil da internet. No dia 17, está na pauta o prazo de 24 meses dado pelo ministro Flávio Dino para o Congresso regulamentar a mineração em terras indígenas. O Senado tem um grupo de trabalho sobre isso, que é presidido pela senadora Tereza Cristina, do PP de Mato Grosso do Sul.
6: O que nós não podemos mais conviver é com essa situação de infratores que invadem as terras indígenas, fazem o garimpo, na verdade, né? E ninguém ganha nada com isso. Nem os povos indígenas, nem o Estado.
5: E para o dia 24 está marcado o julgamento do Supremo Tribunal Federal, que discute o vínculo de trabalho entre motoristas e entregadores com plataformas digitais, a condição chamada de uberização.
0: Durante a pandemia de Covid-19, profissionais da segurança pública também estiveram nas ruas, mantendo serviços essenciais e atuando diretamente no enfrentamento da crise sanitária.
1: Agora o Senado pode ampliar um benefício já concedido aos trabalhadores da saúde, garantindo indenização para policiais, guardas e bombeiros que morreram ou ficaram permanentemente incapacitados em razão da atuação na linha de frente da pandemia. Os detalhes com Bruno Lourenço.
7: O projeto original, que está pronto para ser votado na Comissão de Segurança Pública do senador Marcos Duval, do Avante do Espírito Santo, foi apresentado no auge da crise sanitária em 2020 e pedia a criação de uma pensão especial para os dependentes dos profissionais da linha de frente. Naquela época, o senador destacava o drama de policiais e profissionais da saúde que iam para o trabalho sem saber se voltariam e de suas famílias.
8: É um amparo de toda a sociedade, um reconhecimento de toda a sociedade desse trabalho, porque hoje, caso aconteça alguma coisa com ele, não é considerado acidente de trabalho, simplesmente uma morte natural. A família acaba não tendo a segurança, os benefícios que a família tem que ter uma profissão como essa, que você vai para o trabalho e não sabe se volta.
7: O relator da matéria, senador Márcio Bittar, do PL do Acre, atualizou o projeto para levar em conta a lei aprovada pelo Congresso Nacional em 2021, que garantiu uma compensação financeira paga pela União aos profissionais de saúde incapacitados pela Covid-19 ou aos seus herdeiros em caso de óbito. O substitutivo apresentado por Bitar estende os mesmos direitos e valores aos agentes de segurança pública, como policiais de todas as corporações, guardas municipais, bombeiros, agentes de trânsito e guardas portuários.
0: E o combate à criminalidade e à proteção do patrimônio público estarão entre os destaques das comissões do Senado nesta semana.
1: Na pauta, propostas que endurecem as punições para o furto de combustíveis e ampliam o tempo máximo de internação de menores envolvidos em atos infracionais graves. Saiba mais com a repórter Marcela Cunha.
9: Na terça-feira, a Comissão de Serviços de Infraestrutura pode votar uma proposta que endurece a punição contra o furto e o roubo de combustíveis, com penas de 4 a 10 anos de reclusão. E na Comissão de Segurança Pública, uma proposta aumenta o tempo máximo de internação de adolescentes que cometerem atos infracionais graves, especialmente os equivalentes a crimes hediondos. Hoje, pelo ECA, a internação não pode passar de 3 anos, como lembrou o senador Fabiano Contarato, do PT do Espírito Santo.
10: Não é razoável, por exemplo, hoje, se um rapaz de 17 anos, 11 meses e 29 dias, ele estuprar e matar e ocultar o cadáver, ele vai ficar, no máximo, 3 anos.
9: Na quarta, a Comissão de Constituição e Justiça analisa o projeto que facilita a cobrança da pensão alimentícia e outro que amplia o prazo para vítimas de crimes sexuais cometidos na infância ou na adolescência pedirem indenização na Justiça. Já na Comissão de Ciência e Tecnologia, destaque para o projeto que reforça a proteção de dados pessoais para reduzir o risco de vazamentos e uso indevido de informações dos cidadãos por empresas e órgãos públicos.
0: Já no plenário, estão na pauta desta semana medidas que ampliam a proteção aos trabalhadores domésticos resgatados de situação análoga à de escravidão.
1: A renegociação de dívidas de produtores rurais e a definição de novas regras para atividades de inteligência no país também estão na pauta. Repórter Pedro Pincer.
11: Na terça-feira, pode ser analisado o projeto que estabelece novas medidas de proteção e acolhimento para trabalhadores resgatados de condições análogas à escravidão. A ideia é ir além da punição aos infratores e assegurar o acolhimento estrutural das vítimas, com acesso facilitado a benefícios sociais, acompanhamento psicossocial e políticas de qualificação e inserção no mercado de trabalho. Outra novidade, segundo o senador veneziano Vital do Rego, do MDB da Paraíba, é o combate à exploração no ambiente doméstico.
12: O trabalho doméstico tradicionalmente invisibilizado nas políticas públicas e na fiscalização estatal. O projeto reconhece que esse setor apresenta riscos específicos de exploração em razão do isolamento do local de trabalho, da assimetria de poder entre empregador e empregado e da naturalização histórica de práticas abusivas.
11: Já na quarta-feira, o plenário analisa a criação de uma linha especial de crédito com recursos do Fundo Social do Pré-Sal para a renegociação de dívidas de produtores rurais. O relator, senador Renan Calheiros, do MDB de Alagoas, afirmou que o texto foi ajustado para impedir que a regulamentação da proposta crie exigências excessivas ou restrições que dificultem a sua aplicação. Constam ainda da pauta da semana o projeto que estabelece diretrizes para as atividades de inteligência no Brasil e o texto que cria a política de governança da administração pública federal.
0: E motoristas com bom histórico no trânsito já podem contar com uma novidade na renovação da Carteira Nacional de Habilitação. Entrou em vigor a renovação automática da CNH para condutores sem infrações sujeitas à pontuação nos últimos 12 meses.
1: A medida reduz etapas burocráticas, mas mantém a exigência dos exames médicos obrigatórios, retomada pelo Congresso Nacional. A nova lei também prevê a criação de um teto nacional para o valor desses exames, que será definido pela Secretaria Nacional de Trânsito. Com a edição de Paula Groba e trabalhos técnicos de João Lira, o Jornal do Senado fica por aqui. Acompanhe agora as notícias da Câmara dos Deputados. Boa noite.
0: Boa noite e até amanhã.
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14: Deputados aprovam convenção da OIT sobre segurança e saúde no trabalho.
15: Câmara cria cadastro de pesquisa sobre drogas experimentais contra o câncer.
16: Relatório final sobre o combate à misoginia deve ser apresentado na quarta.
17: Projeto que altera código de mineração já pode entrar na pauta do plenário.
18: Boa noite. O plenário da Câmara pode votar projeto criticado pelo governo que altera o Código de Mineração. O repórter Antônio Vital nos conta como está a discussão.
19: Ganhou o regime de urgência e pode ser votado a qualquer momento no plenário da Câmara, projeto que altera diversos pontos da legislação da mineração. Entre outras medidas, o texto amplia o conceito de garimpeiro e cria o leilão social, que vai ofertar áreas de menor volume de minérios e pode beneficiar cooperativas de garimpeiros, que terão prioridade no processo de autorização. A lei atual define a garimpagem como trabalho individual que utiliza instrumentos rudimentares, aparelhos manuais ou máquinas simples. A nova definição prevê que a atividade não depende da técnica utilizada ou do tamanho da produção. A proposta foi apresentada por um grupo de trabalho criado em 2022 para propor mudanças no Código de Mineração. O projeto é assinado pelo deputado Felipe Barros, do PL do Paraná, coordenador do grupo. A justificativa é que o projeto dá mais agilidade ao processo de mineração. Um dos pontos permite que o plano de aproveitamento econômico da jazida levará em conta apenas questões de salubridade e segurança e não vai abranger o método utilizado no garimpo e beneficiamento. Outro dispensa licenciamento ambiental para pesquisa se a tecnologia usada não provocar impactos significativos. O regime de urgência provocou discussão no plenário. O governo se manifestou contra a proposta e pediu mais discussão antes da votação, como disse a deputada Érica Cocai, do PT do Distrito Federal.
20: Esse projeto é para legalizar o garimpo, e legalizar o garimpo sem regras. Nós, o Brasil inteiro, viu o desastre que houve no território Yanomami, pela ação sem regras do próprio garimpo. Porque não dá para ficar todo o tempo passando a boiada, porque meio ambiente é fundamental para a própria soberania. Mas nós também temos a posição do Ministério do Planejamento, da Casa Civil, do governo, contra esta proposição. Não dá para liberar, como está se propondo, o garimpo sem regras.
19: Já o deputado Joaquim Passarinho, do PL do Pará, relator do grupo de trabalho que apresentou a proposta, defendeu as mudanças na lei de mineração. Segundo ele, o objetivo é permitir que pequenas empresas atuem no setor.
21: No nosso projeto, não há nenhum tipo de restrição ao meio ambiente, não há nenhum tipo de facilitação, não há anuência prévia, não há tácita, não há nada disso. Pelo contrário, o que nós estamos tentando é tirar da mão de 5, 6 empresas, umas nacionais, outras internacionais, que detêm quase todo o subsolo nacional pesquisado. Está na mão de 5 empresas. E essas empresas não dão anuência para as menores empresas trabalharem. E o subsolo brasileiro, ele é do povo brasileiro.
19: Com o regime de urgência, o projeto que altera diversos pontos da legislação sobre mineração pode ser votado diretamente no plenário da Câmara sem passar pela análise das comissões permanentes da Casa. Da Rádio Câmara de Brasília, Antônio Vital.
13: Relações Exteriores.
22: Pastor Henrique Vieira, do PSOL do Rio de Janeiro, protocolou no STF um pedido de inclusão de novas lideranças da oposição em inquérito que busca esclarecer a atuação de políticos brasileiros contra instituições e contra a soberania nacional junto ao governo dos Estados Unidos.
23: Pastor Henrique Vieira defende uma apuração técnica sobre reuniões ocorridas no país norte-americano. O deputado suspeita que a taxação a produtos nacionais e os ataques ao sistema de pagamento instantâneo PIX é fruto de pressão dessas lideranças.
22: José Medeiros, do PL de Mato Grosso, critica a condução da política externa do governo federal. De acordo com o parlamentar, o executivo cria atritos com o governo dos Estados Unidos para desviar o foco das críticas e dos vários problemas nacionais.
23: José Medeiros alega que possíveis taxações contra produtos brasileiros resultam de uma investigação sobre práticas comerciais consideradas prejudiciais aos Estados Unidos. Ele reitera que as novas taxas não têm relação com qualquer atuação de parlamentares da oposição.
13: Educação.
22: Comissão aprova projeto que autoriza o uso de escolas para atividades da comunidade no entorno. A reportagem é de Júlia Lopes.
2: quadra, auditório e sala de aula poderão ser usados pela comunidade fora do período letivo. A Comissão de Educação aprovou o projeto de lei que permite às comunidades utilizarem os prédios escolares para a prática de exercícios e atividades de lazer. Pelo texto, a direção de cada instituição será responsável pela autorização e quem solicitar o uso deverá assinar um termo de responsabilidade sobre o patrimônio escolar. Além disso, a utilização dos espaços não poderá interferir no funcionamento regular da escola durante o período letivo, nem em atividades extracurriculares. O relator da proposta, deputado Luiz Fernando Vampiro, do MDB de Santa Catarina, destacou que, em muitos casos, esses espaços são os únicos disponíveis na comunidade para a realização dessas atividades.
3: Porque em algumas cidades do Brasil, nós temos um ginásio, por exemplo, de uma escola que é único naquela cidade e por uma briga política de alguma coisa não pode ser utilizado pela comunidade. Esse é o objetivo dessa lei, é colocar como base nacional a autorização de prédios públicos para a utilização do seu entorno onde está inserido.
2: O projeto prevê a realização de atividades formativas, científicas, culturais e esportivas com o objetivo de integrar a comunidade escolar, incluindo as famílias dos estudantes e moradores do entorno de cada escola. O texto estabelece ainda que atividades com fins lucrativos só poderão ser autorizadas se forem realizadas por entidades públicas ou de caráter social ou filantrópico, com finalidade social comprovada. O deputado professor Reginaldo Veras, do PV do Distrito Federal, que participou da discussão da proposta, explica na prática como essa medida já acontece nas comunidades do Distrito Federal.
4: Até às 23 horas do sábado e do domingo, a quadra é utilizada ininterruptamente pela comunidade, porque simplesmente, senhoras e senhores, não tem outro espaço de lazer. E o grande barato, a gente dialogando com a galera que usa para jogar o futebol, a gente ainda faz os multirões para que eles façam a pintura, para que eles mantenham o espaço.
2: A proposta, que busca promover a integração entre a escola e a comunidade e altera a Lei de Diretrizes e Bases da Educação Nacional, segue agora para análise na Comissão de Constituição e Justiça. Da Rádio Câmara de Brasília, Júlia Lopes.
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24: Saúde.
23: Câmara aprova projeto que cria cadastro de pesquisas sobre drogas experimentais para tratar o câncer. A repórter Sofia Peçanha nos conta como deve funcionar.
25: A Câmara dos Deputados aprovou o projeto que cria o Banco Nacional de Combate ao Câncer. O objetivo é divulgar em todo o país, de forma sistematizada, os protocolos abertos de pesquisas de drogas experimentais em oncologia já validadas pelas normas de ética médica. Segundo dados da Organização Mundial da Saúde, no ano passado o câncer foi a segunda doença responsável pelos óbitos registrados, juntamente ao grupo de doenças cardiovasculares e as doenças do aparelho respiratório. Nesse cenário, o projeto pretende democratizar os novos tratamentos, tornar os protocolos experimentais amplamente conhecidos pela comunidade médica e pelo público em geral, e humanizar os canais de acesso aos medicamentos e tratamentos, como ressaltou a deputada Rosângela Moro, de São Paulo, relatora na Comissão de Saúde.
26: A centralização dessas informações democratiza o acesso a novas opções de tratamento e fortalece a pesquisa clínica no país.
25: As pesquisas serão disponibilizadas ao público em geral, aos profissionais de saúde previamente registrados e às centrais de regulação de consultas de cada estado. Os dados coletados serão organizados e ordenados pelos ministérios das áreas da saúde e da ciência e tecnologia, ou por outro órgão indicado por estes ministérios. Médicos e demais profissionais poderão dispor de uma base de dados diversificada, atualizada, gratuita e de fácil acesso. Assim, a equipe médica ampliará o leque de alternativas de tratamentos, potencializando as possibilidades de recuperação de cada paciente, como destacou a deputada Rosângela Moro.
26: Permitirá que profissionais de saúde e paciente tenham acesso a tratamentos inovadores, aumentando as chances de sucesso terapêutico e possibilitando a escolha dos tratamentos mais adequados ao tipo de câncer.
25: As informações informações disponibilizadas no banco de dados deverão estar habilitadas pela Comissão Nacional de Ética em Pesquisa e pela Agência Nacional de Vigilância Sanitária. O projeto que cria o Banco Nacional de Combate ao Câncer será analisado em seguida pelo Senado, caso não haja recurso para análise no plenário. Da Rádio Câmara de Brasília, Sofia Peçanha.
5: Desenvolvimento Regional.
7: Ricardo Maia, do MDB, registra visita que fez a vários municípios no interior da Bahia. O parlamentar cumprimenta a população e lideranças locais, especialmente das cidades de Tucano, Ouriçangas, Queimadas e Cansanção.
8: Ricardo Maia destaca seu retorno à cidade de Araci depois de uma ausência de 2 anos relacionada à morte de seu irmão. Ele ressalta que, mesmo distante, continuou enviando recursos para a compra de viaturas, ambulâncias, tratores e para a construção de quadras esportivas, entre outras iniciativas.
5: Trabalho.
7: Câmara aprova a convenção da Organização Internacional do Trabalho sobre Segurança e Saúde no Trabalho. As informações com a repórter Daniele Lessa.
9: A Câmara dos Deputados aprovou o projeto que aprova o texto da Convenção 187 da Organização Internacional do Trabalho, a OIT, sobre o marco promocional para a segurança e a saúde no trabalho. O texto da convenção foi adotado pela OIT em 2006 e busca promover a melhoria das condições de segurança e saúde no trabalho, com ações para prevenir lesões, doenças e mortes relacionadas à atividade profissional. A mensagem presidencial que encaminhou o texto ao Congresso destaca que a segurança e a saúde no trabalho passaram a ser reconhecidas pela OIT como parte dos princípios e direitos fundamentais no mundo do trabalho. Segundo o documento, a proteção à vida, à saúde e à integridade física dos trabalhadores é um direito humano básico. A convenção prevê que os países que ratificarem o texto adotem uma política nacional, com programas nacionais de segurança e saúde no trabalho. Essas medidas devem ser construídas em consulta com organizações representativas de empregadores e trabalhadores. O texto também valoriza a criação de uma cultura de prevenção para reduzir riscos no ambiente de trabalho. Ao defender a proposta, o deputado Hildo Rocha, do MDB do Maranhão, argumentou que aumentar a segurança no trabalho melhora a produtividade das empresas.
10: Para que nós possamos criar um ambiente de trabalho mais seguro, mais saudável, e isso favorece, logicamente, a nossa economia brasileira, melhora, sem dúvida nenhuma, o custo Brasil, porque vai aumentar a produtividade.
9: Hildo Rocha disse ainda que o aumento da produtividade torna as empresas brasileiras mais atrativas para investimentos. O deputado Marcel Van Hatten, do Novo, do Rio Grande do Sul, encaminhou o voto contra a proposta, por considerar que o texto da convenção interfere no trabalho do parlamento.
12: Com tratados internacionais que afetam a nossa soberania, o Novo orienta contra. Afeta a nossa legislação nacional e a capacidade do parlamento decidir o que é melhor para o trabalhador.
9: O plenário da Câmara aprovou também mais 2 acordos internacionais. O protocolo de Montevidéu sobre compromisso com a democracia no Mercosul estabelece medidas a serem tomadas pelos países participantes em caso de ruptura da ordem democrática, incluindo fechamento de fronteiras e sanções políticas e diplomáticas. Também foi aprovado acordo com a Venezuela para a cooperação em ciência e tecnologia espacial, em projetos nas áreas de observação do território, telecomunicações, tecnologias e dados espaciais. O Brasil já mantém acordos similares com a Argentina, Peru e Colômbia. A Convenção da Organização Internacional do Trabalho sobre Segurança e Saúde no Trabalho e os 2 acordos internacionais agora serão analisados no Senado. Da Rádio Câmara de Brasília, Daniele Lessa.
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5: Direitos humanos.
23: relatório final do Grupo de Trabalho sobre Combate à Misoginia deve ser apresentado na próxima quarta-feira. O repórter Murilo Souza adianta um pouco de como foi a última discussão do GT.
0: A Câmara dos Deputados encerrou a fase de audiências públicas do Grupo de Trabalho que analisa o projeto de lei que equipara a misoginia, definida como ódio ou aversão às mulheres, ao crime de racismo. O texto prevê penas de 2 a 5 anos de prisão para combater discursos de ódio e a discriminação baseada na crença da supremacia masculina. A coordenadora do colegiado, deputada Tabata Amaral, do PSB de São Paulo, anunciou que o foco agora está em receber sugestões técnicas para construir a versão para a votação.
1: O nosso trabalho está longe de ter terminado. A gente está agora numa fase muito importante de acolher as contribuições técnicas, de sugestões de alteração do texto que a gente está analisando. Então, por favor, me procurem, procurem a equipe do meu gabinete, a secretaria do nosso grupo de trabalho, para que a gente possa fazer esse esforço difícil, complexo, mas necessário, de tentar, não sei se consensuar, mas com certeza consolidar as contribuições para que a gente possa avançar.
0: A última audiência pública reuniu juristas, pesquisadores e representantes de embaixadas para avaliar a eficiência jurídica da proposta. O objetivo é assegurar que os novos mecanismos possam ser aplicados de forma prática pelo sistema de justiça e estejam alinhados com os princípios da Constituição Federal, como a liberdade de expressão e a dignidade humana. Segundo a deputada, o relatório final do colegiado será apresentado na próxima quarta-feira. Durante a reunião, representantes estrangeiros compartilharam as experiências de seus países. Simon Fairweather, conselheiro político da Embaixada Britânica, explicou que o Reino Unido incluiu o sexo na lista de motivações de crimes de ódio. Pela legislação britânica, se um crime for motivado por hostilidade baseada no sexo, a pena se torna mais severa. Ele também destacou ações voltadas para o ambiente digital, como a proibição de aplicativos de inteligência artificial que tiram a roupa de mulheres em fotos sem autorização. Já a representante da embaixada francesa, Cynthia O'Hyan, afirmou que a lei da França evita o termo misoginia, por considerá-lo amplo e subjetivo. O direito francês prefere focar em sexismo ou violência sexista. A constitucionalista Alice Bianchini, presidente da Associação Brasileira de Mulheres de Carreiras Jurídicas, garantiu que a proposta atende aos critérios técnicos necessários para integrar o sistema penal. Ela rebateu críticas de que o texto criaria um conceito vago e explicou que a proposta segue a mesma lógica das leis que já punem o racismo e a homotransfobia. O projeto de lei que criminaliza o ódio contra mulheres já foi aprovado pelo Senado e, se for aprovado pela Câmara dos Deputados sem alterações, poderá seguir diretamente para a sanção presidencial. Da Rádio Câmara de Brasília, Murilo Souza.
5: Segurança Pública.
11: Coronel Ulisses, do União do Acre, relata sua experiência de mais de 30 anos na segurança pública para apoiar a classificação do PCC e do Comando Vermelho como organizações terroristas. Segundo ele, as facções espalham medo nas comunidades, dominam territórios e impõem regras.
23: Para Coronel Ulisses, o governo federal é tolerante com o crime organizado e, por isso, resiste contra a classificação dos grupos criminosos como terroristas. O deputado entende que só o endurecimento das leis é capaz de desestimular a criminalidade e ampliar a proteção aos cidadãos.
11: Delegado Éder Mauro, do PL, critica a condução da segurança pública no Pará diante do avanço de organizações criminosas no estado. Ele relata que comerciantes de Belém têm sido ameaçados por criminosos que cobram taxas para permitir o funcionamento de estabelecimentos.
23: Delegado Éder Mauro responsabiliza o grupo político que comandou o governo estadual nos últimos anos. Ele também contesta a eficácia da PEC da Segurança Pública, que busca centralizar as ações no governo federal. O deputado entende que os estados precisam de mais autonomia.
11: Termina agora o jornal Câmara dos Deputados, produzido pela Rádio Câmara, com trabalhos técnicos de Wellington Teles e apresentação de Val Monteiro e Luciana Vieira. Uma boa noite para você.
23: Você fica com as notícias do Tribunal de Contas da União. Boa noite.
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0: 22h04.
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2: Muito bem, meus amigos, minhas amigas, alô você, boa noite, estamos chegando, é isso aí, estamos iniciando aqui pela nossa FM, mais uma noite é nossa, a partir de agora, eu, Marcos Vinícius, o Vini, estarei aí te fazendo companhia, levando pra você, ouvinte, muita música boa aqui em nossa programação. Desde já mandando aquele abração especial, né? Agradecendo você que nos ouve e nos acompanha aí na sua casa, né? Só de boa, descansando e, claro, ouvindo a nossa FM. Boa noite pra você aí no seu trabalho, você que está aí no trechão também, né? Viajando pelas rodovias do sudoeste do Paranazão. Enfim, onde quer que você esteja nos ouvindo, muito obrigado pelo carinho da sua audiência. E nós já vamos trazendo música. É as primeirinhas do A Noite é Nossa.

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0: sucesso de Bruno e Marrone, Amor Não Vai Faltar, fechando a primeira sequência do A Noite é Nossa.
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2: 22 horas.
3: 18 minutos.

Tá na nossa, tá bom demais. É uma noite a nossa na companhia de Marcos Vinícius, de segunda a sexta-feira, das 22 horas à meia-noite. Já trazendo mais música. Agora tem Hugo e Thiago e Marlon e Maicon. Tudo me lembra você.

0: É diversão, é felicidade, é a noite, é nossa. Hoje, segunda-feira, nós vamos juntos aqui na companhia de Marcos Vinícius até a meia-noite. Agora tem mais música apaixonada com Luiz Cláudio e Juliano na Hora de Amar.
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E seguindo com a noite nossa desta segunda-feira, lembrando mais uma vez, né, que dia 12 de junho tem mais um super show no Esplendor e Centro de Eventos aqui em Chopinzinho, né? 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Maravilha! Nós vamos seguindo com A Noite é Nossa, já trazendo mais música, mais sucesso com Marília Mendonça.

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7: 23 horas e 3 minutos.

0: De volta com a noite a nossa desta segunda-feira. Quero mandar aquele abraço especial para você que nos ouve, né? Nos acompanha no seu trabalho, aí na sua casa, no seu veículo, no seu automóvel. Muito obrigado pelo carinho da sua audiência, né? E abrindo aí a segunda hora do A Noite é Nossa com Mato Grosso e Matias. É sucesso, Eu Me Perdi.
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0: Muito bem, seguindo com a noite é nossa até a meia-noite na apresentação de Marcos Vinícius e sem parar, já tem mais música, mais sucesso com Hugo e Guilherme, Bijuteria.
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0: É Gilberto e Gilmar, um pedacinho do seu coração, fechando mais uma sequência no A Noite é Nossa.
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2: 23 horas e 30 minutos.

Maravilha, maravilha, meus amigos, minhas amigas, alô você, boa noite, seja muito bem-vindo, seja muito bem-vinda na programação da nossa FM e o A Noite é Nossa de segunda a sexta-feira na companhia de Marcos Vinícius, já trazendo mais música, agora tem Beijei a Cura com Diego e Vitor Hugo.

0: Essa fez sucesso com Gustavo Lima e Jorge Mateus, Inventor dos Amores. Mais uma sequência que você conferiu na programação do A Noite é Nossa desta segunda-feira.
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2: 23:45
0: Boa noite, é nossa, já na reta final da nossa programação desta segunda-feira, abrindo nossa última sequência, o nosso último bloco da noite com Ana Castela e Zezé de Camargo e Luciano Popori. Você vai ver e também no dia em que sair de casa.

Muito bem, e assim chegamos ao final da programação do A Noite é Nossa desta segunda-feira, desejando, claro, a você, amigo ouvinte, uma ótima noite, também uma ótima e abençoada semana. Eu volto amanhã bem cedinho ao vivo com Amanhecer 102 a partir das 5h15 da manhã. Positiva a última de hoje, saideira Hugo e Guilherme e Rio Negro e Solimões, só lembranças e temporal de amor.

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3: Meia-noite. 2 minutos.
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6: Ô, coisa boa, chegamos depois dessa vinhetaça de abertura, estamos aqui firmes e fortes, este é o Conexão BR, eu sou Evandro Filho, hoje é 9 de junho de 2026, tem muita coisa bacana pra você, agora tem Kia Zanita.
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Pedro Pascoal, aqui no Conexão BR. Tem muito mais músicas pra você. Tá chegando agora? Seja bem-vindo, seja bem-vinda nesta quarta-feira. Vamos cantar com a Gloria Groove.

0: Jesse Murphy com Blue Stripes para fechar a primeira sequência de hoje. Olha, teve um mix de músicas que você adora neste programa que é Churururu, bebê.
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3: Meia-noite, 17 minutos.
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0: Conexão BR na área com uma história que vem de Pernambuco. Um jumento entrou numa farmácia e olha só o que ele fez. Começou a comer a decoração de uma festa junina. Meu Deus! Funcionários tentaram expulsar o animal, só que ele só saiu após ganhar cenouras. Tá vendo só? Bora de música, vai. Pra levar esse jumento, sabe o que precisou? Uma caminhonete inteira.

0: fechando mais uma sequência. Eu volto já já, trazendo Nayara Azevedo e trazendo tudo que você gosta no Conexão BR desta terça-feira.
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3: Meia-noite, 32 minutos.
4: Neste domingo, a Cell tem um desafio gigante no Dionísio de Bona. 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
0: Amores do rádio, aqui é o seu amigo Evandro Filho, batendo papo contigo, tomando esse cafezinho gostoso nesta terça-feira. A terça-feira, como eu costumo dizer, que é o dia da coragem, não é mesmo? Já manda mensagens aqui nas redes sociais da rádio, pede a sua música, diz aí, onde você vai assistir a estreia da Copa do Mundo, hein? Bom, o começo do torneio será na próxima quinta-feira, dia 11, hein? Depois de amanhã. O Brasil vai jogar sábado, estreia sábado à noite. Bom, você vai na festa junina, vai assistir ao jogo do Brasil, vai fazer os dois juntos, vai contando pra gente. Enquanto isso, o som vai rolando com Nayara Azevedo.

Este aqui é o sonho de todo casal, é o som de Marcos e Belotti. Tem mais músicas, ó, tem uma marquinha, viu? A música nova de Dailins.

0: Back Dick Racers, fechando esta sequência. Já tem uma história bem legal pra você aqui no Conexão BR.
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3: Meia-noite.
4: 47 minutos.
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0: Oh, agora uma história que eu trago pra você de Singapura, que é o outro lado do planeta. Por lá, um café lançou uma bebida com cheiro de chuva. É isso mesmo, cheiro de chuva. Eu adoro o cheiro de chuva, principalmente quando começa a chover ali, aqueles pingos grosseirões, né? Fica aquele cheirinho gostoso de terra molhada, não é mesmo? Olha, esse produto tá prometendo trazer a sensação de tempestade e tem fila de clientes curiosos. Bom, tempestade eu não quero, eu só quero chuva, viu? Agora tem o som novo de Luiz Henrique Léo.
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0: aquela baladinha de Kleber e Cauã. E tem mais músicas. Ó, o Thiaguinho trazendo esse sonsaço aqui, ó.
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0: Marias, Saina, fechando mais uma sequência, volto já já.
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3: Uma hora e 4 minutos. 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
0: Aqui é o Evandro na área com uma história que vem da Argentina. Presta atenção nesse caso aqui. Um homem foi detido após tentar entrar em um estádio. Ele estava disfarçado, sabe do quê? De árvore. Segundo a segurança, o homem disse que queria passar desapercebido e não pagar o ingresso. Bom, uma árvore não entra no estádio, né? Tá de brincadeira. Qual que é o status desse rapaz, hein? O dele eu não sei. Sei que o status de Japinha Conde, esses são lindão aqui, ó.

Nova, tudo aquilo que vale. Música nova pra você. E tem mais som, tem Júlio Sequinho.

0: Meghan Trainor, uma das preferidas da Silvana, que tá trabalhando, ouvindo o nosso programa, já mandou mensagens aqui nas redes sociais. Valeu, Silvana. Ó, daqui a pouco eu mando mais mensagens, mas você vai deixando o seu recado, tá trabalhando aí, diz quem tá contigo, pede a sua música. Aliás, uma excelente terça-feira para você que trabalha na cidade, nas cidades aqui da nossa região. Você, amigo motorista, também muito obrigado pela carona.
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3: 1:20.
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0: A notícia que vem dos Estados Unidos, a terra do tio Sam, agora aqui no nosso Conexão BR desta terça-feira. Uma galinha sobreviveu após passar 3 dias presa dentro de uma máquina de brindes de um posto de gasolina. O resgate mobilizou clientes e funcionários. Olha, um frentista relatou que teve até um cliente que comprou aquela fichinha para tentar pegar a galinha. Bom, gente, se é difícil pegar pelúcia, você imagina pegar a galinha. Aliás, a galinha mesmo solta já não é fácil de pegar, hein? Ah, não vem pra cima de mim. Pelo menos hoje não. Isaio Rodolfo com música nova.
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0: Theater, Cinema Club, Rap Customs. Este é o Conexão BR desta terça-feira. Ó, parada rápida, eu volto já já mandando aquele salve pra quem tá fazendo aniversário.
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3: E 35 minutos.
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0: Gente, que delícia ter a sua companhia, ter a sua audiência. Olha só, tem muita gente já preparando paçoquinha, preparando quentão. O meu amigo Marcinho já comprou até o gengibre para fazer um quentão no fim de semana, hein? Só manda um recado pro Marcinho. Não vai comprar aquela pinga que enche o pé, não, viu, Marcinho? Tem que ser pinga e pinga da boa. Para quem tá fazendo aniversário hoje, olha, tem o Gabriel soprando as velhinhas hoje. Tem o Alisson, tem o Fabiano também. Parabéns para todo mundo. E o som por aqui vai rolando. Murilo Rufi.

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0: o som do Elton John com Brother Carlier, One Lives Isle Angels. Sonsaço, hein? Esse aqui é um som pra você pôr numa moldura e deixar ali na sala de casa.
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3: 1:53 minutos.
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0: Aqui é o Evandro, sempre com você, trazendo aquelas notícias que você adora. E atenção, um homem passou vergonha quando entrou em uma videochamada de trabalho achando que a câmera estava desligada. Esse fato foi no Brasil. Só que o problema, gente, é que ele estava com um filho, aí ficou dançando forró ali para entreter a criança. O pessoal do trabalho vendo tudo. Não é que teve gente que gravou e depois soltou no grupo da empresa? Passou vergonha, hein? Bom, em casa chorou todo mundo.

favorita, Jana Mello, TV ainda chora todo mundo. A nova de Matheus Vargas com os Agroboy. E ó, Seu Silêncio, a nova do De Propósito com Vitinho.

0: Cidade Reggae com Zara Larson, uma parceria que deu super certo, hein? Ó, daqui a pouquinho tem que ler a Lua Esperto também, segura aí.
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3: Duas horas
4: e 9 minutos.
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0: Gente, já estamos de volta, esse é o nosso Conexão BR desta super terça-feira. Terça-feira, como eu costumo dizer, que é o dia da coragem, não é? O Vira tá curtindo o programa, tem a Márcia, tem a Ana Júlia, o Giovanni por aqui também, quem tá por aqui? A Maria Alice, o Zezinho, obrigado pela audiência de todo mundo. Bora de lá, Ana Prado.
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tocando sempre só as melhores, um som de tirar o chapéu, o pessoal da Zona Rural que adora também, Ugly Vinícius com Kleber e Cauã, e agora tem o som do Evo 84.

0: Spangler, Choosing Texas, pra fechar o Conexão BR de hoje. Muito obrigado pela companhia, hein? A gente volta amanhã. Até lá, tchau, tchau.
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0: 2:28.
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3: 4 horas e 1 minuto.
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3: 5 horas e 1 minuto.
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5: Olá, amigo, minha amiga, pedimos licença para chegar mais uma vez na sua casa, no seu trabalho, trazendo para você, aí para sua família, para todos que estão por aí, mais uma nova edição do programa O Homem e a Terra, serviço de comunicação do IDR Paraná, que é o Instituto de Desenvolvimento Rural do Paraná, e a Par Emater.

Aqui na produção e apresentação estou eu, Amarildo Alba, conversando com você nesta terça-feira de Lua Minguante, 9 de junho de 2026, dia da imunização, dia do porteiro e dia do tenista também. A gente começa aqui o nosso trabalho destacando que agora no próximo dia 18 deste mês de junho acontece em dois vizinhos lá no campus da UTFPR o 7º Seminário Regional de Apicultura do Sudoeste do Estado, né? Então pela manhã a gente vai ter duas palestras, né, com o agrônomo e apicultor Arno Vieringa, ele que vem lá do Espírito Santo, né, do estado do Espírito Santo, para falar primeiro, né, sobre profissionalização da produção de mel, investimento, manejo da criação, produtividade e mercado, e depois, ainda pela manhã, numa segunda palestra, falar aí sobre a experiência prática dele, né, lá na seleção e melhoramento de abelhas rainhas. Bom, e no período da tarde a gente vai ter 6 minicursos, né, com os títulos, anote aí: Boas Práticas na Produção de Mel com Qualidade, Produção e Beneficiamento de Cera, Produção e Processamento de Própolis, ainda Como Diversificar a Renda com os Produtos da Abelha e Produção de Sabonetes e Cosméticos, né, com produtos das abelhas. Se você ficou interessado em participar, né, deste evento, deve fazer a inscrição antes, tá certo? Falando aí no WhatsApp, anote o número 46, que é o DDD, 8836-6520. Repito, 46, o DDD, 8836-6520. As vagas são limitadas, tá certo? Então, não perca tempo.

0: é, muitos produtores de erva mate, olha só, vem reclamando aí do preço, né, que estão recebendo pelo produto e também, né, das exigências da indústria quanto à qualidade das folhas que está comprando. Agora a gente vai chamar aqui a participação do Klaus Nietzsche, extensionista do nosso instituto lá de São Mateus do Sul, ele que tem algumas dicas interessantes aí para você, produtor, baixar custo de produção, né? Já que você não pode fazer o preço do produto que está vendendo, então tentar baixar custos, né? E também vai dar dicas aí para você melhorar a qualidade do produto que vai entregar para a ervateira. Vamos ouvir o Klaus.
1: Bom dia, ouvintes do programa Homem à Terra. O que nós temos recomendado? Primeiro, fazer uma análise de solos, pelo menos a de macronutrientes e análise física, para saber o que falta para a cultura, né? E também a adubação mais adequada para a cultura da erva mate. Em segundo, procurar fontes de material orgânico existentes na propriedade para auxiliar na adubação da erva. Adubação orgânica exclusiva, sem depender de adubação mineral. Em terceiro, o produtor tem que cuidar para não exagerar na adubação mineral ou química. Isso prejudica muito a qualidade da erva que ele vai colher depois para venda. Sempre seguir a recomendação do técnico do IDR, né? Baseada na análise de solos. E em quarto, com relação à limpeza do erval, ela deve ser feita com roçadas. A roçada pode ser feita uma vez ao ano ou somente para preparar o erval para colheita. Então ela é feita com uma antecedência de 4 a 5 meses antes dessa colheita daí. A gente tem que lembrar que os inimigos naturais das pragas da cultura da erva mate têm o seu abrigo, a sua casa, na vegetação natural viva que fica embaixo das erveiras. É, e essa roçada, ela também não pode ser feita muito baixa, para manter, né, um pouco dessa vegetação viva, justamente para o abrigo, que é a casa dos inimigos naturais. A gente não recomenda a limpeza química do erval, tá? Não fazer o uso de herbicidas no erval. Os resíduos e produtos químicos, eles podem impedir, inclusive, a venda do produto. E aí o prejuízo para o produtor é muito maior. No caso de plantios mais novos, né, os primeiros anos após o plantio, até a poda de formação, fazer a roçada somente na linha de plantio. Não há necessidade de fazer a roçada em área total. Isso já ajuda, fazendo com que o produtor ele tenha um custo de produção menor. E aí também informa que na nossa região ainda se faz, em alguns municípios, a troca de serviço para a colheita da erva, evitando assim ou diminuindo assim o custo de colheita, que também está muito complicado na nossa região aqui. E não é diferente de outras regiões produtoras no estado.
0: Viu aí o extensionista Klaus Nietzsche, né, do IDR Paraná de São Mateus do Sul, ele que deixou algumas dicas bem interessantes, né, para você, produtor, baixar o custo de produção da erva mate e também melhorar a qualidade, né, das folhas que entrega para a indústria.

0: Bom, e agora a gente chama aqui o repórter Gustavo Vaz, que tem informação lá da Secretaria da Agricultura sobre a realidade, né, da cultura do amendoim. A gente se fala bastante de soja, fala bastante de milho, né? Mas aqui no estado também se produz amendoim. Vamos ouvir então o recado, né, a informação que traz aí o Gustavo Vaz sobre esta cultura.
1: O amendoim das tradicionais festas juninas desponta com previsão de números históricos no Paraná. A análise do DERAL mostra que a produção brasileira na safra de 2025-2026 deve atingir a marca recorde de 1 milhão e 200 mil toneladas. O analista do DERAL, Edmar Gervásio, explica que atualmente os trabalhos de campo se concentram na região de Umuarama, uma das áreas importantes do estado para esta cultura.
2: São Paulo lidera a produção nacional com cerca de 80% do volume total produzido. No Paraná, a expectativa é uma produção de 5,6 mil toneladas. A principal região produtora de amendoim é Paranavaí, responsável por mais da metade da produção estadual, seguida pela região de Umuarama. A colheita em Paranavaí, a principal região produtora, já está concluída, restando apenas algumas áreas na região de Umuarama. O amendoim é um ingrediente tradicional das festas juninas e também uma cultura que continua ganhando espaço e importância não só para a agricultura, mas para o cenário festivo nacional.
1: Até os anos 1970, grande parte da produção brasileira de amendoim era direcionada à fabricação vegetal para o consumo doméstico. No entanto, a expansão da cultura da soja e a maior competitividade econômica levaram à substituição gradual do amendoim como matéria-prima para esse segmento industrial. Com isso, o óleo de soja passou a dominar o mercado nacional. A partir desta mudança, o amendoim encontrou novas oportunidades.
0: Pois é, né? Essas informações trazidas aí pelo Gustavo Vaz estão no Boletim Conjuntural que o Departamento de Economia Rural, que é o DERAL, né, lá da Secretaria da Agricultura, divulgou na última semana. Documento que ainda trata das culturas do repolho, do milho, do feijão, também da produção de leite, perus e ovos, e que você pode acessar indo até o site da Secretaria na internet, nesse endereço, anote aí, www.agricultura.pr.gov.br. Era esse, né, o recado que a gente tinha para hoje. Vamos ficando por aqui, desejando a todos vocês uma ótima terça-feira e até amanhã, tá certo? Quando estaremos aqui de novo, né, nesta mesma emissora, neste mesmo horário, para conversar com você, trazer para você e para sua família, para todo mundo, né? Mais uma nova edição do programa O Homem e a Terra. Forte abraço, fiquem com Deus e até lá.
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Olá, meu irmão, minha irmã. Graça e paz para você e toda a sua família. No Evangelho hoje, Jesus diz aos seus discípulos: Vós sois o sal da terra. Vós sois a luz do mundo. Jesus usa uma linguagem simbólica para advertir os seus seguidores e seguidoras e dá alguns critérios para viver a presença e o testemunho no mundo. Invoquemos a luz do Espírito Santo para que abra as nossas mentes e corações ao acolhimento da palavra do Senhor.

Ó Espírito Santo, tu que habitas, tu que falas, rezas e ages em mim, abra-me a palavra, que a minha mente e o meu coração sejam o terreno bom onde a semente da palavra possa germinar, crescer e frutificar, para que a minha vida seja transformada. Amém. Hoje, dia 9 de junho, a liturgia nos oferece o Evangelho de Mateus, capítulo 5, versículos 13 a 16. Vós sois o sal da terra, mas se o sal se tornar insosso, com que ele será salgado? Já não serve para nada, senão para ser jogado fora e pisoteado pelos homens. Vós sois a luz do mundo. Não se pode ocultar uma cidade situada no alto de uma montanha. Do mesmo modo, não acendem uma lâmpada para colocá-la sob o cesto, mas no candelabro, para assim iluminar a todos na casa. Comece assim vossa luz a brilhar diante dos homens, para que, vendo vossas boas obras, glorifiquem vosso Pai que está nos céus. Depois das bem-aventuranças, Jesus passa à identidade dos seus discípulos e discípulas. Para isso, ele utiliza duas imagens, o sal e a luz. O tema da luz é bastante conhecido no mundo bíblico, o do sal menos. A lei afirma que ele é símbolo da aliança. O sábio, que é o sal, é coisa essencial à vida. O discípulo do reino é simbolicamente esfregado no sal em seu nascimento. O sal dá sabor, purifica e impede o apodrecimento. Essa é a primeira missão do cristão: dar sabor às relações, às famílias, às comunidades, ao mundo, e trabalhar para que eles não se estraguem. Jesus, contudo, diz que há um perigo. O discípulo sal pode perder a força, o encanto, o elan, tornar-se insosso e sem serventia. Jesus passa então a imagem da luz, associando-a às boas obras que os cristãos devem praticar. O povo de Deus é povo da aliança, luz das nações. Os abençoados, na verdade, devem se tornar uma bênção para os outros. O cristão é lâmpada que ilumina a casa. É cidade construída sobre o monte. Seu testemunho não pode ficar escondido. As obras a serem praticadas provêm do espírito das bem-aventuranças. Vós sois o sal da terra, vós sois a luz do mundo. O Senhor nos convida a sermos praticantes da palavra. Neste momento, vamos dispor o nosso coração para a vivência de Sua palavra.

Ser sal da terra e luz do mundo marcam a existência do discípulo ao lado de Jesus. Deixemo-nos iluminar pela luz de Deus e que esta luz em nós brilhe diante das pessoas, para que elas vejam as boas obras. O cristianismo autêntico deve se tornar visível para que as pessoas que estão ao nosso redor possam reconhecer uma presença diferente, uma presença de amor, bondade e de paz.

Divino Espírito Santo, nosso Consolador, Advogado e Intercessor, ajuda-nos a compreender e viver a palavra do Senhor. Agradecemos pelo chamado para ser sal da terra e luz do mundo. Reconhecemos que não somos capazes por nossas próprias forças, mas pedimos a tua graça para cumprir essa missão com humildade. Ó Espírito Santo, concede-nos a graça de não perdermos o sabor, a alegria e o entusiasmo pelo Evangelho de nosso Senhor Jesus Cristo. Guia-nos em sua verdade, para que a luz de nossas boas obras brilhe e testemunhe o amor de Jesus. Louvado seja o nome do Senhor, hoje e sempre. Amém. 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
5: Muito bem, agora 5:21. Alô você, muito bom dia, meus amigos, minhas amigas, bom dia, compadre, bom dia, comadre, estamos chegando, estamos iniciando aqui pela nossa FM, mais um Amanhecer 102, é manhã de terça-feira, 9 de junho de 2026, Amanhecer 102, a partir de agora, é aqui na companhia, na apresentação de Marcos Vinícius. Tô chegando com muita música boa, né? Muito modão sertanejo, a boa música gaúchesca pra você, amigo ouvinte, a partir de agora até as 7 horas da manhã. Vamos, que está liberado o nosso WhatsApp aí pra você mandar seu recado, é o seu áudio, pedir aí a sua música, 4698413-4946. Bom dia pra você tomando seu café da manhã aí na sua casa, né? Tá se preparando pra mais um dia de serviço, mais um dia de trabalho, né? Você tomando seu café da manhã, bom dia para os nossos amigos agricultores, né? Que estão desde cedinho aí na lida, na peleia, né? Bom dia pra você que está trabalhando na lida do leite também, né? E ligado, sintonizado aqui na programação da nossa FM, não esquecendo, né? Dos nossos amigos motoristas, caminhoneiros que estão aí na rodada no trechão desde cedinho, nos dando uma carona. Muito obrigado pelo carinho da sua audiência, pela sua preferência. E nós vamos dando início, então, no Amanhecer 102 com as primeirinhas de hoje. Começamos com As Crises de Amor, é Guilherme Santiago. Na sequência, João Mulato e Pardinho, e também Che Garotos. Alô, você? Muito bom dia, ótima terça-feira. Agora 5:23.

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0: bem a programação do Amanhecer 102, agora 5:36, 5:36, 4698413-4946, nosso WhatsApp, é o WhatsApp aqui da nossa FM, pra você participar, fazer parte aqui da nossa programação.
1: Bom dia, Vini, sou Aldo Siqueira, que Deus pede do canal, peço oração pra mim e pra minha família, e peço a música, ponto final. O Paulo e Paulinho, agora pedindo, muito obrigado.
0: Beleza, né, meu amigo Áudio Siqueira aí no Despraiado Camboy. Obrigadão pela companhia, viu, Áudio? Programa também a sua música, o ponto final com o de Paulo e Paulino.
2: Bom dia, Vinícius.
0: Bom dia.
2: Tudo por aí, meu pai?
0: Tudo certo.
2: Poder rodar pra nós a música de Adore Sampaio, Morena Criminosa.
0: Beleza.
2: Ofereço aí pra todos que estão na sintonia do programa e também pra você da rádio e pra curtir. E desejo aí a todos uma ótima, abençoada terça-feira. Tá na nossa, tá bom demais.
0: É isso aí, tá na nossa, tá bom demais, né, Rosenilda? Aí de saudade do Iguaçu. Daqui a pouquinho rodo pra você a Morena Criminosa com Teodoro e Sampaio. Tá bom? Vamos seguindo? Tem mais participações? Bom dia.
3: Bom dia, Vini, tudo bem? Vini, coloca nossa família santa na oração do Padre Divino. Toca pra nós a música do Zé Moraes, Amor Virtual.
0: Muito bem, né? A Maria Orgília dos Santos está programado também aqui a sua música, né? O Amor Virtual com o Zé Moraes. Positivo, Maria. Ele abração especial aí pra você. Uma ótima terça-feira. Bom dia para o Cleocir. É o Ganso, né? Também confirma audiência no Amanhecer 102 e pede a música O Canarinho do Peito Amarelo. Bom dia, Paulo.

Costa está pedindo a música Desassossegos e também participando do nosso momento de oração com o Padre Edivino, né? Às 6:30 da manhã, Maria Noemi Bueno, comunidade do Bugre. Bom dia, Valdemir Bugre, em Bom Sucesso do Sul, também registra a sua participação. Paulo Sacon, tomando aí seu chimarrão, tá se preparando para mais um dia de peleia aí, né, Paulo? Obrigadão pela companhia. Ótima terça-feira para você, Marcelo Júnior, também, né? Está encaminhando mensagem aqui pra gente, pede a música O Vai e Vem do Carreiro com Carlos César e Cristiano. Positivo, Marcelo, já rodo aí pra você, Maria Cordeiro, meu amigo Valdecir Terres, também ligado na nossa FM, né, Valdecir? Aquele abração especial aí, tudo de bom, muito obrigado pelo carinho da sua audiência e também um bom dia, né, para o Amarildo Peixe em Vista Alegre, saudade do Iguaçu, também participando da programação do Amanhecer 102. Temos muitas e muitas participações chegando, na medida do possível aqui a gente vai atendendo, né, a todos os pedidos, todas as solicitações, tá bom? Nós vamos seguindo com a nossa programação, atendendo mais pedidos, né, dos nossos ouvintes. O Áudio Siqueira pediu e vai ouvir aí o ponto final com o de Paulo e Paulino, depois tem Carlos César e Cristiano e também Zé Moraes na programação do Amanhecer 102. Agora 5:39.

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2: 5:53. Alô você, bom dia, seja muito bem-vindo, seja muito bem-vinda na programação da nossa FM e o Amanhecer 102, a companhia de Marcos Vinícius. Quero mandar um bom dia para Sinclair e também o Ângelo Bezerra aí de Saudade do Iguaçu, todas as manhãs, né? Ligados na programação da nossa FM, né, Sinclair, né, seu Ângelo? Obrigadão aí pela companhia, tudo de bom para vocês. Alô, seu Domingos Zaira aí no Wagner em Goioxim, também ligadinho na programação aqui da nossa FM. Neuza Bom, em Saudade do Iguaçu, bom dia, gostaria de ouvir a música Aprendi a Viver com o Milionário José Rico e oferecer para todas as amigas da fábrica da Gisele Andraschi e também para suas irmãs, a Ed, a Ivone e também a Odete. Positivo, Neuza, brigadão pela companhia, tudo de bom aí pra você. Bom dia, Gil Baiano Castro de São Paulo, pede a música Vida no Avesso com trio Parada Dura, oferecendo aí pro seu amigo Ercio Gabriel, na Palmeirinha do Iguaçu, e também para todos que estão sintonizados na nossa FM, né, Gil Baiano? Já roda aí a sua música com trio Parada Dura, tá bom? Bom dia pra Maiara aí de Saudade do Iguaçu, também confirmando a audiência no Amanhecer 102. Bom dia, Leonildo Sacon, tudo certo por aí, Leonildo? Já tem a Morena Criminosa aí pra você com Teodoro e Sampaio, tá bom? Seu Nércio Gonçalves, Alto Cachoeira, Candói, encaminhou áudio pra gente, né, seu Nércio? Bom dia.
3: Bom dia, Vini. Um abraço do Nércio Gonçalves aqui do Alto Cachoeira, Candói, ouvindo Estelda todos os dias, teu maravilhoso programa, Alvorada 102. Quero pedir pra você tocar pra mim aí, hoje com o saudoso Teixeirinha, Conselho Eusébio. Quero oferecer pro Davi lá no Faz do Jordão, pro Vardeci e pro Devilson, todos no Faz do Jordão. E aqui pro compadre João Luiz no Alto Cachoeira. Fico obrigado se for atendido e coloco os Gonçalo nas orações também, Vini. Todo de bom pra você, Deus te abençoe. Tchau.
2: Muito bem, abração aí, seu Nércio. Obrigado pela companhia, tudo de bom aí pro senhor, da sua família, né? Aquele abraço especial, obrigadão pela audiência, tá bom? Antônio Marcos, né? Também chegando em nossa programação. Fala aí, Antônio, bom dia.
4: Bom dia, meu amigo Vini, tudo certo?
2: Tudo bom.
4: Tamo já tomando um cafezinho, pá, tá com um pouco mais aí pra mais um dia de peleia. E se você acha essa marca pra nós aí, roda aí. Beleza?
2: Beleza.
4: Põe minha família na oração em 6:30 aí. Beleza, Vini? Estamos aqui curtindo teu programa.
2: Muito bem, né, meu amigo Antônio Marcos? Brigadão aí pela companhia, viu, Antônio? Ótima terça-feira pra você.
5: Bom dia, Vini. E aí, tudo pareio por aí, Vini? Tudo tranquilinho, ó? Viu, Vini? Foi possível aí, eu quero que você me roda aí com o Serginho, cartão de visita. Oferecer aí, pá. O amigo Nelson Comboso, quando é livre, pra quem tá na escuta aí por São Luís aí. Uma boa terça-feira pra ti aí, viu, Vini? Um abraço, Fia.
2: Abração aí, Haroldo. Obrigado pela companhia. Já tem o cerejinho aí pra você e o cartão de visita. Tá bom, meu amigo? Vamos que vamos, seguindo com o Amanhecer 102, nesta manhã de terça-feira, 9 de junho de 2026. Lembrando que você também, claro, com certeza, né? Pode encaminhar aí a sua mensagem, participar aqui da nossa programação através do nosso WhatsApp. É o 469-8413-4946. Chegando a Morena Criminosa com Teodoro e Sampaio.

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7: 6:09 e nesta terça-feira as chuvas seguem ocorrendo de forma irregular sobre o estado, sem indicativos para formação de temporais. A chance de chuva é mais elevada em toda a metade sul do estado, porém com fraca intensidade na maioria dos municípios, com baixa amplitude térmica ao longo do dia. Na faixa norte, onde a nebulosidade varia e a sensação de abafamento predomina, as temperaturas ficam mais elevadas e atingem valores de até 24 graus, principalmente em cidades do norte pioneiro. Previsão para Shoppingzinho e região nesta terça-feira, 9 de junho, segundo as informações do CIMEPAR, teremos condição de céu parcialmente nublado com pancadas de chuva. 5 milímetros previstos para hoje, 98% é a probabilidade, com temperatura mínima de 12 e a máxima fica na casa dos 20 graus. Neste momento, Shoppingzinho com temperatura de 12 graus. Amanhã, quarta-feira, dia 10 de junho, também condição de céu parcialmente nublado, com pancadas de chuva, 13 milímetros previstos para amanhã. 98% é a probabilidade, com temperatura mínima de 13 e a máxima não deve ultrapassar os 15 graus amanhã, quarta-feira. Hoje, terça-feira, dia 9, 5 milímetros de chuva previstos e amanhã, quarta-feira, dia 10, 13 milímetros previstos. As informações são do CIMEPAR.
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0: E vamos seguindo com o Amanhecer 102, agora 6:11, 6:11. Quero mandar aqui um bom dia, né, para o Valmir Pereira e também a Susan Gladys Girardi, pessoal aí de Campo Mourão, estão ligados, sintonizados na nossa FM, né, Valmir? Obrigadão aí pela companhia, tá bom? Ari de Paula em Matelândia, tudo certo por aí, Ari? Tudo dominado? Obrigadão pela companhia, ótima terça-feira aí pra você, tá bom, meu amigo? Bom dia, Ana Maria de Oliveira, bairro São Sebastião, bom dia, Antônio Escopel, Paulo Dalmazo, tá aí tomando seu chimarrão, né, Paulo? Tá sintonizado também na nossa FM, meu amigo Lautir Vieira aí de Bom Sucesso do Sul, todas as manhãs participa aqui da nossa programação, né, Lautir? Obrigadão também pela companhia, Ângelo Vicente, bom dia, Genesi da Silva, Loiri Conte, em saudade do Iguaçu, abração também aqui para o Gilmar Francisco Vogel, é o Gilmar do táxi aí de Pato Branco, bom dia, gostaria de ouvir o Mate de Esperança, bom dia, Leudemar Bueno, aí no Bar São José, na Santa Marta, em Candói, gostaria de ouvir a música Juras de Amor, com Bruno e Marrone, oferecer para todos que estão na sintonia da nossa FM e também participar do momento de oração, meu amigo Arnaldo, mandou áudio pra gente, Arnaldo, bom dia.
1: Bom dia, vida, tudo bem, né? Dando esse programaço aí. E a música do Teodoro Sampaio, Mulher Chorona. Por sempre todo esse povão que tá na escuta do programa da nossa aí. Beleza, Vili? Tá na nossa, tá bom demais.
0: Beleza, Arnaldo, é isso aí, tá na nossa, tá bom demais, né? Obrigadão pela companhia e também temos participação, deixa eu conferir aqui, é o Amarildo Peixe, né? Também, bom dia, Amarildo.
2: Bom dia, meu amigo locutor. Camilo do Peixe, do Salário Município, saudade, gostou? Peço uma música com Milionário Zarico, Cordão de Ouro. Ofereço para todos os meninos da Tequale, da Coaçu, para todo quem lida com as vaquinhas de leite e para todo que estiver na sintonia aí. Uma excelente terça-feira, abençoada, iluminada por Deus, com saúde para todos nós. E quero colocar a família Varduga, a família Peixe e todos os ouvintes em oração com o Pai Divino. Tá na nossa, tá bom demais.
0: Muito bem, Amarildo. Obrigadão aí pela companhia. Tudo de bom pra você, tá bom? E nós vamos seguindo com o Amanhecer 102, agora 6:14, atendendo pedido aí do Gil Baiano Castro em São Paulo, né? Pediu a Vida do Avesso com Trio Parada Dura e na sequência atendendo também o pedido do Haroldo, né? Pediu música com Cerejinha e o Cartão de Visita chegando na programação do Amanhecer 102.

0: É a nossa FM e o Amanhecer 102, agora 6:20, 6:20 em Rio Bonito do Iguaçu, supermercado Baratão, um novo espaço preparado especialmente para receber você, amigo cliente, com qualidade, confiança e claro, com aquele atendimento que já é tradição. 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

0: Tá na nossa, tá bom demais. 6:24, de volta com Amanhecer 102, nesta manhã de terça-feira, 9 de junho de 2026. Daqui a pouquinho, né? 6:30 da manhã, temos em nossa programação um momento de oração com o Padre Edivino, mas enquanto isso nós vamos seguindo, claro, com as participações aqui dos nossos ouvintes. Quero mandar um bom dia para o Valdemar Gafuri, né? Tá aí tomando seu chimarrão, ligado na nossa FM, né, Valdemar? Obrigadão aí pela audiência, pela companhia. Pedro Amaral na Invernadinha, Valdivino Brasil, também o Vivaldino, né, pessoal aí de Foz do Jordão. Edneia Moreto em Vista Alegre, saudade do Iguaçu. Bom dia, Geraldina de Lima, também a sua mãe, a dona Terezinha, nossas ouvintes de todas as manhãs, sempre ligadas à programação aqui da nossa FM. Noeli Fernandes, Honório Serpa, alô, dona Ilse Obermaier, em saudade do Iguaçu. A dona Ilse, né, tá em roda do fogão a lenha, tomando aí o seu chimarrão, né, dona Ilse? Maravilha, coisa boa, hein? Brigadão pelo carinho da audiência. Meu amigo Esquito também está encaminhando mensagem aqui pra gente, né? Bom dia, José Miguel de Souza, obrigado pela companhia, viu, José? Nós temos áudio, né? Tem mais participações chegando aqui na programação do Amanhecer 102. Bom dia.
1: Opa, bom dia, aqui é o Miguel da Fartura. Quero que você toque uma música da tua escolha, oferecendo pra minha família e pro meu padrinho Júlio, que mora lá na Turma.
0: Muito bem, né? O Miguel aí na Fartura Candói. Obrigadão pela companhia, viu, Miguel? Ótima terça-feira aí pra você e toda a sua família.
2: Bom dia, Vini.
0: Dia.
2: Estamos ouvindo aqui no Bugre. Mandou um alôzão pra nós aí, pra Maria Loreci, pô. Olha daí. Kleimer, estamos aqui escutando, tomando mate. De boa?
0: Muito bem, abração aí o pessoal na comunidade do Bugre, né? Bom dia para o Adair, também a Maria Loreci e também um bom dia para o Carlos Curpeu, ligados e sintonizados aqui no Amanhecer 102, né, pessoal? Obrigadão pela companhia. É um bom dia pro homem da buva. É, o buva acordou cedo hoje, buva. Eita, vai pra onde hoje? Vai pra Coronel, vai pra Pato Branco, vai pra onde passear hoje, buva? É, né? Ah, não, hoje o buva vai pra fazenda, né? Vai pra lavoura, o homem da buva, né? Mas que tal, né? Obrigado aí pela companhia, tá bom, buva? Nós vamos seguindo com o Amanhecer 102, agora 6:27. Tem mais música, né? Pedido do Leudemar Bueno, aí na Santa Marta Candói, Juras de Amor com Bruno e Marrone. Na sequência, nós vamos ao momento de oração com o Padre Edivino nesta manhã de terça-feira, hoje 9 de junho de 2026.
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1: Seguindo com a programação do Amanhecer 102, agora 6:30, 6:30, passando ao momento de oração com o Padre Edivino nesta manhã de terça-feira, 9 de junho. Gostaria de estar colocando em oração a família Santos em Rio Bonito do Iguaçu, também Áudio Siqueira e família Vivaldino e Valdivino Brasil, Amarildo Peixe e família, a família Marcondes e também a família Paim da Costa. Família Gonçalves, no Alto Cachoeira, Candói, Pedro Amaral, Ângelo Vicente e Genesi da Silva, as famílias Vieira e Lasta, famílias Conte e Siqueira, Valdemar Gafuri e família, famílias Ferreira e Oliveira na Fartura, em Candói, famílias Moreto e Miranda, famílias Quadros, Lima e Almeida, Noeli Fernandes, a família Anciliero, Ilse Obermaier e família Maria Noemi Bueno, famílias Alves de Ramos, Silva, Souza e Ferreira da Cruz, as famílias Pirola, Jurelo, Zanco e Bernardi, Maria de Oliveira, famílias Pavan e Oliveira, a família Rodrigues Vieira, famílias Ferreira e Costa de Porto Barreiro e também Antônio Marcos e família. E por todos, neste momento, estão ligados na programação da nossa FM e o Amanhecer 102. Padre Edivino, seja muito bem-vindo, bom dia.
2: Bom dia, Vini, meu amigo, bom dia a todas as pessoas que rezam conosco sempre, cada manhã, e estamos aqui nesta semana com o capítulo 5 do Evangelho de São Mateus, que é o Sermão da Montanha. Ontem nós ouvimos as bem-aventuranças e hoje Jesus continua nos dizendo o que nós devemos ser daqui para frente. Naquele tempo, disse Jesus aos seus discípulos: vós sois o sal da terra. Ora, se o sal se tornar insosso, com que o salgaremos? Ele não se

0: sois o sal da terra, vós sois a luz do mundo. Essa imagem nos revela a missão profunda do seguidor de Cristo: não apenas existir no mundo, mas transformá-lo. Como sal, somos chamados a purificar, preservar e dar sabor à vida que nos cerca. Na verdade, a nossa presença no mundo tem que ser uma presença que transforma, uma presença que modifica a estrutura do nosso mundo. E como luz, somos convidados a caminhar irradiando clareza, esperança e direção por meio de nossas ações. Hoje, então, somos convidados a ser o sal e a luz no mundo marcado pela indiferença, pela injustiça e pelo medo. A generosidade e a fé que nos inspiram a agir com coragem e confiança. E que nossa vida seja marcada, então, pela hospitalidade, pelo compromisso com a justiça e pela coragem de acreditar na ação transformadora de Deus, mesmo quando tudo parece perdido. Assim, podemos ser sinais vivos da esperança que vence a desesperança, luz que dissipa as trevas e sal que dá sabor à nova criação que Deus quer realizar. E que Deus, nosso Pai, então, nesta manhã, nos dê essa graça de sermos o sal da terra e a luz do mundo. E abençoe nossos ouvintes e a água, em nome do Pai, do Filho e do Espírito Santo. Amém.
1: Muito bem, obrigado, Padre Edivino. Retorna amanhã, quarta-feira, na programação do Amanhecer 102. Agora, 6:35, momento de oração com Padre Edivino. 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

0: muito bem, agora 6:42, vamos que vamos, seguindo com o Amanhecer 102 até as 7:00, rapidinho, rapidão aqui, seguindo, né, com as participações dos nossos ouvintes. Quero mandar um bom dia para o meu amigo Esquito, né, está encaminhando mensagem aqui pra gente, Dona Maria de Oliveira, bom dia, Nilson Palmeirense, em saudade do Iguaçu, bom dia para o Adilson e toda a sua família aí de Pato Branco, bom dia, Margarete de Oliveira, aí na Fartura, em Candói, Valdivino das Bicas, reserva do Iguaçu, bom dia, Írio Pirola, também a Cleci, em Pato Branco, seu Cestílio Estramari, bom dia para o Padilha, também a Dona Jô, Ademir Alves, aí da Todos Pato Branco, tudo certo por aí, Ademir, está pedindo matinê com porca véia, oferecendo especialmente pro seu irmão, né? O seu Altamiro Alves da Luz, também está ligado no Amanhecer 102, Jossi Garipuna, Itapejara do Oeste, bom dia, Anderson Loretti, em Porto Barreiro, pede o velho Casarão com o Teixeirinha, Sadir Vaz, é o Mosca, e na linha Urutu, saudade do Iguaçu, mandou um áudio pra gente, né, Mosca? Bom dia.
1: Bom dia, Vini. Mosca da linha Urutu, saudade do Iguaçu. Tonique Tinoco, na beira da tuia. Oferece pra todo o povão que tá na escuta, beleza? Obrigado, fui.
0: Valeu, meu amigo Mosca, e na linha Urutu, saudade do Iguaçu, obrigadão pela companhia.
2: Bom dia, Piazão, como é que amanheceu?
0: Tudo certo.
2: Meio frio, meio com a chuva. Tamo nós peleando. A gripe não quer ir embora. Passando para desejar um bom dia para vocês da rádio, para Maria Rocha, lá para minha irmã Luísa, para maninha aí, Chopinzinho. E povo inteiro, né? Da Almazedo, tudo. Roda aí para nós, né? Volta da Rosa Branca, oferecendo para todo o povão. Obrigado por
0: atendido,
2: que tá na nossa, tá bom demais.
0: Abração aí, Nelcinda, obrigado pela companhia, tudo de bom pra você, aquele abração especial também, né? Pra todo o pessoal aí no São Roque do Chopin Pato Branco, ligados e sintonizados na nossa FM e o Amanhecer 102, que vai seguindo trazendo mais música, tem o Cordão de Ouro com o Chico Rei e Paraná, agora 6:45.

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Agora, 6h53, 6h53. Vamos seguindo, né? Seguindo com a programação do Amanhecer 102. Quero mandar aqui um bom dia pra Vilma, também o Valdocir Zurra, pessoal aí do Laticínio Santiago, em saudade do Iguaçu, né? Todas as manhãs ligados na programação da nossa FM. Obrigadão pela companhia, pela audiência. Bom dia, bom dia. Deixa eu conferir. Alessandra Tosati, em Porto Barreiro. Abração, Alessandra. Obrigado, né, pela companhia. Alessandra está pedindo aí para participar todas as manhãs, né, da oração com o Padre Edivino. Está dizendo que vai aí para a escola ouvindo o padre e pedindo a proteção na estrada. Maravilha, né, Alessandra? Está participando sim todas as manhãs. Deixei aqui anotadinho o seu nome, tá bom? Obrigadão pela companhia. Uma ótima terça-feira pra você. Bom dia, Marivone Marcondes está pedindo uma moda aí com o trio Parada Dura e também mandando um abraço aí pra galera, o pessoal, né, da Araucária Papéis aqui de Chopinzinho. Valeu, Marivone, obrigadão pela audiência, pela companhia, tudo de bom aí pra vocês, tá bom? 6h54, 6 minutos faltando para as 7 horas da manhã, Amanhecer 102 desta terça-feira vai chegando ao final. Na sequência, Evandro Artuzzi e o Revista 102. Eu volto amanhã, quarta-feira, ao vivo em mais um Amanhecer 102, a partir das 5h15 da manhã, tá bom? Deixo aqui a última de hoje, é um poporri de modão aí com o trio Parada Dura, na indicação do pedido aí da Marivone Marcondes. A todos um grande abraço, uma ótima e abençoada terça-feira e até amanhã.

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5: Dia 7:01, 7:01, hora de tomar o seu café da manhã e atualizar as informações aqui com a nossa FM. Está começando o Revista 102, edição desta terça-feira. Hoje é dia 9 de junho de 2026, 160 dias já se passaram desse ano, período é de lua minguante. Hoje é comemorado o dia de Anchieta, dia dos arquivos, dia da imunização, dia do Pato Donald, dia do porteiro, dia do tenista, dia do fim do Congresso de Viena, dia da amizade filipo-chinesa, dia da comemoração do título do São Paulo em 1991, tricampeão brasileiro. Também hoje tem início a Copa do Mundo da Alemanha, teve início, né, num dia como hoje, em 9 de junho de 2006, a Copa do Mundo da Alemanha. Estamos próximos aí do início de mais uma Copa do Mundo. A Igreja Católica celebra hoje o dia de São José de Anchieta, padroeiro dos catequistas e copadroeiro do Brasil. Também hoje é dia de São Columba de Lona, um dos três santos padroeiros oficiais da Irlanda, padroeiro dos poetas e dos encadernadores. Dia de Santa Ana Maria Taíge, Santo Efrem da Síria, e também comemora-se hoje o dia de São Primo Mártir e São Maximiniano Obispo. A Igreja Católica ainda lembra hoje o dia de São Vicente da França. A produção e apresentação do Revista 102 é de Evandro Artuzzi, com assessoria técnica de Marcos Vinícius.
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5: Vamos aos principais destaques de hoje. Paraná em Ação vai atender população de Laranjeiras do Sul a partir desta quinta-feira. Associação orienta a população sobre correta reciclagem do lixo em Chopinzinho. Merendeiro de Francisco Eltrão vence concurso nacional de receitas escolares. Lideranças de Chopinzinho e São João se reúnem com moradores da comunidade do Alto Mirim. Homem é preso por tráfico de drogas em Chopinzinho. Ontem, segunda-feira, teve sessão da Câmara de Vereadores em Candói. Essas e outras notícias você acompanha agora.
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7: Olá, meu amigo, olá, minha amiga ouvinte. Esse é o momento de despertar para o amor, uma reflexão, uma bênção, a sintonia com Deus e com a vida para abençoar o seu dia e a sua vida. Eu gostaria de falar hoje sobre a questão da responsabilidade de cada um, a minha, a tua responsabilidade. Você sabe que nós somos os construtores da nossa vida e nós temos responsabilidade sobre tudo aquilo que nós fazemos. Tudo o que faço influencia o meu ambiente, influencia a mim mesmo, influencia os outros. Por isso, eu tenho responsabilidade com aquilo que eu construo e com quem convivo. E também tenho responsabilidade diante de Deus. Eu não fui colocado neste mundo por acaso. Deus me criou de um modo especial. E existe dentro de mim uma intuição daquilo que é certo e daquilo que não é certo fazer. Se você vai perguntar para uma pessoa no íntimo da sua consciência, de alguma forma ela sabe que aquilo é certo ou errado. Nós temos por isso como que uma testemunha interior, que é aquilo que nós chamamos de consciência. Dentro de mim existe uma avaliação, que é a consciência daquilo que eu sou diante de Deus. Por isso, eu sou responsável também diante de Deus pela vida que eu tenho, por aquilo que eu construo, por aquilo que eu faço. E aqui também tem outras vozes que falam a nossa vida. Muitas vezes a voz diz assim: faça alguma coisa, seja mais rápido, seja melhor, produza alguma coisa. São os avaliadores e muitas vezes depreciadores que vêm e falam a nós. Então, você é impossível, algo assim não se faz, você é mau. Como diferenciar aquilo que é voz de Deus e aquilo que é voz humana? Aquilo que é de Deus, a voz da consciência que diz estou no caminho certo, é aquela voz que me deixa mais vivo, que me deixa mais livre, que me deixa em paz, que me deixa mais amoroso, mais misericordioso. A voz do superego que muitas vezes me sobrecarrega, me deixa uma pessoa mais estreita, com menos paciência, com mais julgamento em relação aos outros, é a voz humana que veio da formação. Por isso, pensemos, a voz de Deus dentro da nossa consciência nos torna sempre mais livres e mais amorosos. Vamos rezar. Deus Pai de infinita bondade, te abençoe, abençoe a tua família, abençoe a tua casa, abençoe o teu trabalho e especialmente abençoe a tua saúde do corpo e do espírito. O Deus amor te cure, o Deus amor te transforme, o Deus amor te sustente, em nome do Pai, do Filho e do Espírito Santo. Amém.
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5: Agora são 7:08, 7:08. Vamos à previsão do tempo para esta terça-feira. As condições do tempo começaram a mudar ontem, como já previsto e já foi informado. E o Lisandro Jacobsen traz agora atualizações para esta terça-feira. Bom dia, Lisandro.
8: Muito bom dia, boletim Cimepar informa do dia 9 de junho de 2026. Nesta terça-feira, o ambiente atmosférico permanece instável em grande parte do estado do Paraná, mas é na metade sul onde são esperadas a ocorrência de chuva com maior frequência ao longo do dia, embora de forma irregular, pois a intensidade varia de fraca a moderada e serão poucas trovoadas que acompanham essas chuvas, muito mais presença de nuvens do que propriamente a ocorrência de chuva melhor distribuída. Chuva localizada, tanto que no setor norte, a expectativa é que ainda o sol predomine entre o norte, norte novo e principalmente no norte pioneiro. Aliás, nessa região, é onde são esperadas as temperaturas mais altas de hoje, 24 graus entre Cambará e Jacarezinho. No entanto, amanhece um pouco mais ameno no centro-sul paranaense, entre Palmas, General Carneiro e Guarapuava, a temperatura próximas aos 10 graus. Na metade sul, a temperatura varia bem menos do que nos últimos dias. Amplitude térmica um pouco mais amena nesta terça-feira, tanto que as máximas não passam dos 20 graus na maioria das cidades. Na capital, variação dos 12 graus no amanhecer em São José dos Pinhais e não passa de 19 em Curitiba. No litoral, também um pouco mais ameno, 20 graus apenas na região de Paranaguá. Cascavel e Foz do Iguaçu experimentam 21 graus nos termômetros. Entre Pato Branco e Francisco Beltrão, 18 graus apenas de valor máximo. Já no noroeste, as temperaturas também conseguem passar dos 20 graus, mas chegando apenas aos 22 entre Paranavaí e Umuarama. Embora o risco de tempestades hoje não seja muito alto, nos próximos dias a instabilidade atmosférica aumenta. Em nosso site, cimepar.br, confira detalhes da previsão para os 399 municípios do estado. 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
5: Obrigado, Lisandro, pelas informações. Agora 7:10 no horário de Brasília, 7:10. Vamos conferir como fica o tempo nesta terça-feira, as condições nesse momento aqui para nossa região. Temos o amanhecer com um céu encoberto, previsão é de chuva, né, para esta terça-feira, como foi mencionado, dito há pouco pelo próprio Lisandro. Previsão é que teremos aí chuva ao longo desta terça-feira e nos próximos dias, né? A semana será a princípio de tempo instável aqui no estado do Paraná, né? Pelas indicações dos sistemas meteorológicos, né? Previsão indicando aí que teremos uma semana com instabilidade, diferente do que foi a semana passada, né? Que quando o sol apareceu aí na maioria dos dias, nesta semana vai ser então diferente, né? Com o tempo mais fechado, pancadas de chuva sendo registradas. Em Chopinzinho, neste momento, de acordo com o Cimepar, temperatura é de 12 graus, previsão para hoje indicando pancadas de chuva, 5 milímetros, 20 graus é a temperatura máxima prevista para hoje. Para Candói, a terça-feira apresenta a seguinte condição: temperatura nesse momento na casa dos 14 graus, a máxima hoje pode chegar aos 20. Pancadas de chuva previstas para hoje, 3 milímetros. Também Sulina, Saudade do Iguaçu, Rio Bonito e Porto Barreiro, com a condição de tempo chuvoso hoje também, pancadas de chuva previstas, 3 milímetros, 13 graus é a temperatura neste momento. Foz do Jordão e Reserva do Iguaçu, também aqui na nossa região, apresentam condição de tempo chuvoso para hoje. A previsão é de 7 milímetros, 12 graus é a temperatura neste momento. As informações são do Cimepar.
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5: Agora 7:12, 7:12, atenção produtor rural de Candói região. 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Trazendo aqui as informações, a cotação do mercado agrícola para hoje, terça-feira, dados atualizados aí pelo Deral Paraná na segunda-feira ontem, né? Foram atualizados os dados após os dias aí do feriadão. Os dados, as informações dos preços agrícolas foram atualizadas ontem pelo Departamento de Economia Rural da Secretaria de Estado da Agricultura, né? E a gente traz aqui para você esses dados consolidados, atualizados nesta manhã de terça-feira. hoje dia 9 de junho. A saca do feijão carioca é cotada entre 200 e 220 reais, feijão preto entre 150 e 180. Caiu aí bastante, principalmente feijão carioca, né? Do preço que estava sendo praticado no início da colheita da safrinha. Milho oscilando de 57 a 58. Saca da soja também teve queda entre 113 e 114 reais. Trigo pH 78. É cotado a R$70, erva mate em folha, arroba R$19, arroba do boi tem cotação de 350 a 360, a vaca está entre 305 e 310. Já o quilo do suíno, tipo carne, 4,50, o tipo misto, 3,83 e o tipo banha é cotado a R$3,15, né? São as informações repassadas pelo Deral Paraná. Também trazendo aqui a atualização do preço do leite, né? O Conceleite Paraná já tem aí o preço de referência do leite para esse mês de junho, né? O valor que será pago referente ao leite que foi entregue em maio pelos produtores aqui do estado do Paraná. Preço referência que é discutido pelo Conceleite Paraná e a normativa sai aí mensalmente através da resolução do Conceleite. Então vamos atualizar aí para quem ainda não tem essa informação, né? O valor de referência do leite para esse mês de junho, referente ao produto que foi entregue em maio de 2026, né? O Conselho Leite Paraná é um conselho formado aí por várias entidades e que discute, regulamenta, né? Os preços praticados no estado do Paraná, né? Teve a discussão e o valor para maio a ser pago agora no mês de junho ficou fixado valor de referência, né? Do leite tem aí R$3,15, R$3,15 o valor referência por litro de acordo com o Conceleite Paraná, uma queda de 6,65% em relação ao valor que foi praticado no mês passado, né? Uma queda aí no valor do preço do leite. Infelizmente, né? Infelizmente, no mês passado, o preço referência foi de R$3,36 e neste mês R$3,15, uma queda aí em percentual de 6,65%. Informações do Conceleite Paraná.
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5: 7:17. 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Informações do trânsito regional nas últimas horas, felizmente nenhuma vítima fatal, né? Nenhuma pessoa morreu nas últimas horas, na segunda-feira, durante o dia, nas rodovias do sudoeste do Paraná, mas infelizmente ontem de madrugada vemos aí um acidente com duas vítimas fatais na região de Capanema, lá na BR-163. A Polícia Rodoviária Federal registrou acidente com duas vítimas, né? Um casal de jovens que estava numa moto morreu após bater em uma Toyota Hilux ocupada por quatro pessoas, dois homens, duas mulheres. Os dois homens saíram com ferimentos leves do acidente. As mulheres também tiveram escoriações e, infelizmente, o casal de jovens que estava na moto veio a óbito nesta situação da madrugada de ontem. Mas durante o dia, né, durante o dia de ontem, a situação foi mais tranquila nas rodovias da região. Tivemos em Coronel Vivida ontem, 7h44 da noite, um acidente de trânsito na região aí da comunidade Santa Lúcia, marginal da BR-158. Uma saída de pista envolveu uma caminhonete Fiat Estrada, que era ocupada por 5 pessoas. Estavam neste veículo, pelo menos as informações do Corpo de Bombeiros. Estavam 5 pessoas neste veículo, entre elas 4 crianças de 6, 12 e 8 anos. Tiveram algumas lesões, né, leves. Uma mulher de 55 anos também teve ferimentos leves e um homem, o senhor, também teve algumas lesões. As vítimas foram atendidas, né, pelas equipes do SIAT e do SAMU, sendo encaminhados até a UPA de Coronel Vivida, o acidente que aconteceu ontem por volta das 7h45 da noite. Nesta madrugada de terça-feira, 2h40 da manhã, na PR-280, em Clevelândia, teve registro de um acidente, ainda não repassado aí por completo as informações por parte do Corpo de Bombeiros que prestou o atendimento, né? A princípio, um acidente, um choque contra um objeto na pista, registrado aí durante a madrugada de hoje em Clevelândia, na rodovia PR-281. Também no sudoeste do Paraná, nós tivemos registro na PR-483, em Francisco Beltrão, ontem, 1h30 da tarde, uma saída de pista envolveu uma caminhonete, uma Toyota Hilux. O condutor, de 71 anos, teve lesões leves. Foi encaminhado ao pronto atendimento da cidade de Francisco Beltrão. Lá em Marmeleiro, teve um acidente ontem na Avenida D'Ambros e Piva, no centro da cidade, às 10h50 da manhã. Uma colisão entre uma caminhonete Fiat Toro, uma S10, e também se envolveu no acidente uma carreta. Pelo menos 3 pessoas tiveram lesões, foram atendidas e encaminhadas ao atendimento, à avaliação médica lá daquela cidade de Marmeleiro, próximo de Francisco Beltrão. Região centro-sul do Paraná, a Polícia Rodoviária Federal, ontem pela manhã, registrou um acidente aí próximo da Ponte do Cavernoso, em Candói, tombamento de um caminhão, né? De acordo com a Polícia Rodoviária Federal, foi no quilômetro 416 da BR-277, ontem pela manhã. O caminhão estava carregado com feijão e tombou sobre a pista, exigindo a atuação das equipes para o atendimento da ocorrência e o controle do tráfego. O motorista foi socorrido e encaminhado para o atendimento médico. Durante os trabalhos de resgate, remoção do veículo e limpeza da via, o trecho permaneceu parcialmente interditado. Após a conclusão dos procedimentos, a pista foi totalmente liberada por volta do meio-dia de ontem, né? Nesse acidente, tombamento de um caminhão carregado com feijão ali próximo da Ponte do Cavernoso, já quase no limite entre Candói e Cantagalo, né? Ontem pela manhã, o registro deste acidente foi o fato, né, que chamou a atenção no setor trânsito aí na região de Guarapuava e Laranjeiras do Sul. 7h22 agora.
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5: 7h25, revista volta já com mais notícia, com mais atualização para você que está ligado aqui na nossa nesta terça-feira, 9 de junho.
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5: Agora são 7 horas 28 minutos, 7h28. Estamos de volta com Revista 102 nesta manhã de terça-feira, 9 de junho. Agradecendo você da região toda que está nos acompanhando. Um bom dia, um excelente dia de trabalho, né? Bom dia pro Nércio Gonçalves, que nos acompanha aí na comunidade do Alto Cachoeira, em Candói. Obrigado pela audiência também. A Vilma e o Valdecir Zurra, em Saudade do Iguaçu. Pessoal aí do Laticínio Santiago, né? Nos acompanhando, obrigado pela audiência. Bom dia pro Volney, né? O Volney Lorini, que é gerente do Polo Coaçu aqui de Chopinzinho, tá nos acompanhando também, né? Deslocando aí de São João para Chopinzinho. Bom dia, obrigado pela audiência, obrigado pela carona nesta manhã de terça-feira. E a você que está aí tomando seu café da manhã, se preparando, né, para mais um dia de trabalho, tomando seu chimarrão, para quem já está a caminho do trabalho, nos acompanhando aí no fone de ouvido, pelo aplicativo ou no carro, muito obrigado também pela audiência, né? Para os caminhoneiros que estão no trecho já nesta manhã, também o nosso reconhecimento aí e desejos de uma boa terça-feira de trabalho e muito cuidado, né? Muito cuidado aí quem está pegando a estrada, tem previsão de chuva, tem neblina em alguns pontos aí, manhã com neblina aí, importante redobrar a atenção. 7:29 agora, 7:29, Associação dos Catadores de Produtos Recicláveis aqui de Chopinzinho está fazendo um alerta, né? Uma campanha aí junto à comunidade local para melhorar as condições, né? Para que a cidade fique mais limpa, para que as pessoas se conscientizem e separem corretamente o lixo a ser recolhido, né? Mais informações, mais detalhes na reportagem do Marcos Ferreira.
16: O assunto, mais uma vez, é a reciclagem de lixo. Nós temos aqui em Chopinzinho um trabalho já de muitos anos que é feito de coleta, de separação e coleta de lixo reciclável, que é desenvolvido pela Associação dos Catadores de Materiais Recicláveis de Chopinzinho, né? ACMRL, que está, inclusive, divulgando panfletos aqui no município de Chopinzinho, né? Para orientar a população, além da panfletagem, um trabalho de orientação. Nós estamos aqui com Marcelinho Lima, representante da associação, para falar um pouco, né, Marcelinho, sobre esse trabalho que vocês estão fazendo, a importância que tem e como que está sendo desenvolvido esse trabalho de conscientização. Tudo bem?
17: Boa tarde a todos os ouvintes da nossa FM. Então, Marcos, nós estamos fazendo essa campanha, né, intensificando nesses dias agora, para orientar e fazer uma reeducação no sentido da separação do lixo reciclado no município.
16: Esse panfleto especificamente aqui, ó, está sendo distribuído, já foi distribuído no comércio aí, né?
17: Isso, a gente começou, o primeiro passo que a gente fez foi lançar a campanha na tribuna dos vereadores, né, na Câmara Municipal. Uhum. Aí a gente fez esses panfletos, foi casa por casa, entregando, e a gente fez parcerias nos comércios, né, ali na Espaço A, o pessoal da Ju, o pessoal ali do Neco, Ciência ali, vários outros, né, que eu posso deixar de falar aqui também, que é muita gente, que aderiram à campanha. E é um folheto, ele é bem autoexplicativo, né? Uhum. Ele mostra o começo da separação até o final, que é
16: todo o processo.
17: Todo,
16: né,
17: o processo, que ele é reutilizável, e o que é e o que não é reciclado, Marcos. Uma coisa que a gente frisa bastante, eu sempre falo, Marcos, papel higiênico não é reciclado, guardanapos, uhum, não são reciclados, fraldas não são reciclados. É o que mais hoje ele vai para a usina de triagem, esse material que não é reciclado.
16: Hoje, Marcelinho, é mais uma campanha, nós já tivemos inúmeras campanhas, sim, né? Mas hoje como é que está a população de Chopinzinho? Está mais consciente da separação do lixo ou ainda o problema é grande?
17: O problema, sim, é difícil, cara, principalmente na parte dos containers. A parte dos containers ali é onde o pessoal, como não é de ninguém, vamos dizer assim, se joga de qualquer jeito, né? A gente não consegue identificar a pessoa que fez aquilo, mas assim, a gente está fazendo palestra nas escolas, a gente ministrou ali na Escola de Excelência, a gente está fazendo conscientização usando as mídias também, né? Uhum. Conversando com o pessoal, levando face a face nas casas, né? Para a gente poder reeducar. Eu acredito que a gente está dando um passo hoje, né? Mas se a gente conseguir colher daqui a 10, 15 anos, é bom. Não vai resolver o problema,

0: O presidente do teu bairro, Marcos, lá tá ruim a separação, né? Vamos conversar com os moradores, ver o que a gente consegue melhorar, se precisa acrescentar container, se precisa ser tirado os containers, né? É, temos uma boa notícia também que, através, ontem foi aprovado na Câmara dos Vereadores, o projeto de lei 39039, que é da Cirrus Par, o qual vai contemplar nós com maquinários vindo da Itaipu, né? Então, junto disso, já vem um saco verde, que é o saco que vai ser usado futuramente para fazer a coleta do lixo reciclado.
1: Pois é essa questão da separação. Nós temos os containers, já são várias iniciativas que foram implantadas, né, com essa finalidade, além da orientação. E essa questão de ser saco verde é uma parceria, um projeto que vem da Itaipu? Como é que vai funcionar?
0: É, então assim, o Poder Executivo, né, o prefeito Álvaro, ele fez um convênio junto com a Itaipu. E esse programa ele contempla a associação. Porque hoje lá no setor de triagem, Marcos, eu te convido o dia que você quiser fazer presente lá, nós temos uma prensa de 30 anos, nós temos uma esteira de 20 anos. Então é um processo muito lento, ela já está dando muita manutenção, a gente não está conseguindo fazer render como tem que render, né? Aí agora a gente vai ser contemplado através desse convênio, desse consórcio, com equipamentos, esteira, prensa. Então a gente já vai conseguir fazer o fardo, um padrão industrial, né, que já é uma renda a mais que a associação vai conseguir também, entregando já direto nas fábricas. Vai somar bastante, mas a questão ali do saco verde, a população vai ter que. Aí a gente vai bater em cima disso também, a gente vai explicar, né, quando chegar próximo a isso. Mas a gente precisa hoje, Marcos, focar mesmo no container, sabe? Não sei se tem container lá do lado, perto da tua casa, cara. É difícil, porque você faz a tua parte, o vizinho não faz, o outro não faz, daí como um não faz, ninguém quer fazer e vira uma bagunça.
1: Vira uma bola de neve, né, a situação.
0: Exatamente.
1: E daí vai ser distribuído esses sacos verdes
0: Isso.
1: nas residências?
0: Isso. A gente vai. Deixa os sacos, né? Aí o pessoal coloca só o que é reciclado, gente, no saco verde. A gente recolhe e já deixa outro na cestinha. Então sempre vai ser trocado os sacos verdes, né, para fazer a melhor separação, já visível, né?
1: Quer dizer, é um projeto importante nessa parceria com a Itaipu. Vem equipamentos para vocês lá na associação, né, agilizar a separação, e esses sacos verdes que vão ser distribuídos aí para a população fazer a separação, né? Hoje a associação tem quantas pessoas que trabalham, enfim, são quantas famílias?
0: Hoje, diretamente trabalhando, nós somos em 22 colaboradores, né? Mais concentrada lá no setor de triagem, tem o pessoal que faz a coleta na rua também. Marcos, só para me frisar, eu sei que acontece bastante nos grupos, o pessoal reclamar, do lixo tá no chão. Então, assim, pensando nisso, eu já fiz fala em outros lugares, nós da associação, nós não do reciclado, nós não amontoamos mais. Algum ponto ou outro, quando é uma subida, é um lugar meio difícil, que é amontoado. Nós não fazemos, por quê? Porque a gente entende que tem os cachorros, que eles rasgam, né, e fazem aquela confusão. Então, assim, e quando o pessoal falar nos grupos, a gente já deixou, Marcos, um número também aqui atrás, aqui,
1: No panfleto.
0: disponível, pro pessoal para estar tá fazendo, para ligar para nós, né, pra gente, que a gente possa resolver, com o pessoal específico. Mande, por exemplo, lá na Secretaria do Meio Ambiente, fale, ó, é o meu lixo reciclado que não está sendo recolhido, é o meu lixo orgânico que não está sendo. Porque quando fala em lixo, aí envolve todo mundo, a gente não consegue achar o problema, sabe?
1: É importante, né, que a população mantenha esse contato, justamente que é a melhor forma para resolver os problemas, né? Então, no momento, a campanha, vocês estão trabalhando escolas, levam, orientam. Hoje, eu acho que a melhor forma da informação chegar para as famílias é através das crianças,
0: Isso,
1: né?
0: exatamente.
1: Leva para a escola, explica, orienta, né? Levam os panfletinhos para casa, a criança vai chegar em casa e vai passar essa informação, né?
0: Isso, a gente acredita assim que os mais velhos, né, os mais idosos são um pouco mais rústicos, eles já vêm de uma cultura diferente. Então a gente acredita que a gente plantando essa sementinha agora lá nas crianças, a gente vai colher, né? Eles vão cobrar os pais, né? Assim como você é pai, eles cobram, eu sou pai, cobra. E vai dar certo. A gente está plantando uma sementinha, a gente não vai resolver o problema, gente, porque o lixo é um problema complexo, que nem eu falei, uns fazem, outros não fazem, então a gente não vai resolver, mas a gente está trabalhando, a associação está trabalhando para que seja resolvido esse problema.
1: Pelo menos minimizar,
0: Pelo
1: né?
0: menos minimizar.
1: Marcelinho, obrigado, parabéns aí pelo trabalho da associação. Estamos sempre à disposição e parabéns pela campanha aí.
0: Valeu, obrigado, Marcos. Eu quero mais uma vez agradecer o espaço. E

0: E pessoal, mais uma vez a gente pede que vocês comprem essa briga junto com nós, que é uma briga boa, é o teu dinheiro, é o meu dinheiro, a taxa de lixo ela vem sendo descontada, mas não é porque desconta a taxa de lixo que a gente também não tem o dever de separar. Então, se nós, a população se unir, nós vamos conseguir fazer que Chopinzinho seja um exemplo na coleta seletiva e triagem do material.
1: Muito bem, esse é o Marcelinho Lima, representante da Associação dos Catadores de Materiais Recicláveis da comunidade do Lagoão, aqui no município de Chopinzinho. Portanto, eu tenho responsabilidade, você também tem, todos nós temos com a separação, com a reciclagem do lixo. Para a nossa FM, informação com Marcos Ferreira.
2: 7h39, e é fácil, né? É fácil separar, deixar tudo ajustado aí, porque muitas vezes vira aquela confusão, vira aquele auê, é porque cada pessoa não faz a sua parte, né? Uma atitude simples, né? Fácil de se resolver, mas infelizmente, muitas pessoas não fazem a sua parte. Eu observei aí na semana passada, né? Um monte de lixo reciclável jogado ali, colocado no recipiente do orgânico ou lixo orgânico colocado no recipiente do reciclável, daí fica difícil, né, gente? Daí é complicado, né? Aí as pessoas vão lá, ah, porque não recolhem, ah, porque não sei o quê, ah, porque prefeitura. Então, não podemos só culpar poder público, não podemos só culpar a entidade que está fazendo o recolhimento. Precisamos fazer uma autoanálise. Estamos agindo corretamente? Estamos separando corretamente, colocando no lugar correto, no lugar adequado? Sim ou não? Porque se for colocar corretamente e não for levado, aí é uma questão. Agora, se não foi colocado corretamente e não foi levado, é outra questão. Então, eu acho que se cada um fizer a sua parte, né, ninguém vai se machucar, ninguém vai sofrer com isso, e vai ficar bom para todo mundo, vai ficar a cidade limpa e organizada, né? Porque não tem coisa pior que uma cidade suja, com lixo jogado, esparramado, né, pelas calçadas, aí pelas ruas. É feio, né, gente? Daí dá a impressão que tá tudo abandonado o negócio. Então, cada um fazendo a sua parte, uma boa iniciativa aí da associação, né? Esperamos que esse recado aí chegue e seja levado a sério aí pela comunidade, para que se separe corretamente e para que possamos ter a cidade limpa e mais organizada, né? Porque fica bonito, vem alguém de fora, cidade tá limpinha, tá organizada, é muito mais bonito, né? Do que se chega alguém aí, se depara com um monte de sacola, de saco de lixo jogado, arrebentado, ou aquelas caixas de papelão, ou qualquer outro tipo de lixo aí que esteja jogado, esparramado aí nas calçadas, né? Então, vamos aderir aí, né? Vamos aderir a essa iniciativa da Associação dos Catadores Recicláveis, vamos fazer a nossa parte, separar corretamente o lixo para que ele seja recolhido também da forma correta, né? Cada um fazendo a sua parte. 18 minutos agora para as 8 horas da manhã.
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2: Agora são 7h44, 7h44, e um homem foi preso por tráfico de drogas aqui em Shoppingzinho ontem por volta das 10h30 da noite. A polícia militar estava em fiscalização em um determinado ponto da cidade, cujo endereço, né, novamente não foi repassado, né, pela polícia militar, mas estava em fiscalização em um ponto aqui de Shoppingzinho, quando observou um homem descartando alguns objetos e fugindo a pé em direção aí a um prédio. Foi realizado então um acompanhamento e dado aí por várias vezes a voz de abordagem, as quais foram desobedecidas por este homem suspeito, que conseguiu fugir momentaneamente da vista da equipe policial, por se tratar de uma pessoa já conhecida nos meios policiais e com histórico recente de fuga. A polícia foi até a casa dele, até o endereço residencial, quando o mesmo foi localizado, né, se aproximando lá da casa. Ao perceber a presença da polícia, ele iniciou uma nova fuga a pé, sendo localizado e detido. Na busca pessoal, foi encontrado com ele uma quantia em dinheiro, além de 20 porções de crack. O mesmo foi detido e apresentado na 12ª Central Regional de Flagrantes da Polícia Civil, sendo autuado pelo crime de tráfico de drogas. Ocorrência que movimentou a polícia militar em Shoppingzinho ontem à noite. Homem detido por tráfico de drogas, homem detido com crack aqui no município. Foi autuado em flagrante. Em Rio Bonito do Iguaçu, a polícia militar ontem, 6h, registrou um caso de violência doméstica e de ameaça, né? A polícia foi acionada, onde uma mulher relatou que, devido a um desentendimento via WhatsApp com uma mulher, na solicitação de um lanche após o término do serviço, ela foi até o estabelecimento comercial, onde teve a discussão com a mulher, e num determinado momento houve a intenção de agressão, quando foi contida por um homem, vindo ela a sofrer uma queda. Em conversa com as partes envolvidas no estabelecimento, cada uma apresentou a sua versão, porém não houve interesse de representação nenhuma dessas partes, né? No destacamento lá da Polícia Militar, a mulher que havia acionado a polícia apresentou um vídeo do ocorrido, informando estar com dores no pescoço, sendo oferecido a ela o atendimento médico, porém foi negado, né? Foi questionada novamente quanto à representação e ela afirmou que não tinha interesse, que somente queria deixar registrado. Aí foi orientada a procurar a casa hospitalar para receber atendimento médico. Não terminou bem do pedidinho de lanche lá em Rio Bonito do Iguaçu. Em Cantagalo, a polícia militar fez uma abordagem de pessoas suspeitas na comunidade do Cavaco ontem, às 9h45 da noite. Policiais receberam informação que dois homens estariam observando a casa de uma senhora, né, que mora sozinha. Porém, com a chegada da polícia, não havia mais ninguém no local. Foi feito busca nos arredores, sem êxito na localização dos suspeitos. A polícia observou aí pelas câmeras de monitoramento nas proximidades que haviam dois homens, aparentemente com celulares nas mãos e um outro objeto refletivo. A pessoa que acionou a polícia foi orientada quanto aos procedimentos legais e cabíveis em relação a este fato.
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2: 7h48, em instantes eu tô de volta.
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2: Agora 10 minutos faltando para as 8 horas da manhã, 10 para as 8. Bom dia para dona Hilda Pelizer, né? A dona Hilda está nos acompanhando e ela diz aqui que gostou do que foi falado do lixo, né? Ela disse que já tinha comentado. Ela mora a uma quadra, né? Mora numa quadra em que o povo não sabe o que é reciclável e orgânico. É uma verdadeira bagunça, né? Ao redor das lixeiras, né? Por isso que a dona Hilda disse que gostou aí do que foi falado, né? Pelo Marcelinho, para que se separe corretamente. É isso mesmo, né, dona Hilda? Aí acaba o problema, né? Fica bom para todo mundo, né? Porque assim como a dona Hilda, muitas outras pessoas sofrem também, né? Moram ali e a quadra fica cheia de lixo, é próximo da casa, fica com lixo todo esparramado, jogado, por conta da não separação correta do lixo, né, dona Hilda? Então, se cada um separar corretamente, vai ficar bom para todo mundo, né? Bom dia, obrigado, dona Hilda. Dona Hilda tá sempre nos acompanhando, né? Sempre atenta aí às informações. O Júnior Curpel também, né, nos acompanha aí, enviando o seu recado, né? Bom dia pro Setembrino Nati, né? O Bino tá acompanhando a gente aí, de Saudade do Iguaçu, e relatando, né? Muita neblina, né? Em Saudade do Iguaçu, bastante neblina. Obrigado, o Setembrino Nati, né? O Bino lá que tá acompanhando a gente. Juraci tá lá no Rio Bonito do Iguaçu nos acompanhando. Bom dia pra Valéria Maria Groff, né? A Valéria está também nos acompanhando nesta manhã. Obrigado pela sua audiência. 8 minutos para as 8 da manhã, e ontem teve mais uma reunião na comunidade do Alto Mirim, né? Essa comunidade que está aí tentando se ajustar, é uma comunidade que pertence territorialmente para Shoppingzinho, mas que convive mais ligada a São João, né? Por conta da proximidade lá, são 5-6 quilômetros de São João, e a população busca, né, a grande maioria dos serviços lá. E ontem então teve mais uma reunião envolvendo as autoridades de Shoppingzinho e de São João e os moradores lá da comunidade do Alto Mirim, né? Os prefeitos já se reuniram há alguns dias, foi montada uma comissão lá para fazer um estudo para acertar aí o território, né? Para que Alto Mirim passe a pertencer para São João e para que o município lá consiga atender as necessidades, então, da comunidade. Os prefeitos Álvaro Escolaro e o prefeito Johnny de São João estiveram presentes ontem na reunião, juntamente com moradores e com demais lideranças lá da comunidade, né? Vamos acompanhar aí o Douglas Nunes, lá da Rádio São João, esteve acompanhando lá, esteve participando também dessa reunião e na ocasião ouviu o prefeito Chopinzinho, o prefeito Álvaro Escolar, que falou sobre essa questão aí do Alto Mirim. Então a gente já vai trazer aqui essa informação, né? Relacionada a essa reunião que aconteceu ontem à noite. Vamos ouvir então o que disse o prefeito de Chopinzinho, Álvaro Escolar, sobre a questão Alto Mirim, comunidade Alto Mirim.
8: Realmente é um problema histórico, é um problema que vem se arrastando de muitos anos e chegou num ponto em que há necessidade e há oportunidade de se resolver. A primeira é a questão da lei federal, que abriu o prazo, as regras e condições para que os municípios que precisem fazer essas alterações nos limites façam. E a gente já está trabalhando em cima disso. Já emitimos o decreto dos dois municípios, já estamos formando as comissões que irão trabalhar e vamos fazer isso o mais rápido possível para que os próximos trâmites que dependem do Tribunal Regional Eleitoral, da Assembleia Legislativa do Estado do Paraná, e do plebiscito e outros trâmites aconteçam o quanto antes para que a gente possa resolver essa questão de uma maneira definitiva, fazendo com que essa área do Alto Mirim, que teve um problema lá atrás na medição, na confecção de mapas, e gerou todo esse problema em que hoje as pessoas e essas áreas são pertencentes ao território de Chopinzinho, mas que sempre tradicionalmente foram atendidos e que se reconhecem como população de São João. Esse é um processo que a gente não tem um controle sobre o prazo, de quanto tempo isso vai demorar. Pode ser que demore meses, como pode ser que demore anos. Mas o mais importante é que está sendo dado o pontapé, está sendo feito. É um trabalho que está sendo feito em conjunto com os dois municípios. A gente pediu para a população para que seja um movimento acima de qualquer ideologia, partido político, de qualquer alguma preferência política de algum candidato ou outro, mas que as pessoas pensem em resolver o problema definitivamente. E é isso que a gente precisa fazer, ter paciência, ter confiança e trabalhar unidos para que isso aconteça.
2: Aí, portanto, né, o prefeito de Chopinzinho, Álvaro Escolaro, falando aí seu ponto de vista sobre esta situação. O prefeito de São João, o Jones Anela Ferreira, também comentou, né, sobre as tratativas para que se ajuste, né, de uma vez por todas esse problema que vem se arrastando há décadas.
9: Hoje foi um primeiro passo aqui na comunidade do Alto Mirim. Então, junto ao prefeito Álvaro, estávamos em tratativas, mas tratativas internas, que ficou restrito à reunião em Chopinzinho. E agora, vindo aqui até a comunidade do Alto Mirim com boa parcela aqui da comunidade, então agradecer primeiramente a presença de todos eles. A presença também, vale ressaltar que muito importante, todos os nossos 9 vereadores de São João aqui presentes, todos participaram, todos contribuíram, assim como a comunidade, todo mundo trouxe suas dores. E qual que é o principal? É o serviço. É o serviço lá dentro da propriedade, é o serviço de estradas, que em algumas localidades a gente escutou aqui que está em péssimas condições, que está urgente o serviço, e essa é uma das nossas preocupações. Por isso o prefeito Álvaro aqui veio, a convite, está aqui para dizer que Chopinzinho, durante todo esse processo nosso de transição territorial de Chopinzinho para São João, vai se disponibilizar, vai trazer as máquinas de Chopinzinho para realizar esse serviço. Claro, a gente tem que entender que a lei deles de porteira adentro é um pouco diferente da nossa. Né? Isso é um detalhe que foi explicado aqui para toda a população, mas, em contrapartida, o principal aqui, Ayrton, eu vejo que foi essa união com a comunidade. Trazer e explicar frente a frente com eles, trazer o prefeito de Chopinzinho para mostrar que nós precisamos ter essa união. Essa união entre população, poder público, executivo, legislativo, muito importante. Peço agora, não só o Ayrton repórter, mas o Ayrton vereador, que nos auxilie também na Câmara de Vereadores. Então, aqui surgiu também do nosso nobre.
2: Aí, portanto, né, foi prefeito de São João, o Johnny Zanella, né, falando sobre esse atendimento, essa reunião com a comunidade do Alto Mirim, a reunião que aconteceu ontem à noite lá na comunidade, né, reunindo as lideranças, levando, explanando aí para as lideranças como que vai ser feito esse atendimento, né? Na ocasião também foi conversado, né? O Douglas Nunes conversou com o Márcio Lorenzetti, que é um dos moradores aí da comunidade do Alto Mirim, e ele falou sobre toda essa questão aí, o que a comunidade realmente espera do poder público e espera de solução para o fim desse impasse histórico.
10: Então a comunidade se reuniu, né, e pediu a presença aí do prefeito de Chupinzinho, tanto com o prefeito de São João aí também, e a Câmara de Vereadores de São João, para apresentar uma solução aí para a nossa comunidade aí, que estamos desamparados aí já faz tempos aí, com estradas ruins, propriedades precisando de manutenção aí, cascalho. É uma situação crítica. Hoje então recebemos aí a visita do prefeito de Chupinzinho, prefeito Álvaro. Até quero agradecer a visita dele, o empenho dele de vir na comunidade e ver nossa situação aí. E foi tratado do assunto e espero que sejam palavras verdadeiras, tanto dele como da comissão que esteve aqui, né, que conseguiu pelo menos um documento, uma liberação, para que o prefeito Johnny consiga atender nós aqui na comunidade aqui. Tá crítica as estradas aí, cada chuva que dá tem que estar puxando leiteiro com trator, que não sobe na serra, a estrada tá quase 100% sem cascalho. Então hoje é uma reunião importante para a comunidade e espero que sejam palavras verdadeiras de que vai ser dada continuidade na documentação, tanto da divisa como um documento aí, entre um consenso entre os dois prefeitos, que possa o prefeito de São João possa fazer as estradas e as propriedades aí sem ter processos administrativos, né? Como eu disse, a gente entende que a lei é demorada, né? Então estamos dando um passo enorme hoje aí e vamos torcer que tudo dê certo.
11: Vale destacar, né, Márcio, que a comunidade, os moradores, eles não aceitam que o município de Chupinzinho faça o atendimento, porque receiam que isso futuramente possa ser uma brecha para que a comunidade não seja oficialmente São João, né? Mas querem que de qualquer forma que o município de São João atenda a comunidade.
10: Isso, o prefeito até se dispôs, o prefeito Álvaro se dispôs a fazer, vir com certas máquinas, fazer os pontos mais críticos das estradas aqui, mas o receio nosso é que isso aconteça e que para frente, mais um tempo mais aí, nós ficamos desassistidos de novo. Então é longe para ele vir, para fazer o serviço, que é longe. Estamos meio isolado aqui do município, mas a gente foi sempre assistido aí pelo município de São João, tanto todos os prefeitos que passaram sempre atenderam nós aqui, tanto saúde, como educação, como estradas, tudo que foi precisado da prefeitura e de todos os prefeitos que passaram, sempre atenderam nós aqui 100%. Então a narrativa dele de vir fazer os pontos críticos não resolve o nosso problema, né, Douglas? Então a gente pede a força do prefeito de São João, a força do Johnny, que se empenhe e continue o trabalho que foi feito faz 60 anos, que é feito pelo município de São João e que continue sendo.
2: Tá aí, portanto, né, o Márcio Lorenzetti, morador aí da comunidade do Alto Mirim, falando em nome dos moradores. Esse é o sentimento dos moradores dessa comunidade. Vamos torcer que se resolva, né, esse imbróglio aí, esse impasse de décadas, e que a comunidade seja atendida, passe a pertencer, né, também a sua área territorial para São João, para que possa aí receber toda a atenção daquele município, uma vez que já buscam, né, todos os seus atendimentos lá por conta da proximidade. Uma comunidade que fica a 5, 6 quilômetros de São João, né? Então, eles buscam isso, é melhor para eles, melhor para todo mundo, e está se encaminhando aí para uma solução. 8:03.
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2: 8:06, o Revista volta já já.
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10: Estamos de volta e não dá tempo para mais nada, né? A não ser nos despedirmos de você que esteve conosco nesta terça-feira, ainda registrando aqui, né, a audiência do Alcione Bueno, que está nos enviando seu recado, e também o Claude da Rosa, né, o pessoal que está aí trabalhando, está na ativa, né, o pessoal diz que está difícil hoje, viu? Estão no push do suco das mimosas, né? Laticínio Santiago, de Saudade do Iguaçu, diz que hoje está uma neblina aí bastante fechada, né? O pessoal tá sofrendo hoje nas estradas aí. Muito cuidado, viu, gente? Muita atenção. Um abraço a todos, obrigado pela audiência, pela companhia nesta manhã de terça-feira. Volto amanhã às 7 no Revista, logo mais 12:40 com as informações da segurança no rotativo e à noite 7 horas no Companhia de Amigos. A você, uma abençoada terça-feira.
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1: 8:15. Bom dia, gente. Está no ar aqui na maior potência regional o nosso Bom Dia, Gente, com o melhor da música, informação, descontração e prêmios no seu rádio. Apresentação, Pamela Fernanda, muito prazer. Vem pra cá, vem me fazer companhia, vem participar. Nosso WhatsApp já está liberado, 46984134946. Esse é o contato para você fazer homenagem também pro aniversariante do dia, concorrer aos nossos prêmios. Hoje, terça-feira, dia 9 de junho, tem um vale-compras do Super Mercosul no valor de R$100. É um baita presente para você. Eu ainda tenho ingressos pro show do Raça Negra. Cola aqui na 102,9, vem participar, vem mandar esse alô bem especial, fazer parte aqui da nossa programação. Hoje, dia 9 de junho, eu tenho uma mensagem mais que especial para você. Não sonhe sozinho. Aquele que é capaz de fazer infinitamente mais do que tudo que pedimos ou pensamos, de acordo com o seu poder que atua em nós. Efésios capítulo 3, versículo 20. Certamente você tem vários sonhos. E assim como eu, creio que alguns desses sonhos já foram realizados. Ao passo que os outros que você ainda está trabalhando para se concretizarem. E existem os mais diversos tipos de sonhos. Mas algo que tenho aprendido é que quando sonhamos sozinhos, erramos. Pois sem trazer Deus Pai para cada área de nossas vidas, acabamos trilhando um caminho perigoso. Alguns sonhos envolvem realizações materiais. Outros já contemplam milagres, intervenções sobrenaturais. O que eles têm em comum? É o fato de que Deus é o único e Ele mesmo é capaz de transformar todas as áreas da nossa vida. Costumamos pensar que quando falamos da vida financeira, Deus não tem parte com isso, mas aí que está o engano. Tenho aprendido que quando Deus nos dá um propósito, Ele entra com provisão para que ele se cumpra. Ou seja, não devemos simplesmente correr atrás das condições antes de realizar algo, mas devemos nos apegar aos sonhos de Deus com fé, pois a provisão vem durante o processo. Quando agimos assim, demonstramos plena confiança no Pai. Quando damos o primeiro passo, com fé que Ele vai dar a providência, o melhor acontece. Pois mesmo sem ver, pela fé você sabe que Ele proverá. Deus Pai já compartilhou comigo muitos sonhos, mas ao olhar para as circunstâncias, seu cumprimento parecia impossível. Mas quando simplesmente apliquei fé naquele que me prometeu, vi grandes milagres acontecerem em minha vida. Você tem sonhado os sonhos de Deus? Sabe qual é o seu maior sonho? Seja qual for a sua resposta, seu desafio hoje é crer. Não se preocupe em como ele vai prover. O fato é que se seu sonho está alinhado com o coração de Deus, o impossível se tornará realidade. Se você sente paz quando você sonha isso, quando você planeja a realização desse sonho, saiba que é sim de Deus. Porque se não lhe traz paz, não está alinhado com os planos de Deus. Decida confiar naquele que é poderoso para fazer além do que você tem esperado. Não limite Deus em seus sonhos. Senhor, eu entrego esse dia nas tuas mãos. Vai à minha frente abrindo os caminhos que eu ainda não consigo ver. Guarde os meus passos, protege a minha casa, minha família, o meu trabalho. Acalma o meu coração para que eu não carregue pesos que não são meus. Que as palavras que eu disser levem paz. Que as minhas ações sejam guiadas pela tua sabedoria. Afasta de mim todo mal, toda inveja e toda confusão. Coloca no meu caminho força, no meu corpo fé e dentro do meu peito ainda mais o teu amor. Coloca a luz no meu caminho. Que tudo aquilo que Deus reservou para mim chegue na minha vida no tempo certo, do jeito certo e pelas mãos certas. Eu recebo esse dia com gratidão e com fé, com a certeza de que Deus já está cuidando de tudo. Eu sei que coisas extraordinárias irão acontecer em minha vida. Eu creio e assim será. Amém, amém, amém e amém. Desejo para você uma linda e abençoada terça-feira. Bom dia!

0: Bom dia, 8:26.
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1: 8 horas e 32 minutos, nossa dica de saúde mental para você. Na psicologia, há pessoas que criam cenários imaginários na mente antes de dormir. Embora pareça só um hábito bobo, pode apontar para algo chamado de devaneio mal adaptativo. Quando a mente começa a rodar histórias vividas, como num filme, antes de adormecer, revivendo conversas antigas com respostas que gostaria de ter dado, ou ensaiando discussões futuras só para estar preparada se acontecerem. Na maioria das vezes, isso costuma aparecer quando a vida real parece incerta ou frustrante. Então, o cérebro cria um mundo onde tudo acontece do jeito que você queria. Com o tempo, vira quase um ritual. Não só para dormir, mas para escapar de uma versão da vida onde tudo finalmente dá certo para alguns. É uma forma de sentir um fechamento emocional que nunca tiveram. Para outros, é uma substituição da intimidade ou empolgação que ainda não encontraram. Mas se isso traz conforto, ainda assim é um problema? Sim, o conforto é real, sim, mas a fuga não resolve a causa da dor. É só um alívio temporário e isso faz você se desgastar ainda mais. É um espaço mental onde tudo parece perfeito.

E com você, hoje eu tenho 5 ingressos pro show do Raça Negra, nesta sexta-feira no Esplendor e Centro de Eventos, aqui a rádio inteira estará lá, a Zane vai no show, mas a Zane já comprou roupa, já chegou da Shopee, a Zane não tem quem lide, vai no show do Raça Negra, o Vini, o Ferreira que estão aqui também, Ferreira veio aqui pedindo pra gente rodar Raça Negra, qual Ferreira delas? Com Bruno Marrone ou só ele? Só ele? Então tá bom. Raça Negra já aqui na programação. E você que quer ingresso, escreve aí na sua mensagem 469-8413-4946. E você quer o ingresso? Tenho também um vale-compras, um baita vale-compras do Super Mercosul no valor de R$100. Vini, não adianta mandar seu nome que você não vai concorrer. Você não vale. Você é café com leite. Então você que tá em casa, manda seu nome, escreve Super Mercosul, sempre o menor preço. E você estará concorrendo sim. Bora lá, meu povo. Vem pro WhatsApp, vem participar, vem concorrer aos nossos prêmios de hoje. Bom dia pra dona Lúcia Rocha, concorrendo ao Vale do Mercosul. Bom dia, pessoal de Porto Pinheiro, a Marisa de Souza, Carlos Penteado, um grande abraço para vocês. Obrigada pela audiência, já tem Ana Castela, Roseli Kikor do San Genaro, concorrendo também, minha querida, Eduardo Costa, ela quer curtir, Jonathan de Clevelândia, tá fazendo entregas pela região, levando a nossa de carona, pediu Gustavo Lima, participando aqui do sorteio do ingresso do Raça Negra, Jonathan Soares, Michel Forte, um abração para vocês, obrigada, Deus acompanha, meu amigo. Edvaldo Vinci Guerra também. Geni Salete Sutiar Sareta, lá do Rio Bonito do Iguaçu. Um abração também pro Rodrigo Quadros. Rodrigo, o Lourinho Escavações e Coronel Vivida. Alô, povo querido. É o Lourinho mesmo que tá participando por lá. Obrigada, viu, pela indicação, pela participação. Lourinho Escavações, Coronel Vivida, Rodrigo. Abraço pra você, toda a equipe. Bom dia pra Maiara também. Sejam sempre bem-vindos. Sexta-feira vai ser desse jeitinho, ó. Raça Negra, maravilha. 8h36, bom dia.

0: Informa a hora certa.
1: Nossa FM, 8 horas e 42 minutos. 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
5: 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Indicadores econômicos.
4: 8:48. Dólar comercial opera em alta R$ 5,18. Euro 5,97. Dólar turismo 5,39. Libra 6,94. E o peso argentino 0,004.
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0: Tá na nossa, tá bom demais. 8h49, tá rolando a terça-feira, Detona Preços do Supermercosul de Shoppingzinho. 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
0: Daqui a pouquinho temos também a receita da ouvinte, ainda não é a receita da lasanha da Ali, daqui uns dias sai a lasanha dela.
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0: Isso aí, povo querido. 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Tenho 5 ingressos ainda pra você curtir o show do Raça Negra. E olha, eu...

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Nossa, FM 9 horas e 8 minutos. É o nosso bom dia, gente. Com o melhor da música, informação, descontração e prêmios pra você. Hoje eu tenho 5 ingressos pro show do Raça Negra, que acontece nessa sexta-feira no Esplendor e Centro de Eventos. Um show incrível, show nacional. Pra você, querido ouvinte, você de Shoppingzinho, você de toda a região, vem pra cá. Quem sabe você pode faturar aí ingressos e curtir o show por conta da 102. Tenho também um vale-compras no valor de R$100. 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Bom dia para Elza de Souza, do Nossa Senhora Aparecida. Bom dia para Maria Bedim de São Francisco. Alô pro Carlos Batista, Renan de Oliveira, Raí, Suzana. Pessoal da ABB tá pedindo mais uma com o Raça Negra, tarde demais. Beijão pra você, querida. Pode participar sempre aqui da programação. Pedir o seu sucesso aqui na nossa FM. O nosso WhatsApp é pra você, ouvinte, comandar a programação. Jean Carlos de Clevelândia, um alô pra todos vocês. Obrigado, povo querido de Clevelândia. Terezinha Kovaleski, do São José, um alô pra Lúcia. Fernanda Ramos, Luciano Ortiz. Bom dia para Adriane. Adriane também participando aqui da programação da 102,9. Obrigada, Noeli Moraes, do Novo Horizonte. Bom dia para Marciele Basso, concorrendo sim, Marci. Beijão, querida. Miguel Padilha, aqui do Shoppingzinho. Bom dia para o Joelmo. José Joelmo dos Santos, também sempre ao som aqui da 102,9. Seguimos com o sucesso também, indicação do ouvinte, Vitor e Léo. Borboletas, 9 e 10.

0: Informa a hora certa.
1: Nossa FM, 9:16. 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

9:22. Bom dia para você, querido ouvinte. Hoje sua participação aqui no nosso Bom Dia Gente vale um vale compras de R$100 do Super Mercosul. Um vale de R$100 para você fazer as suas compras. Temos ainda 5 ingressos pro show do Raça Negra nesta sexta-feira no Esplendor e Centro de Eventos. Bom dia para Giovana Bósio, Lara também. Obrigada pela audiência. Noeli, um beijão para você. Bom dia para Ivanilde do Passo da Erva. Um alô especial para o Vitor Daniel Maciel, também concorrendo. Bom dia para Dona Lourdes Aparecida da Linha Gressana. Alô para Josi do Cristo Rei. Terezinha dos Santos Fenili também concorrendo. Ademir de Oliveira, obrigada pela participação. Bom dia para Eva Maria Rodrigues, concorrendo sim, Dona Eva. Sandra Aparecida Siqueira. Participando também o Hilário lá de Coronel Vivida, Noeli Becker de Sulina, Marinês Panizão, um beijo minha querida, Santina Bass também é o som da nossa, Ivo Oscar Gambeta, Úrsula Nete Seuteles de Sulina também, Maria, o Gabriel da Silva aqui do centro, Dona Laci Sangalete Vilmes, bom dia pro Hélio de Souza, Camille de Souza também, família toda, Zeni Bezerra. Um alô pro Genilson Viapiana, participando aqui da programação. Bom dia. Pedro Amaral, um alô especial para vocês. Nilson de Saudade do Iguaçu. Salete Moretti de Porto Pinheiro. Alô para Nadir Bernardo Rossi, da linha Santa Maria, Clarice Burgett, toda a família. Alô para Angelina Bedim, também é o som aqui da nossa programação. Beijo, dona Angelina. Marli Scolari. E tantas outras mensagens aqui na 102,9. Obrigada pelo carinho da audiência. 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Bora, meu povo, indicação do ouvinte Renan e Raí, Vida Nova, Novo Amor. Depois tem Henrique e Juliano.

0: Renan e Raí aqui na nossa programação Vida Nova, Novo Amor. 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
0: Seguimos 9:32.

0: Fernando Moreno, Bar da Esquina, aqui na programação Nossa FM. 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
0: Isso mesmo.
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0: 11:01. 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Gente, está valendo aqui para você que está chegando agora no nosso programa, ingresso para o Baile dos Namorados, sábado em São Francisco, aí com Indústria Musical, tá legal? Indústria Musical, sabadão, Bailão dos Namorados, tem um ingresso aqui para você participar, é só mandar o nome completo aqui no Manhã 102, 469-8413-4946, tá legal? Manda aí. 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
0: Abraço, Zé Antônio, direto da capital, aqui para o Manhã 102, 11:04.
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Manhã 102 na nossa FM, nosso bom dia para você que tá chegando aqui na programação, né? 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
0: Um imenso reconhecimento às famílias Ferreira e Ricardo. Expressam sua sincera gratidão a todos os profissionais que deram o seu suporte. Médicos, enfermeiros da UTI, em especial o Dr. Rodrigo, profissionais do Instituto São Rafael, Onque Vida, SAMU, Equipe Melhor em Casa, Frei Diomedes, Tea Vive Cristo Ressuscitado, amigos, vizinhos, familiares, a todos que prestaram apoio, conforto e se fizeram presença através de orações ou mensagens, quando do falecimento do senhor Ângelo Ferreira Ricardo. A família convida para terço de sétimo dia, hoje às 14h, no cemitério municipal, e missa 15h, na igreja matriz.
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2: Vós sois a luz do mundo, brilhe a todos vossa luz, vendo eles vossas obras, deem glória ao Pai Celeste. Deus abençoe a você e toda a sua família, e que alegria nesse momento poder partilhar a palavra de Deus com fé e esperança. Tenho certeza que Deus vai derramar sobre você e sua família todas as graças e bênçãos necessárias para que você possa viver hoje sob a proteção de Deus. Assim iniciemos com o sinal de nossa fé, em nome do Pai, do Filho e do Espírito Santo. Amém. A nossa programação para esta semana, hoje, terça-feira, estamos com as bênçãos das casas na comunidade Alto Santa Rosa. 19 horas, reunião do decanato de São João na paróquia da Sulina. Amanhã, quarta-feira, expediente do padre na Secretaria de Saudade, 15 horas, missa na Matriz de Saudade e 19 horas, missa na Comunidade Bom Jesus. Quinta-feira, dia 11, expediente do padre na Secretaria da Sulina, 15 horas, missa na Matriz de Sulina, 19 horas, a missa no Areião, onde estaremos acolhendo os peregrinos que vêm de Santo Antônio do Sudoeste, indo até o santuário no Rio Bonito do Iguaçu. No dia 12, sexta-feira, dia de Santo Antônio, dia do Sagrado Coração de Jesus, temos encontro de manhã de espiritualidade dos padres do decanato no Verê, e 19 horas o encerramento da catequese do Paranovos Catequistas do Matrimônio em Coronel Vivida. No sábado, sim, dia de Santo Antônio, então nós temos na comunidade Alto Santa Rosa, 10 horas, a missa do padroeiro, com batizados também. E às 14 horas, a missa no São Cristóvão. E 19 horas, às 19 horas, missa e batizados na Matriz de Saudade. No domingo, dia 14, 7:30 da manhã, missa na Matriz de Saudade. 9 horas, missa e batizados na Matriz de Sulina. E também teremos a investidura dos acólitos, as novas vestes para os acólitos. Então essa é a programação que nós temos para esta semana, onde queremos pedir a bênção de Deus, a força, e nesse dia peçamos também a intercessão de São José de Anchieta, que ele rogue por nós, junto a Deus, para que possamos viver também nós a alegria do Evangelho. Deus que é Pai, Filho e Espírito Santo.

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2: Feijão carioca, saca 60 quilos, 220. Feijão preto, saca 60 quilos, 180. Milho, saca 60 quilos, R$58. Soja, saca 60 quilos, 115. Boi em pé, arroba 360. Suíno em pé, carne, 4,50. Vaca em pé, arroba 310. Cotação do mercado agrícola para hoje, terça-feira. Com dados fornecidos pelo Deral Pato Branco.
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2: 11:34.
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0: 11:43.
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0: Muito bem, nossa FM, o Manhã 102. Atenção, você que mandou o nome aqui para concorrer ingressos para o Baile dos Namorados, aí, né? Baile dos Namorados. É sábado agora, dia 13, em São Francisco. Nome na lista, viu, gente? Não precisa vir na rádio, não. Retirar ingresso. É nome na lista, só levar um documento aí. Atenção. Olha aí, Jussara Aparecida de Oliveira, Mara Petri, Valquíria Fagundes Almeida, Edna Soares e Letícia Biava. Jussara Aparecida de Oliveira, Mara Petri, Valquíria Fagundes Almeida, Edna Soares e Letícia Biava. Nome na lista, só levar um documento aí. Valeu, gente, um abraço. Uma excelente terça-feira para todo mundo. Fiquem com Deus, que é a melhor companhia e que graças a Ele a vida continua. Um abençoado almoço para todo mundo, para você e para a família. E 5 da tarde eu volto aqui na nossa Conterra Brasil. Um abraço.

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2: 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O ano jubilar também é para você. É tempo de renovar a fé, buscar a sentido e fazer a diferença no mundo. Deus te chama a ser protagonista da esperança. Participe dos encontros, viva a missão e mostre que a juventude também trilha um caminho em busca da santidade e coerência de vida. Deixe Deus transformar sua vida. A porta está aberta e Jesus te espera. Franciscanos, compartilhando a paz e o bem.
3: Irmãos e irmãs, louvado seja nosso Senhor Jesus Cristo, para sempre seja louvado. Hoje é terça-feira, dia 9 de junho do ano do Senhor de 2026. Sim, estamos no mês de junho e junho é o mês do dizimista. O dízimo é, antes de tudo, um gesto de gratidão. Quando reconhecemos que tudo o que temos vem de Deus, a vida, o trabalho, a família, as oportunidades, nasce em nós o desejo de retribuir. O dízimo é essa resposta amorosa. Devolvemos uma parte daquilo que recebemos para que a obra de Deus continue. Ele não é imposto, não é cobrança, é um ato livre e consciente. Cada contribuição mantém viva a missão da igreja, sustenta a evangelização, ajuda quem mais precisa. Seja dizimista, agradeça a Deus com generosidade e permita que sua fé transforme vidas. Neste mês do dizimista, durante todas as missas de sábado e domingo, haverá o plantão do dizimista. Então a pastoral do dízimo receberá as contribuições antes e depois das santas missas. Muito obrigado pela sua contribuição. Graças a ela, a igreja faz as manutenções necessárias e consegue ir adiante na evangelização. Deus recompense sua generosidade. No próximo sábado, festa de Santo Antônio. Haverá na missa das 19 horas a bênção de Santo Antônio e também a bênção dos namorados. Dia 20 de junho, marque essa data. Dia 20 de junho, sábado, haverá formação com o padre Dilonei sobre a ação evangelizadora na Diocese de Palmas, Francisco Beltrão. O encontro irá acontecer às 8:30 no Auditório São Francisco. Inscrições na Secretaria Paroquial. Missas nesta quinta-feira, dia 11, 19 horas, Capinzal. Na sexta-feira, dia 12, Sagrado Coração de Jesus. 19 horas, Passo da Erva e 19:30, Campina. Dia 13, sábado, 10 horas, Ponte Alta. 14:30, Capitel Santo Antônio. 19 horas, Matriz e Bairro São José. E dia 14, domingo, 8 horas, Matriz. 9:30, Santo Antônio. 10:30, Campina. E 19 horas, Matriz. E abençoe-vos o Deus Todo-Poderoso, Pai e Filho e Espírito Santo. Amém. Paz e bem.

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2: 12 horas
3: e 1 minuto.
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6: 12 horas e 3 minutos, boa tarde, amigos e amigas de Shoppingzinho Região. Hoje é terça-feira, 9 de junho. Estamos iniciando Rotativa 102, apresentação Marcos Ferreira. Para hoje, segundo o CIMEPAR, a previsão de 4,5 milímetros de chuva. Temperatura mínima 14 e a máxima 18 graus. 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Prefeitura de Shoppingzinho abre inscrições para distribuição de cama de aviário para produtores. Prefeitos de Shoppingzinho e São João se reúnem com moradores da comunidade do Alto Mirim. A Dapar doa veículos para a prefeitura do município de Candói. Merendeiro de Francisco Beltrão vence concurso nacional de receitas escolares. Amanhã à noite tem São Miguel Futsal e Acel Shoppingzinho pela Liga Silver. Inscrições para o Municipal de Futsal seguem até amanhã em Shoppingzinho. Preso por tráfico de drogas em Shoppingzinho. Identificados jovens que morreram em acidente na BR-163. Tribunal do Júri da Comarca de São João condena homem a 30 anos de prisão por homicídio qualificado. 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
6: 12 horas e 5 minutos, mais informações da previsão do tempo com Lisandro Jacobsen.
8: Nesta terça-feira, o ambiente atmosférico permanece instável em grande parte do estado do Paraná, mas é na metade sul onde são esperadas a ocorrência de chuva com maior frequência ao longo do dia, embora de forma irregular, pois a intensidade varia de fraca a moderada, e serão poucas trovoadas que acompanham essas chuvas, muito mais presença de nuvens do que propriamente a ocorrência de chuva melhor distribuída. Chuva localizada, tanto que no setor norte, a expectativa é que ainda o sol predomine entre o norte, norte novo e principalmente no norte pioneiro. Aliás, nessa região é onde são esperadas as temperaturas mais altas de hoje, 24 graus entre Cambará e Jacarezinho. No entanto, amanhece um pouco mais ameno no centro-sul paranaense, entre Palmas, General Carneiro e Guarapuava, a temperatura próximas aos 10 graus. Na metade sul, a temperatura varia bem menos do que nos últimos dias. Amplitude térmica um pouco mais amena nesta terça-feira, tanto que as máximas não passam dos 20 graus na maioria das cidades. Na capital, variação dos 12 graus no amanhecer em São José dos Pinhais e não passa de 19 em Curitiba. No litoral, também um pouco mais ameno, 20 graus apenas na região de Paranaguá. Cascavel e Foz do Iguaçu experimentam 21 graus nos termômetros. Entre Pato Branco e Francisco Beltrão, 18 graus apenas de valor máximo. Já no noroeste, as temperaturas também conseguem passar dos 20 graus, mas chegando apenas aos 22 entre Paranavaí e Umuarama. Embora o risco de tempestades hoje não seja muito alto, nos próximos dias a instabilidade atmosférica aumenta. 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
6: 12 horas e 7 minutos. E a Diocese de Palmas e Francisco Beltrão promoveu mutirão de comunicação com a participação de pasconeiros das paróquias do Sudoeste. Confira os detalhes com Luiz Carlos Bittencourt.
3: A terceira edição do Multicom, mutirão de comunicação promovido pela PASCOM da Diocese de Palmas, Francisco Beltrão, nos dias 6 e 7 de junho, abordou temas em forma de rodízio de oficinas, a redação, Lei Geral de Proteção de Dados, Fotografia e Inteligência Artificial. A palestra de abertura foi com Silvonei José Protz, jornalista e telecronista das celebrações pontifícias de forma online direto de Roma, abordando o tema do Dia Mundial das Comunicações Sociais, preservar vozes e rostos humanos e a encíclica do Papa Leão XIV, Magnifica Humanitas. Padre Marcelo Holdfer, assessor diocesano da PASCOM, sublinha a importância da palestra de abertura e dos temas tratados no Multicom.
9: Esta palestra de abertura do nosso terceiro Multicom com Silvonei José traz um rosto não tão conhecido, embora há muitos anos já esteja na comunicação do Vaticano, mas uma voz inconfundível. E quando a mensagem do Papa para este 60º Dia Mundial das Comunicações é preservar rostos e vozes, isto se fez na prática nesta palestra de abertura. Também teve a oportunidade de partilhar conosco algumas linhas, alguns traços da encíclica do Papa Leão XIV, Humanitas, o rosto humano que precisa ser preservado. Por isso, importantíssimo foi este momento, é esta palestra de abertura desse Multicom, desses quase 2 dias na Casa de Formação.
3: O Multicom vai trabalhar, ou está trabalhando, Padre Marcelo, 4 temas importantes: inteligência artificial, lei geral de proteção de dados, redação e fotografia. Qual a importância dessa formação para que os comunicadores paroquiais desenvolvam suas atividades na comunicação e na evangelização?
9: A comunicação é bastante ampla. Hoje nós falamos muito sobre inteligência artificial, que é uma das nossas oficinas, porém, a redação bem escrita, bem comunicada, a fotografia que expressa esses momentos vividos na nossa pastoral, na nossa prática do dia a dia, são essenciais. E também compreender as leis que regem e que protegem as pessoas. Por isso, estas 4 oficinas são importantíssimas para que cada pasconeiro tenha, de uma maneira mais ampla, a compreensão e a grandeza da comunicação.
3: O terceiro Multicom teve a participação de pasconeiros representando as comunidades paroquiais, ainda mais motivados e preparados para comunicar vozes e rostos humanos, contribuindo com acolhimento e a valorização da vida pelos meios de comunicação, reconhecendo os avanços culturais e tecnológicos, estando atualizados e dando respostas aos novos desafios. Luiz Carlos Bittencourt com informações da PASCOM Diocesana.
6: Agora são 12 horas, 11 minutos. Depois do intervalo, Prefeitura de Chopinzinho abre inscrições para distribuição de cama de aviário.
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6: 12 horas e 12 minutos. A Prefeitura de Chopinzinho, através da Secretaria da Agricultura, Pecuária e Meio Ambiente, abriu o chamamento público 03/2026 para inscrição de produtores rurais interessados em participar do programa de distribuição de cama de aviário. A iniciativa integra o Programa Municipal de Desenvolvimento Rural e visa fortalecer a agricultura, valorizar o pequeno produtor e incentivar a permanência das famílias no campo. As inscrições tiveram início no dia 3 de junho e seguem até o dia 23 de junho, diretamente na Secretaria da Agricultura, Pecuária e Meio Ambiente. Os produtores interessados devem procurar a secretaria para receber as orientações, conferir o checklist de documentos necessários e formalizar a inscrição dentro do prazo. Ao todo, serão disponibilizadas 2.500 toneladas de cama de aviário, sendo 2.100 toneladas aplicadas diretamente nas propriedades rurais, até onde o caminhão distribuidor consegue chegar, e outras 400 toneladas entregues no monte, especialmente para produtores que desejam utilizar o material em áreas de pastagem, terrenos mais acidentados ou locais onde não seja possível realizar aplicação mecanizada. De acordo com o secretário de Agricultura, Idevaldo Peretti, o programa está sendo executado em duas etapas. A primeira consiste na aquisição da cama de aviário junto aos produtores donos de aviários do município. A segunda etapa, agora em andamento, é a abertura do chamamento público para que os agricultores possam se inscrever e receber o benefício, segundo Peretti.
12: Atendendo um compromisso de campanha do prefeito Álvaro, em que ele se propôs a fazer duas etapas. A primeira delas era adquirir dos donos de aviário aqui do município cama de aviário para ser distribuída aos nossos agricultores aqui do nosso município. Nós realizamos a primeira etapa, onde foram comprados ou registro para compra de 2.500 toneladas de cama de aviário dos nossos produtores, donos dos aviários. Agora nós estamos na segunda etapa, aonde que agora no último dia 3, abriu esse chamamento público e vai até o dia 23. Preste atenção, senhores produtores, do dia 3 do 6 até o dia 23 do 6. Estará aberto lá na Secretaria da Agricultura. Todo aquele agricultor que tem interesse em participar deve se fazer presente lá. Tem todo um checklist, toda uma documentação necessária. Como que vai funcionar? Nós teremos 2.100 toneladas de cama de aviário distribuído, aplicado para os produtores. Isso terá um custo de R$ 237,50 para o município. E teremos 400 toneladas que serão tipo distribuídas no monte, lá na propriedade. Aquele produtor que eventualmente quer colocar numa área de pastagem, numa área mais acidentada, onde o caminhão não consiga fazer a distribuição na propriedade. Essas 400 toneladas terão um valor de R$ 223,34. Quem é que pode participar? Todo o agricultor aqui do nosso município que tenha o seu CADPRO organizado, e nós vamos ter, como nós temos certeza que nós não haveremos ter condição de atender toda a demanda, nós limitamos a 30 toneladas por produtor, com uma ressalva, é 30 toneladas por unidade produtiva. O que eu quero dizer com isso? Vamos imaginar que numa mesma propriedade tenham dois ou três CADPROs. Nós vamos atender apenas um por propriedade. Esse valor, o produtor terá uma contrapartida. Ah, no momento que ele faz o pedido, vamos imaginar 30 toneladas de dessa câmara de aviário, nós vamos multiplicar pelo valor equivalente àquilo que ele optou, ou aplicado ou no monte, e vai ser gerado um boleto no valor de 30% desse valor, para que no final de um ano o produtor pague ao município. Ou seja, ele vai receber a câmara de aviário agora, daqui um ano ele vai devolver aos cofres do município 30% apenas do valor. 70% desse valor, o município, através de uma política proposta pelo prefeito Álvaro, vai estar subsidiando. É um dinheiro de recurso livre, então nós tomamos o cuidado que esse dinheiro fosse e fique girando dentro do nosso município. Nós vamos estar fazendo a compra dos dons de aviário do nosso município, e estaremos fornecendo para os produtores aqui do nosso município. É uma política pública, é uma política que o prefeito Álvaro tem olhado com muito carinho para atender a pequena propriedade. Nós sabemos que 30 toneladas de câmbio de aviário não representa muito para um grande produtor, mas para aquele pequeno produtor que tem uma área que faz o uso para plantio de milho para silagem, ou aquele cultivo em pequena escala, vem num bom momento e se torna uma grande ferramenta de auxílio ao nosso produtor rural.
6: Agora são 12 horas e 18 minutos. Merendeiro de Francisco Beltrão vence concurso nacional de receitas escolares.
13: O merendeiro Evandro dos Santos, do Colégio Estadual Cívico Militar Professor Vicente de Carli, em Francisco Beltrão, foi um dos vencedores da terceira edição do concurso Melhores Receitas da Alimentação Escolar, promovido pelo Fundo Nacional de Desenvolvimento da Educação. Realizada no âmbito do Programa Nacional de Alimentação Escolar, a iniciativa reuniu 2.983 profissionais da alimentação escolar de todo o país. Evandro foi o autor do prato Iaque do Chefe, uma das 55 receitas vencedoras da competição. Ao todo, foram premiadas pelo voto popular duas receitas por estado e uma da Rede Federal de Ensino. Segundo o merendeiro, o resultado representa a valorização de um trabalho desenvolvido diariamente junto aos estudantes.
14: Desde o início foi uma quebra de tabus, né? Por ser homem, estar na cozinha e numa cozinha da escola, houve muito, sim, preconceito, digamos assim, por parte de muitas pessoas, né? Então isso acaba interferindo no nosso dia a dia, acaba às vezes desanimando e muitas vezes motivando a trabalhar e fazer o melhor trabalho, né? E foi isso que no dia a dia a gente acaba desenvolvendo, tentando fazer o melhor trabalho que a gente pode fazer nas condições que a gente tem.
13: Além do reconhecimento nacional, Evandro receberá um prêmio de R$ 5.000. A escola onde trabalha também será contemplada com R$ 8.000 para aquisição de equipamentos ou melhorias na infraestrutura da cozinha escolar. Evandro criou o Iaque do Chefe após identificar a baixa aceitação de vegetais e da proteína texturizada de soja entre os estudantes. O concurso recebeu 2.983 inscrições de profissionais da alimentação escolar de todo o Brasil. Repórter Vitor Luiz.
6: 12 horas e 20 minutos. Ontem à noite foi realizada uma importante reunião na comunidade do Alto Mirim, na divisa de Chopinzinho com São João, para mais uma vez discutir o problema da divisa entre os municípios. Recentemente, os prefeitos estiveram reunidos em Chopinzinho e agora, num segundo momento, o encontro foi com os moradores daquela comunidade. O nosso companheiro repórter Douglas Nunes, da Rádio São João, conversou primeiramente com o prefeito Álvaro Scolaro sobre a reunião.
15: Realmente é um problema histórico, é um problema que vem se arrastando de muitos anos. E chegou num ponto em que há necessidade e há oportunidade de se resolver. A primeira é a questão da lei federal, que abriu o prazo, as regras e condições para que os municípios que precisem fazer essas alterações nos limites façam. E a gente já está trabalhando em cima disso. Já emitimos o decreto dos dois municípios, já estamos formando as comissões que irão trabalhar. E vamos fazer isso o mais rápido possível para que os próximos trâmites que dependem do Tribunal Regional Eleitoral, da Assembleia Legislativa do Estado do Paraná, e do plebiscito e outros trâmites aconteçam o quanto antes para que a gente possa resolver essa questão de uma maneira definitiva, fazendo com que essa área do Alto Mirim, que teve um problema lá atrás na medição, na confecção de mapas, e gerou todo esse problema em que hoje as pessoas e essas áreas são pertencentes ao território de Chopinzinho, mas que sempre tradicionalmente foram atendidos e que se reconhecem como população de São João. Esse é um processo que a gente não tem um controle sobre o prazo, de quanto tempo isso vai demorar. Pode ser que demore meses, como pode ser que demore anos. Mas o mais importante é que está sendo dado o pontapé, está sendo feito. É um trabalho que está sendo feito em conjunto com os dois municípios. A gente pediu para a população para que seja um movimento acima de qualquer ideologia, partido político, de qualquer alguma preferência política de algum candidato ou outro, mas que as pessoas pensem em resolver o problema definitivamente. E é isso que a gente precisa fazer, ter paciência, ter confiança e trabalhar unidos para que isso aconteça. Como eu falei que é algo que a gente não tem o controle sobre quanto tempo isso vai demorar, na reunião de hoje foi muito importante ouvir dos produtores, agricultores, moradores do Alto Mirim, a situação que eles relataram das condições das estradas e dos problemas que precisam de serviços dentro das propriedades, o chamado porteiro adentro, serviço de máquinas, cascalhamentos que envolvem essas propriedades. Então, essa situação nós vamos trabalhar já a partir de amanhã, primeiro numa tentativa de um bom senso envolvendo o Poder Judiciário, o Ministério Público, para que haja um entendimento, porque os moradores, eles se manifestaram de que eles querem continuar sendo atendidos pelo município de São João. Eles não concordam que o município de Chopinzinho venha a fazer esse trabalho na manutenção das estradas e na questão do cascalhamento ou porteira dentro. Porque eles entendem que se fizer isso pelo município de Chopinzinho nesse momento, pode abrir margem para que esse problema não se resolva e se arraste por mais tempo. E que isso fique como se fosse de Chopinzinho e não como de São João. Mas a gente sabe que eles precisam para agora, para ontem, para já, desse serviço. Então a gente vai trabalhar para buscar o bom senso do Poder Judiciário, para que as autoridades de nível estadual nos mostrem uma solução jurídica confiável, para que não tenha problema nem para os produtores, nem para os prefeitos, porque hoje nós temos em Chopinzinho uma lei que nos ampara o serviço do porteiro adentro. Mas aí quando a gente olha os requisitos, que é bloco de produtor, documentos da terra, aí começa a criar um entrave. Aí a gente não vai estar conseguindo atender nesse momento e os produtores não podem ficar desassistidos. Produtores de leite, produtores das mais diversas atividades. Então, diante dessa reunião que vai acontecer nos próximos dias, com representantes da comunidade, representantes da Câmara, representantes da Prefeitura dos dois municípios, vamos tentar essa conversa com o Ministério Público e mostrar para eles, para que eles parem de olhar apenas a letra fria da lei, do que está escrito, e entendam o problema da comunidade para a gente encontrar uma solução. E essa solução ela vai ser momentânea, temporária, até que a solução definitiva aconteça, que é a lei que transfere essa área, que hoje é Chopinzinho, para São João. Então esse é o grande objetivo principal de nós trabalharmos imediatamente em buscar essa solução para garantir esses serviços essenciais para a comunidade possam ter um respaldo jurídico para poder ser feito momentaneamente, até que se resolva definitivamente, porque não temos o controle para saber quanto tempo vai demorar esse trâmite. Vamos fazer o possível para que aconteça o quanto antes, mas eu reforço que é algo que independe tanto do nosso trabalho quanto do trabalho de São João. E aqui a gente tem que reforçar o trabalho da Câmara de São João, todos os vereadores unidos, todo mundo trabalhando, batalhando para que dê certo, dando apoio à comunidade, dando apoio ao prefeito. O prefeito também se mostrando 100% empenhado para resolver essa questão. E nós não estamos aqui falando numa promessa política. Ninguém está falando, vamos fazer isso em troca de votos, ou se votar para Ciclano ou para Beltrano. Nós queremos resolver esse problema das pessoas, os moradores. É uma questão que vai além da questão de eleição, seja de deputado, seja de prefeito. E nós temos que nos colocar no lugar dessas pessoas, desses moradores, e achar a solução, e uma solução que seja o mais rápido possível para resolver os problemas emergenciais, e também uma solução duradoura e definitiva, que é essa tramitação para transformar esse território que hoje no documento consta como Chopinzinho, mas que sempre foi reconhecido e atendido por São João.
6: Márcio Lorenzetti, morador da comunidade do Alto Mirim, também conversou com Douglas Nunes e falou dos motivos que levam eles a querer fazer parte do território de São João.
16: Muito bem, vamos conversar aqui com o nosso amigo Márcio, ele que é morador aqui da comunidade, aí juntamente com os familiares, enfim, há anos aí vendo esse problema, né? E agora ele fala pra gente sobre essa possibilidade de resolver esse problema. Claro, aí com uma certa desconfiança, porque aí não se apresenta uma solução há anos, mas agora aí os dois prefeitos estão aí a nível aí para se solucionar esse problema. Então ele fala pra gente sobre esse assunto.
17: Bom. Então a comunidade aí se reuniu, né? E pediu a presença aí do prefeito de Chopinzinho, tanto com o prefeito de São João aí também, e a Câmara de Vereadores de São João, para apresentar uma solução aí para a nossa comunidade aí, que estamos desamparados aí já faz tempos aí, com estradas ruins, propriedades precisando de manutenção aí, cascalho. É uma situação crítica. Hoje, então, recebemos aí a visita do prefeito de Chopinzinho, prefeito Álvaro. Até quero agradecer a visita dele, o empenho dele de vir da comunidade e ver nossa situação aí. E foi tratado do assunto e espero que sejam palavras verdadeiras, tanto dele como da comissão que esteve aqui, né? Que conseguiu pelo menos um documento, uma liberação, para que o prefeito Johnny consiga atender nós aqui na comunidade aqui. Tá crítica as estradas aí, cada chuva que dá tem que estar puxando leiteiro com trator, que não sobe na serra, a estrada está quase 100% sem cascalho. Então hoje é uma reunião importante para a comunidade e espero que sejam palavras verdadeiras de que vai ser dada continuidade na documentação tanto da divisa como um documento aí entre um consenso entre os dois prefeitos que possa, o prefeito de São João possa fazer as estradas e as propriedades aí sem ter processos administrativos, né? Como eu disse, a gente entende que a lei é demorada, né? Então estamos dando um passo enorme hoje aí e vamos torcer que tudo dê certo.
16: Vale destacar, né, Márcio, que a comunidade, os moradores, eles não aceitam que o município de Chopinzinho faça o atendimento porque receiam que isso futuramente possa ser uma brecha para que a comunidade não seja oficialmente São João, né? Mas querem que de qualquer forma que o município de São João atenda a comunidade.
17: Isso, o prefeito até se dispôs, o prefeito Álvaro se dispôs a fazer, vir com certas máquinas, fazer os pontos mais críticos das estradas aqui, mas o receio nosso é que isso aconteça e que para frente, mais um tempo mais aí, nós ficamos desassistidos de novo. Então é longe para ele vir, para fazer o serviço, que é longe, estamos meio isolados aqui do município. mas a gente foi sempre assistido aí pelo município de São João, tanto todos os prefeitos que passaram sempre atenderam nós aqui, tanto saúde como educação, como estradas, tudo que foi precisado da prefeitura e de todos os prefeitos que passaram, sempre atenderam nós aqui 100%. Então a narrativa dele de vir fazer os pontos críticos não resolve o nosso problema, né, Douglas? Então a gente pede a força do prefeito de São João, a força do Johnny, que se empenhe e continue o trabalho que foi feito faz 60 anos, que é feito pelo município de São João e que continue sendo.
6: O prefeito de São João, Johnny Zandella, também falou sobre a reunião de ontem à noite e as medidas que estão sendo adotadas para atender a reivindicação dos moradores.
18: Hoje foi um primeiro passo aqui na comunidade do Alto Mirim. Então, junto ao prefeito Álvaro, estávamos em tratativas, mas tratativas internas, que ficou restrito à reunião em Chopinzinho. E agora, vindo aqui até a comunidade do Alto Mirim com boa parcela aqui da comunidade, então agradecer primeiramente a presença de todos eles. A presença também, vale ressaltar que muito importante, todos os nossos 9 vereadores de São João aqui presentes, todos participaram, todos contribuíram, assim como a comunidade, todo mundo trouxe suas dores. E qual que é o principal? É o serviço. É o serviço lá dentro da propriedade, é o serviço de estradas, que em algumas localidades a gente escutou aqui que está em péssimas condições, que está urgente o serviço. E essa é uma das nossas preocupações. Por isso o prefeito Álvaro aqui veio, a convite, está aqui para dizer que Chopinzinho, durante todo esse processo nosso de transição territorial de Chopinzinho para São João, vai se disponibilizar, vai trazer as máquinas de Chopinzinho para realizar esse serviço. Claro, a gente tem que entender que a lei deles de porteira adentro é um pouco diferente da nossa, né? Isso é um detalhe que foi explicado aqui para toda a população, mas em contrapartida, o principal aqui, Ayrton, eu vejo que foi essa união com a comunidade, trazer e explicar frente a frente com eles, trazer o prefeito de Chopinzinho para mostrar que nós precisamos ter essa união. Essa união entre população, poder público, executivo, legislativo, muito importante. Peço agora não só o Ayrton repórter, mas o Ayrton vereador, que nos auxilie também na Câmara de Vereadores. Então daqui surgiu também do nosso nobre vereador aqui uma ideia muito boa, que amanhã a gente já vai dar um andamento aqui. Mas é isso, é essa união que vai fazer que nós, tanto Chopinzinho quanto São João, encontre um consenso. Vamos precisar de outros órgãos externos ao nosso aqui, estadual, federal, mas vamos trabalhar. E esse é o mais importante disso tudo, ter a participação da comunidade, o aceite dela, e com os vereadores, com os prefeitos, está tudo ok. Então eu acredito que vamos ter um desfecho muito positivo aqui nessa questão histórica que é a comunidade do Alto Mirim e todo esse seu grande território.
6: 12 horas 32 minutos. Depois do intervalo, a Dapar doa veículos para a Prefeitura do Candói.
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6: 12 horas e 34 minutos. E a Dapar doa veículos para a Prefeitura do Candói. Confira os detalhes com Evandro Artuzzi.
22: Olá, boa tarde, Ferreira. Boa tarde a todos. Hoje pela manhã, a Dapar, Agência de Defesa Agropecuária, fez a entrega em Candói de dois veículos, né? Veículos que deixam de fazer parte da frota da Dapar e passam a ser integrados à frota da Secretaria Municipal de Agricultura.

0: entrada de veículos, da renovação de veículos novos que chegaram para a regional, então ficaram à disponibilidade, e o município do Candó, então, foi nesse momento contemplado, que estamos hoje fazendo a entrega desses dois veículos, vinculados aqui pela a Secretaria Municipal da Agricultura, que vai atender o município na agricultura também vinculada, também ao Serviço de Inspeção Municipal. Então, é esse o objetivo de trazer, né, para o município o uso, estender o atendimento aos produtores rurais.
1: Seriam veículos que, numa outra ocasião, talvez iriam para um leilão.
0: Exatamente, poderiam estar indo para leilão, porque deveriam ser retirados da frota. Então, eles ficaram como, vamos dizer assim, entre aspas, inservíveis, né, para a DAPAR, para o Estado. Então, eles ficam à disposição ou dos municípios, que é uma opção, que tem sido a melhor opção, e continuam, são veículos que estavam rodando, com a manutenção em dia, né? Então é só dar continuidade que poderá ser utilizado.
1: Outros municípios aqui da região também são contemplados?
0: Sim, já teve outros municípios que em outros momentos também já foram contemplados. Então, praticamente todos os municípios da regional, os 12 municípios, já foram contemplados em algum momento com algum veículo.
1: Está por aqui também, né, o secretário de Agricultura e Pecuária, Jonilson Araújo. Jonilson, como é que esses dois carros, veículos, vão ser integrados agora à frota da secretaria para o atendimento do trabalho no dia a dia? Boa tarde.
2: Boa tarde, Evandro. Boa tarde, ouvintes da nossa FM. Então, quero agradecer aqui a Márcia e toda a equipe da DAPAR por essa parceria, né, que a gente conduz os trabalhos ali através da DAPAR e Secretaria da Agricultura. Então, esses, comentando agora há pouco com a Márcia, a gente já vai sair a campo, está orientando os produtores que fabricam o seu queijo, outros produtos, né, para a gente estar formalizando eles, né. Então, esses carros vêm num bom momento que a gente está também com outros trabalhos, Campo Forte, Infraleite, e a necessidade de carro é grande. Então, veio numa boa hora. Agradeço a Márcia e a DAPAR aí por disponibilizar esses dois veículos para a Secretaria da Agricultura e o município de Candói.
1: Já estão prontos para uso ou vão passar por uma revisão ainda?
2: Já estão prontos para uso, a gente já fez, levou para revisão ali, já estão tudo adequados e a gente já vai estar utilizando aí, né, nos próximos dias.
1: Obrigado, Jonilson.
2: Eu que agradeço, Evandro. Só um lembrantinho para os nossos agricultores que não fizeram a sua inscrição do Campo Forte. Estamos nos últimos dias, a última semana aí. Então, você que não fez sua inscrição, procure a Secretaria da Agricultura e faça a sua inscrição do Campo Forte.
1: Jonilson Araújo, secretário de Agricultura, só para a gente encerrar aqui com a Márcia, né, aquele lembrete, né, Márcia? Estamos no mês de junho, o mês passando rápido, e muitos agricultores não fizeram ainda a atualização do rebanho. Importantíssimo que se faça isso, né?
0: Exatamente, muito bem lembrado. Então, estamos ainda em mês de campanha. A todo produtor, aqueles que ainda não procuraram, não foram no escritório da DAPAR ou nos sistemas que tem online, ou também aqui no Candói, até mesmo na Secretaria Municipal da Agricultura, poderá estar disponível lá os blocos para atualização, devem procurar o quanto antes e fazer a sua atualização de extrema importância neste mês de junho ainda, para não se tornar um refratário passível das penalidades previstas em lei.
1: Tá certo, Márcio, obrigado pela entrevista, parabéns aí pela iniciativa da DAPAR de contemplar, de auxiliar os municípios.
0: A gente está aqui, como diz, celebrando hoje essa entrega, porque somos parceiros, temos que ser parceiros, né? É uma troca, o benefício é a comunidade, é o produtor rural. Então, a DAPAR, a Defesa Agropecuária, em conjunto aí com o município, né? O município com seus programas municipais, o Estado dentro das normas, né? A gente procura, então, trazer mais esse benefício ainda ao produtor rural.
1: Márcia Zago, chefe do escritório regional da DAPAR de Guarapuava, Jonilson Araújo, secretário municipal de Agricultura e Pecuária, dois veículos incorporados na frota municipal, veículos doados pela Secretaria de Estado da Agricultura através da DAPAR, né, dois veículos modelo EcoSport que foram descartados da frota do Estado, vem para o município para auxiliar aí nas ações de atendimento da Secretaria de Agricultura aos agricultores do município de Candói. Com informações, repórter Evandro Artuzzi.
3: 12 horas e 40 minutos.
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1: Feijão carioca, saca de 60 quilos, de 200 a 220. Feijão preto, de 150 a 180. Milho, de 57 a 58 reais. Soja industrial, de 114 a 115. Trigo, 70 reais.
2: Cotação do mercado agrícola. 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

0: 12:45, informações esportivas, domingo tem final do Campeonato Municipal de Futebol 7, no módulo esportivo. 15:00, final do feminino, as patroas contra Alfa Feminino. 16:00, Guarani contra X7 Veteranos A, final do 40+. E às 17:00, final do Força Livre, né? Guarani contra São Francisco. Os três jogos domingo lá no módulo esportivo. Também domingo, jogos de volta da Copa Sudoeste, da Série Ouro e da Prata, né? Teremos então pela Série Ouro domingo, dois vizinhos de Santa Isabel do Oeste, Planalto e Realeza, Ampere e Barracão e Nova Esperança do Sudoeste e Chopinzinho. Jogos de volta da Série Ouro. Pela Série Prata, jogos de volta também, só que é oitavas de final, Honório Serpa e Bom Jesus, Enéas Marques e Pérola do Oeste, Marmeleiro e Pinhal de São Bento, Sulina e Palmas, Verê e São Jorge do Oeste, Mangueirinha e Boa Esperança do Iguaçu, Bela Vista da Caroba e Renascença. Jogos de volta da Série Prata, segunda divisão da Copa Sudoeste. Campeonato Municipal de Futsal seguem abertos até amanhã as inscrições para as equipes interessadas aqui em Chopinzinho. Lá no Departamento de Esportes, teremos as categorias Força Livre, primeira divisão masculino, Força Livre, segunda divisão masculino, Master 40+ masculino, Master 50+ masculino e Força Livre feminino. As inscrições então encerram amanhã. E amanhã mesmo, às 19:00, tem o Congresso Técnico no Anfiteatro Municipal aqui em Chopinzinho. O Campeonato Municipal de Futsal 2026. 12:47. 12:47.
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0: 12:48. Liga Nacional, a Liga Nacional teve ontem, o Corinthians empatou em casa com o Santo André em Tele em 3-3. Sequência agora da Liga Gold, né? Primeira divisão da Liga Nacional, será no dia 19 de junho. A Liga Silver tem continuidade da nona rodada hoje, né? Hoje, a nona rodada abriu domingo com a vitória do Joaçaba 5-0 diante do Blumenau. Hoje à noite, 19:00, tem Vélez, Camaquã e São Lourenço. Lá no Rio Grande do Sul, né? Hoje à noite, 19:00. Amanhã, quarta-feira, 18:00, Apodi enfrenta o Lages. Também amanhã, às 20:00, tem São Miguel do Iguaçu contra a Cell Chopinzinho. Amanhã, né? Lá em São Miguel, no oeste do Paraná. Amanhã à noite, 22:10, Juventude Vasco da Gama. Daí, quinta-feira, São Caetano e Dracena. Também na quinta-feira, tem Concórdia Esporte. E fechando a nona rodada, quinta-feira, Balsas e América do Rio Grande do Norte. Os jogos, portanto, da nona rodada da Liga Silver. A Série Ouro do Campeonato Paranaense tem sequência na quinta-feira, dia 11, né? Tem Pato e Itaipulândia, quinta-feira, às 20:00, em Pato Branco. Sexta-feira, dia 12, dois vizinhos e Umuarama. Sexta-feira também tem Palmas e Campo Mourão. Daí teremos na sequência, no sábado, Manuel Ribas e Cade Guarapuava. No domingo, Paraná Clube e Cascavel. No domingo também tem São Miguel e Marreco. E daí na quarta-feira, dia 17 de junho, Ampere e Acel Chopinzinho. Jogos, portanto, da Série Ouro. Pela Série Prata, quinta-feira também tem Prude e Clevelândia. Sexta-feira, ABL e MEC Futsal de Mangueirinha. sexta-feira, o APAF Paranaguá enfrenta o time do Capanema. Ainda pela Série Prata, na sexta-feira, o Cândido de Abreu enfrenta o Apucarana. Sexta-feira, Medianeira e Coronel Futsal. O Palotina enfrenta a Ema Mariópolis também na sexta-feira. E no sábado, São Joséense enfrenta o Fazenda Futsal. Depois, segunda-feira, fechando a rodada, Chavantes de Planalto e Ibiporã, jogos da Série Prata. Pela Copa União de Futsal, hoje tem jogo. Hoje à noite, o Itaipulândia enfrenta o Coronel Futsal. Pela Copa União, hoje, às 20 horas, em Itaipulândia. Também hoje, pela Copa União, tem Cândido de Abreu e Galo Futsal Dois Vizinhos, às 8 da noite, em Cândido de Abreu. E amanhã, o Ampere enfrenta o CAD Guarapuava, jogos da Copa União de Futsal. 12:50.
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0: Informações policiais a partir de agora na participação de Evandro Artuzzi. Boa tarde, Evandro.
6: Olá, boa tarde, Ferreira. Boa tarde a todos. 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Região de Francisco Beltrão, aqui no sudoeste do Paraná, teve as últimas horas bastante tranquilas, né? De acordo com informações do 21º Batalhão de Polícia Militar, nenhuma ocorrência, nenhum fato foi registrado. Na micro-região de Pato Branco também, né? Tranquilidade aí nas últimas horas. O fato que chamou a atenção foi relacionado a um caso de tráfico de drogas em Chopinzinho, né? Aqui em Chopinzinho, ontem, por volta das 10:30 da noite, a Polícia Militar estava em fiscalização num determinado ponto da cidade, quando observou um homem em atitude suspeita numa rua, e este, ao perceber a aproximação da viatura, acabou descartando alguns objetos e empreendeu fuga a pé em direção a um prédio, né? Sendo que foi feito o acompanhamento tático, reiteradas vezes dado a voz de abordagem, mas este homem suspeito não obedeceu, acabou aí fugindo, né, e foi perdido de vista pela equipe policial. Como era uma pessoa conhecida, né, a polícia posterior foi até o seu endereço residencial e, ao chegar lá, observou que o mesmo estava se aproximando da casa. Ao perceber a presença da polícia, novamente fugiu a pé, mas desta vez foi alcançado e detido, né? Com esse homem suspeito foi encontrada uma quantia em dinheiro e cerca de 20 porções de crack. O mesmo foi detido e encaminhado à 12ª Central Regional de Flagrantes da Polícia Civil, sendo autuado pelo crime de tráfico de drogas, né? Informações aí prestadas pela Polícia Militar de Chopinzinho, essa ocorrência, mais uma detenção por tráfico, o homem é detido aí com cerca de 20 porções de crack no município, né? Estava com essa droga, possivelmente para comercialização, uma vez que tinha uma quantia em dinheiro, cerca aí de R$161,50 em dinheiro e cédulas trocadas, que são características do tráfico de drogas, né? A Polícia Militar fez essa detenção ontem à noite, o devido encaminhamento do suspeito à Polícia Civil. Também tivemos ontem à noite um acidente em Coronel Vivida, uma saída de pista envolvendo uma caminhonete Fiat Estrada. Neste veículo, dois adultos e algumas crianças estavam no veículo. Felizmente, ninguém se feriu com gravidade, né? Esse acidente foi ali na marginal da BR-158, ali próximo do acesso à Cachoeira da Alemoa, né? Felizmente aí não houve vítimas graves deste acidente, né? Mas ocorreu ontem, né? Ontem à noite, por volta das 7h45, essa ocorrência aí de acidente saído de pista que mobilizou equipes do SAMU e do SIAT em Coronel Vivida. São as informações, notícias das últimas horas relacionadas ao sudoeste do Paraná. Depois do intervalo, eu trago aqui os fatos do Centro-Sul em destaque.
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5: 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Em Guarapuava, nas últimas horas, apenas fatos corriqueiros foram registrados aí pela Polícia Militar. Nos demais municípios que são abrangidos pelo 16º Batalhão também, felizmente, nenhuma ocorrência grave foi registrada, segundo aí o relatório das últimas horas. Na região de Laranjeiras do Sul, teve um caso de ameaça ontem, 6 da tarde, que mobilizou a Polícia Militar em Rio Bonito do Iguaçu. Uma mulher acionou a equipe por conta de um desentendimento via WhatsApp com uma outra mulher durante a solicitação de um lanche. Após o término do serviço, ela foi até o estabelecimento comercial, onde discutiu com a responsável pela preparação do lanche. Num determinado momento, houve a intenção de agressão, quando foi contida por um homem, vindo a essa pessoa que acionou a polícia sofrer uma queda. Em conversa com as partes envolvidas ainda no estabelecimento, cada uma apresentou a sua versão, porém, não houve interesse em representação de nenhuma das partes. Já na sede da Polícia Militar, a mulher que acionou a PM apresentou um vídeo do ocorrido, informando estar com dores no pescoço. Foi oferecido a ela a oportunidade do atendimento médico, ela negou, disse que não precisava, e novamente foi questionada quanto à representação, diz que não tinha interesse. Aí as partes foram orientadas quanto aos procedimentos, foi confeccionado lá o documento para, caso haja uma necessidade posterior, está formalizado o documento aí por parte da Polícia Militar. Comunidade do Cavaco, em Cantagalo, ontem, 9h45 da noite, a Polícia Militar foi chamada, sendo informada aí por uma moradora que dois homens estariam observando a casa de uma senhora que mora sozinha. Porém, com a chegada da polícia lá, os suspeitos não foram localizados, foi feita a busca lá nos arredores, ninguém localizado. Através das imagens de câmeras de monitoramento, foi observado aí que se tratavam de dois homens, aparentemente com celulares nas mãos e um outro objeto refletivo, né? A vítima foi orientada, né, quanto aos procedimentos legais e cabíveis em relação a este fato, né, a esta situação registrada na comunidade do Cavaco Cantagalo. Ontem pela manhã teve tombamento de um caminhão na BR-277, ali próximo à ponte do Cavernoso, em Candói. O caminhão carregado com feijão acabou tombando, o motorista teve lesões, foi atendido, socorrido e o trecho permaneceu parcialmente interditado até por volta do meio-dia, para que se fizesse a retirada do caminhão e da carga, né, que havia se espalhado ali por parte da rodovia da BR-277, né? Tombamento de caminhão ontem pela manhã, final da manhã de ontem, né? Na BR-277, quilômetro 416, na região ali do Rio Cavernoso, já próximo do limite entre Candói e Cantagalo. E na região de Fernandes Pinheiro, ontem às 10 horas da noite, a Polícia Rodoviária Federal, posto de fiscalização aí de Guarapuava, registrou uma saída de pista, um tombamento de um caminhão container. O motorista de 49 anos de idade veio a óbito. O corpo dele foi removido ao serviço médico legal da cidade de Ponta Grossa, né? A PRF não informou da onde era o caminhão, mas acabou tombando na 277, lá na região de Fernandes Pinheiro. O motorista de 49 anos veio a óbito, caminhão container envolvido neste acidente. São as informações também de destaque na região centro-sul paranaense nas últimas horas. Um grande abraço a todos, eu volto amanhã neste horário.

0: Muito bem, obrigado, Evandro Artuzzi. Para fechar as informações, olha, o Tribunal do Júri da Comarca de São João realizou ontem o julgamento de Leomar José Gomes, acusado pela morte de Oridiano Frederico Marques, crime ocorrido dia 28 de julho de 2023, em São Jorge do Oeste. Após os debates entre acusações e defesa, o Conselho de Sentença reconheceu a autoria e a materialidade do crime, condenando o réu por homicídio qualificado por motivo torpe mediante meio cruel. Portanto, esse júri ontem lá em São João, né? O réu foi condenado, o réu Leomar José Gomes, né? Condenado pela morte de Oridiano Frederico Marques, crime que ocorreu em 2023 em São Jorge do Oeste. A condenação foi de 30 anos de prisão por homicídio qualificado para o réu. Júri que aconteceu ontem lá em São João, portanto, né? Foi praticamente o dia todo, até o final da tarde, esse júri ontem na comarca de São João. Estamos finalizando a edição de número 13.669 do Rotativa 102 desta terça-feira, 9 de junho. Eu volto amanhã, nesse mesmo horário. A todos uma boa tarde e até lá.
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1:08, para você ligado, a partir de agora vamos juntos até as 15, com o melhor da música sertaneja, né? Eu, Adilson Cândido, faço companhia para você. 98413-4946. 98413-4946. E olha, tem os 5, aliás, tem o ingresso aqui, né? 5 ingressos pro show do Raça Negra. Você que tá ouvindo aí o nosso... O nosso programa, pode passar aqui na emissora, manda seu nome completo e passe aqui na emissora para retirar seu ingresso. Bora lá, gente, nome completo para você fazer parte desta super festa. Primeirinha, Bruno Marrone.

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3: 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Lembrando, tem ingressos para o show do Raça Negra, que acontece sexta-feira no Esplendor e Centro de Eventos, viu, gente? É show nacional, nada mais, nada menos do que Raça Negra, e você, claro, é nosso convidado especial. Para você participar do sorteio, nome completo e de onde você está ouvindo aí a nossa FM. Bruno e Barreto, para você curtindo aqui o Top Sertanejo, mesa 12.
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Araújo e Marília Mendonça, né? De quem é a culpa? 1h35. Lembrando, viu, gente, tem ingresso aqui pro show do Raça Negra. Você que tá aí ligadinho, curtindo a nossa, pra você participar. Nome completo, né? Nome completo de onde você está ouvindo aqui a nossa FM. Show do Raça Negra, sexta-feira. Bora lá mandar o seu nome completo, né? Um abraço pro Fernando Zucunelli, tá ligadinho, trabalhando, né? Lá em Saudade do Iguaçu e com o Radião Ligado, curtido aqui a 102,9. Um abraço, Fernando Zucunelli. Obrigado pela audiência, pela preferência.

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0: Olha, agora, gente, são 1:45, 1:45. Você ligado aqui na nossa FM, tem o ingresso aqui pro show do Raça Negra, né? Bora lá, mandar o seu nome completo pra você concorrer aí aos ingressos de hoje, né? E já compartilha com nós de onde você está ouvindo aqui a nossa programação. 15 minutinhos faltando para as 14, trilha rodando, trilha no ar aqui do Top Sertanejo, recebendo aqui em nossos estúdios o Ivanir e também a Ali, né? 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
0: 7 minutinhos faltando para as 14. Ataída Alexandre, participação do Pedro e o Paraná. As avenidas. Um abraço para Isa e Sofia também, né? Vai que vem o Hexa, né? Um mês hoje. Aí, ó. Tem que ter festa, né?

Duas e um. Augusto e Atílio. É, quero mandar um abraço aqui pra equipe do Coronel Futsal, né? Especial pro seu Benzo, é isso, né, Paraná? Estão indo pra Itapulândia, né? Itapulândia. Hoje tem jogo da Copa União, né? Então levando a nossa de carona, né? Alô, seu Benzo, alô, equipe do Coronel Futsal, boa sorte pra vocês, bom jogo, né? Que conquista aí mais 3 pontos na Copa União de Futsal, né? Paranazito, eita, Kleber Carlos, né? Técnico da equipe do Coronel Futsal. Bom jogo pra vocês, boa sorte, né? Um abraço também pro nosso amigo Ney, tá vindo de Clevelândia pra Chopinzinho e dando uma carona aqui pra nossa FM, né? O Top Sertanejo. Um abraço, Ney. Obrigado aí por você que tá ligadinho, curtindo aqui a 102,9, né? Lembrando, tem o ingresso aqui pro show do Raça Negra. Pra você participar, concorrer os ingressos. 98413-4946. Bora lá, gente. 2 e 2.

2h05, Edson Hudson. 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Falei do Coronel Futsal? Vestir a camisa logo mais à noite, né? Torcer pelo Coronel Futsal aí, né? Na Copa União. E estão em viagem, né? E com o radião ligado, curtindo a nossa FM. Panda, ele que estará aí na região, né? São João.

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1: Nossa FM 2:08. Um breve intervalinho, não sai daí, já já tô de volta.
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8: É, tá na nossa, tá bom demais, né? São 2:16, 2:16. Reforçando, viu, gente? Tem ingressos pro show do Raça Negra. Você que não mandou o seu nome ainda, dá tempo, né? Um abraço aí pra a Rose Silva. Pós Jordão tá ligadinho curtindo aqui a nossa FM. É, Ana Paula, nome completo, viu, gente? Nome completo pra concorrer os ingressos, né? Você que tá ouvindo o nosso programa aí, pra participar do sorteio dos ingressos do show do Raça Negra, nome completo, né? A Valquíria Fagundes Almeida, Evandro Pereira Duarte, no sorteio dos ingressos, né? Diogo Quadros também tá participando. Elisete Gaio da Silva, Linha Bahia. Um abraço pro Gustavo de César, o Dico, pessoal aí da comunidade de São Luís, quilômetro 6, São Luís, né? Estão descansando já, né? Meio cedo já, né? Essa semana não é mais curta, viu? Não tem feriado essa semana aí, né? Valdecir da Silva, bairro Nossa Senhora Aparecida, um forte abraço. Ana Paula Zambilo. Ana Paula Zambilo também, ligadinha. Angelita dos Reis de Oliveira. Sabrina Vanelli, Jocelene Vanelli e Rudinei Vanelli estão participando também, né? 98413-4946. 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A Jaque ligadinha curtindo aqui a nossa programação, eles que estarão sexta aqui em Shoppingzinho, né? Eduardo Costa e Raça Negra, o Eduardo Costa. Enfim, eles vão estar sexta-feira aqui em Shoppingzinho, viu? Uma super festa no Esplendor e Centro de Eventos. Vamos curtir? 2:18.

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9: Paraná prorroga pesquisa para mapear avanço dos javalis no meio rural.
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9: A pesquisa sobre a presença de javalis no meio rural foi prorrogada até o dia 30 de junho devido à baixa adesão no Paraná. O levantamento nacional busca mapear a presença da espécie, os prejuízos e os impactos sanitários e ambientais. A iniciativa é conduzida pelo Ministério da Agricultura e Pecuária e os produtores rurais do Paraná estão sendo procurados para ajudar na pesquisa. Com os dados da pesquisa, o Ministério deverá subsidiar estratégias mais efetivas para controlar a presença dos javalis no meio rural. A explosão da população de javalis no Brasil ocorre devido a uma combinação de introdução humana, alta capacidade de reprodução e falta de predadores naturais. Os javalis não são nativos do Brasil, mas foram introduzidos no país nas décadas de 80 e 90 para a criação de carne e para a caça esportiva. Com o abandono da atividade e a alta capacidade de reprodução, os javalis se espalharam e buscaram alimentos nas produções de soja, milho, frutas, ovos e até pequenos animais. animais. Uma fêmea pode ter de 4 a 12 filhotes por gestação, com capacidade de reprodução de até 2 vezes por ano. Além dos javalis, o javaporco, que é resultado do cruzamento de javalis e porcos domésticos, também tornou-se um problema. Com informações, Marcos Ferreira.
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Olha, agora, gente, são 2:34, 2:34, você que não mandou ainda o seu nome, dá tempo, viu, gente? Eu ingresso pro show do Raça Negra, é sexta-feira no Esplendor e Centro de Eventos. Vai ficar de fora? Então bora lá. Nome completo e de onde você está ouvindo a nossa.

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Um abraço para as meninas aí que estão ligadinho, curtindo, né? A Mari e também a Luana, toda a equipe, né? No Super Sul, sempre ligados, curtindo aqui a 102, né? Estão trabalhando e com o radião ligado. Dirivão Vire, Henrique e Juliano.

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8: Ganhadores dos ingressos de hoje. Lembrando que tem que passar aqui da emissora para retirar. Do show do Raça Negra. Diogo Quadros, Elisete Gaio da Silva, Rosélia da Conceição Silva, Solange Pilger Ferrarini e Daniel Zucconelli. Liberão passar aqui da emissora para retirar os seus ingressos. Volta amanhã na programação da nossa. Um abraço, gente.

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1: 3:01. Alô, alô, meu povo. Oi, gente. Boa tarde, baileiros, baileiras. Você que se liga aqui na programação da maior potência regional. O nosso clube está chegando para animar a sua tarde de terça-feira. Hoje é dia 9 de junho de 2026. Clube 102 na apresentação, Pamela Fernanda. Vem pra cá, vem pedir sua música, vem mandar o seu alô no 46984134946. É o nosso contatinho, vem participar aqui da programação. Hoje eu tenho pra você uma ficha de churrasco pro almoço domingão na comunidade de Campinas. E tenho ainda ingressos para você curtir o Bailão dos Namorados na comunidade de São Francisco. São 5 ingressos para o Bailão dos Namorados. Escreve ingresso na sua mensagem e você estará concorrendo. É nome na lista. Não precisa retirar aqui na rádio. Então facilita aí para você de toda a região participar da indústria musical no sábado na comunidade de São Francisco. E é claro, você vai dançar muito por conta aqui da nossa. Então vem para cá, nome e sobrenome. Quero a ficha do churrasco, escreve churrasco na sua mensagem para você estar concorrendo, tá bom? 3:02, bora de bailão, meu povo. Corpo e Alma é a primeira de hoje. Para, não fala, vem para nossa, porque tá na nossa. Tá bom demais.

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Nossa FM, 3 horas e 21 minutos. Boa tarde pra você, ouvinte querido. Você que está sintonizado aqui em nossa programação. Hoje aqui no nosso bailão, tenho 5 ingressos pro Baile dos Namorados na comunidade de São Francisco, com a animação da banda Indústria Musical. Vai ser um bailão imperdível e você, é claro, vai curtir sim o melhor da banda Indústria Musical por conta aqui da nossa FM. Tem ainda uma ficha de churrasco para o almoço domingão na comunidade de São Francisco. Que tal você ser o ganhador ou ganhadora? Então escreve aí churrasco na sua mensagem e você já estará concorrendo. Boa tarde para Angelita dos Reis de Oliveira, concorrendo sim, Angelita. Ana Denise Braga, beijo para você, querida. Alô pro Exílio Antunes de Freitas, do Rio Bonito do Iguaçu, também concorrendo aos ingressos. Silvana Panceiro, um beijão, Sil, pessoal da comunidade de Santa Inês. Andréia Antunes Marcelino, também lá de Rio Bonito. Edivaldo Rodrigues Rocha, família toda. Letícia Camargo, beijo pra você, tá concorrendo sim. Josiane dos Santos de Oliveira, pessoal do Cristo Rei, também concorrendo. Nilson de Saudade do Iguaçu, que era a ficha do churrasco. Boa tarde pro Fernando Carlos Zucconelli, pessoal da SM Escavações. Povo querido trabalhando e curtindo aqui a nossa programação. Tá ele, o Munir Rodrigues do Santo também tá por lá. Mas que tal, povo? Bom trabalho aí pra vocês. Obrigada pela audiência, obrigada pela sintonia. Só vistoriando a obra, né, na beira do alagado. Grande abraço, povo. Bom trabalho aí para todos. Obrigada pela sintonia maravilhosa. Josmar Custer de Camargo, aqui de Chopinzinho, também concorrendo à nossa ficha de churrasco, presente para você ir domingão na comunidade de Campinas curtir aí uma festa incrível. Indústria Musical para você. Bora lá, meu povo, pro bailão sábado em São Francisco.

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2: Detran anuncia duas provas obrigatórias para quem for renovar a CNH.
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2: A última sexta-feira, o governo federal sancionou a lei que permite a renovação automática da Carteira Nacional de Habilitação, a CNH, para bons condutores que não tenham cometido nenhuma infração de trânsito sujeita à pontuação nos últimos 12 meses. Porém, a medida mantém a obrigatoriedade de 2 exames para quem quer renovar o seu direito de dirigir: o exame de aptidão física e mental. Estas avaliações precisam ser feitas presencialmente em clínicas credenciadas nos DETRANs e estes exames precisam ser pagos, mesmo se você se enquadrar como um bom condutor. De acordo com o levantamento, o preço atual do exame médico chega na casa dos R$90. A renovação automática da CNH tinha sido estabelecida pelo governo federal através de uma medida provisória, assinada em dezembro do ano passado. Pelo texto original, os condutores que não tinham cometido infrações no último ano podiam renovar a CNH sem nem mesmo precisar fazer os exames médicos. Porém, o Congresso Nacional retomou a obrigatoriedade dos exames a pedido do vice-presidente da comissão mista que analisou a medida. Com informações, Marcos Ferreira.
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2: Nossa FM, 3:35. 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

0: aí o Daniel e os Menotti, Fogo de Amor. 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Oportunidade de emprego. A Fazenda Schleder, na comunidade de São Francisco, dispõe de vaga para casal, para trabalhar com leitaria. Os dois devem ter disponibilidade, gostar de animais, saber trabalhar em equipe, e o homem precisa ter experiência com trator. Se a mulher tiver experiência em ordenha, será um diferencial. Registro em carteira. Interessados? Entrar em contato no WhatsApp 469-9119-8110. 469-9119-8110. 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Já está valendo aqui no nosso programa ingresso para o Baile dos Namorados, sábado em São Francisco, com a indústria musical. Tá legal? Manda seu nome aí, nome completo para concorrer ingresso aqui do Terra Brasil. Fabiano Borges dos Santos, parabenizando a filha Brenda Rafaela, que está de aniversário hoje. É, estamos na escuta no Alagado em Rio Bonito do Iguaçu, Marielle, Breno e Arthur. Valeu, valeu Marielle, Breno e Arthur, aí no Alagado, Fabiano, e parabéns aí pra Brenda, né? Que hoje está completando mais um ano de vida.
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0: Agora 5:51.
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2: O anjo do Senhor anunciou a Maria,
3: e ela concebeu do Espírito Santo.
2: Ave Maria, cheia de graça, o Senhor é convosco. Bendita sois vós entre as mulheres, e bendito é o fruto do vosso ventre, Jesus.
3: Santa Maria, Mãe de Deus, rogai por nós, pecadores, agora e na hora de nossa morte. Amém.
2: Eis aqui a serva do Senhor.
3: Faça-se em mim segundo a vossa palavra.
2: Ave Maria, cheia de graça, o Senhor é convosco. Bendita sois vós entre as mulheres, e bendito é o fruto do vosso ventre, Jesus.
3: Santa Maria, Mãe de Deus, rogai por nós, pecadores, agora e na hora de nossa morte. Amém.
2: E o Verbo se fez carne
3: e habitou entre nós.
2: Ave Maria, cheia de graça, o Senhor é convosco. Bendita sois vós entre as mulheres, e bendito é o fruto do vosso ventre, Jesus.
3: Santa Maria, Mãe de Deus, rogai por nós, pecadores, agora e na hora de nossa morte. Amém.
2: Rogai por nós, Santa Mãe de Deus,
3: para que sejamos dignos das promessas de Cristo.
2: Oremos. Infundi, Senhor, nós os pedimos a vossa graça em nossas almas, para que, conhecendo pela mensagem do anjo a encarnação do vosso Filho, cheguemos por sua paixão e cruz à glória da ressurreição. Por Cristo nosso Senhor.
3: Amém.
2: Glória ao Pai, ao Filho e ao Espírito Santo.
3: Como era no princípio, agora e sempre. Amém.
4: Junho também celebramos São João Batista. O Brasil inteiro se enche de festa para celebrar São João, o santo da alegria, das fogueiras, das tradições que aquecem o coração do nosso povo. Mas por trás das danças, das comidas típicas e das bandeirinhas, existe uma mensagem muito profunda. São João é aquele que veio preparar o caminho do Senhor. Sua vida inteira foi dedicada a apontar para Jesus, o Filho de Deus, o Cordeiro de Deus que tira o pecado do mundo, a convidar as pessoas à conversão, a despertar um novo começo. Ele é a voz que clama no deserto, chamando cada um de nós a renovar a vida. Festa de São João é alegre, porque a fé também é alegria. É celebração da vida, da comunidade, da esperança. É lembrar que Deus continua acendendo fogueiras dentro de nós, do nosso coração, fogueiras de fé, de coragem, de renovação. Que São João nos ajude a preparar o coração para Cristo e a viver com mais entusiasmo e autenticidade. São João Batista, rogai por nós.

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2: Muito bem, estamos voltando, estamos retornando aqui na nossa Conterra Brasil, segunda e última hora do programa já está no ar aí, né? E para você que está chegando, eu lembro que hoje nós temos aqui ingressos para o Baile dos Namorados, sábado em São Francisco, com Indústria Musical. Manda seu nome, você que ainda não ganhou ingresso, manda seu nome aí para concorrer, nome completo, envia aqui para o Terra Brasil, para o nosso WhatsApp 46 98413 4946.
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0: Já na programação nossa FM. Tá na nossa, tá no Terra Brasil, tá com Everaldo Cândido, tá bom demais. 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Alô, boa noite para o Marcos Alberto, né? Tá participando, pedindo aí uma gaúcha, uma música gaúcha aqui na programação. Um abraço. Obrigado pela sintonia. Você que tá mandando o nome para nós aqui, tá todo mundo concorrendo, viu, gente? Tá todo mundo concorrendo ingresso pro Baile dos Namorados, sábado em São Francisco.
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0: Agora 6:15.
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2: Na quarta-feira, com o retorno do escoamento de calor e umidade da relação da região amazônica para o estado do Paraná, as chuvas ganham abrangência sobre o Paraná e há risco de temporais localizados, especialmente do centro ao oeste e norte e noroeste. Os acúmulos de chuva podem ser pontualmente elevados na faixa central do estado. As temperaturas máximas ficam baixas na metade sul e com isso o tempo será frio nessas regiões do estado. A quarta-feira em Chopinzinho terá mínima de 13, máxima de 15 graus. Probabilidade de chuva 98%, 18.1 milímetros. Informações do CIMEPAR.
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2: 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Alô, meu amigo Sandro, tá retornando pra Chopinzinho, ligado aqui na programação. Obrigado pela carona, meu amigo. Um bom retorno. Também quem está retornando, o Esquito, o Chico Menon e Ângela Menon, ligados aqui na programação. Muito obrigado pela sintonia. E para você que está chegando, um grande abraço. Obrigado. Obrigado pela audiência, obrigado pela sintonia.
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2: Nossa FM 6:29.
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5: Paraná em Ação atende população de Laranjeiras do Sul a partir da próxima quinta-feira.
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5: A Feira Paraná em Ação, promovida pela Secretaria de Estado da Justiça e Cidadania, atende a população de Laranjeiras do Sul nesta semana. Na próxima quinta-feira até sábado, do dia 11 ao dia 13 de junho. A ação oferece diversos serviços gratuitos, como confecção da nova carteira de identidade, carteira do autista, serviços de imigração, cadastro habitacional, teste de DNA e divórcio consensual. O atendimento acontecerá das 9 às 17 horas no Ginásio Laranjão. Para facilitar o atendimento, quem for até o local deve levar um documento de identificação. A orientação é que a população compareça com antecedência, já que a distribuição de senhas pode encerrar antes do horário final previsto. Com informações, Marcos Ferreira.
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0: Edson Hudson, apaixonado, modão, aqui na programação da nossa FM.
1: Geraldo, tamo na escuta.
0: Opa.
1: Geraldo, Rogério e Regiane, não beba mais.
0: Eita.
1: Pra quem tiver na escuta, e pra minha Claudinha que tamo tomando chimarrão. Tchau, obrigado.
0: Tchau, de nada. Valeu, meu amigo. É modão essa aí, é moda bruta, né? Daqui a pouquinho sai essa moda pra ti, meu amigo. Grande Vanderlei Paliuk, acompanhando a nossa FM. E daqui a pouquinho tem o sorteio dos ingressos aqui para o Baile dos Namorados em São Francisco com Indústria Musical, tá legal? Dá tempo pra você mandar o seu nome pra concorrer os ingressos aqui do Terra Brasil.
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0: 6h45.
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Aô, modão, é modão, gente, que pancada de moda. Você curtiu aqui na programação, né? E agora é hora do sorteio, né? Você que mandou o nome para concorrer aí, ingressos para o Baile dos Namorados em São Francisco, para todo, dá mais volume no seu rádio, a hora é agora.

Atenção, nome na lista. Só levar um documento aí do sábado em São Francisco. Levar um documento aí para o bailão. Atenção, Marcos Nicolete dos Santos, Vera Pereira Duarte, Adriana Carla Rodrigues, Joel de Quadros e Degna Gonçalves. Marcos Nicolete dos Santos, Vera Pereira Duarte, Adriana Carla Rodrigues, Joel de Quadros e Degna Gonçalves. Levaram um documento sábado aí em São Francisco. Valeu, gente. Obrigado pelo carinho, obrigado pela sintonia. Ótima noite a todos. Fiquem com Deus, que é a melhor companhia e que graças a ele a vida continua. Já tem Evandro Artuzzi e o Companhia de Amigos.

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Tamo aqui. Pegaram nós desprevenido hoje, né? Pegaram nós desprevenido. Começou antes o trem por aqui. 7h59, boa noite. Tô chegando por aqui com a companhia de amigos pra ficar com você a partir de agora até as 9 horas da noite, nesta terça-feira, dia 9 de junho do ano de 2026. Tem música, tem informação, tem entretenimento e tem aquele recado dos melhores anunciantes do Rádio Regional a partir de agora aqui no Companhia de Amigos. E claro, as melhores músicas também estão por aqui. Começando com Cazuza. 7 da noite agora. Sobe o som por aí.

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12: Vamos que vamos por aqui, 7:10, boa noite. Gino e Geno. Indicação é da Ivanilda, de Rio Bonito.

0: Estamos por aqui, fechando mais um bloco do Companhia de Amigos. 7:19 agora pelo horário de Brasília, 7:19. A gente ouviu aqui no nosso bloco Alana Tavares, Você é Meu Encanto. Essa aqui quem pediu, deixa eu verificar aqui. Foi o pedido aí deixa eu ver quem pediu. O Emílio de Coronel Vivida pediu Alana Tavares, Você é Meu Encanto. Antes teve Marcos e Belucci, aquele 1% para Valquíria em Saudade do Iguaçu. E o Gino e Gino com Vida de Peão foi para atender a participação da Ivanilda lá na comunidade Nova União em Rio Bonito do Iguaçu. Abraço, obrigado pela audiência. Também abraço pro Vanderlei Oliveira, popular Barbudinho, pessoal aí da MacFort Mecânica Agrícola e da Martinazzo Peças em Candói. Alô, meu amigo Porva, tá por lá também. Abraço, Porva, o mestre, a mestrinha, toda a equipe, né? Toda a equipe MacFort Mecânica Agrícola e Martinazzo Peças em Candói, equipe toda sempre ligada com a gente aí, muito obrigado pela audiência e obrigado também por fazer parte do nosso hall de anunciantes aqui do Companhia de Amigos. Felizes ficamos com você estar junto com a gente aí participando também e colaborando aí para a manutenção aqui do nosso programa. O Haroldo aí de São Luís, Distrito de São Luís, aqui em Chopinzinho, tá acompanhando a gente. O Haroldo tá tristão hoje, né? Mataram os cãezinhos dele envenenados, né? Mataram os cães lá do Haroldo envenenados hoje, né? Diz que deram veneno lá para os seus cães. Tá meio triste, né? O nosso amigo, nosso ouvinte, o Haroldo aí, da comunidade de São Luís. Não pode, né, gente? Não pode envenenar os bichinhos, né? Crime de maus tratos a animais. Leonardo, boa noite.
1: Fala, meu galo, velho, Evandro. Tudo certo? Bom, tranquilo?
0: Tudo certo?
1: Leonardo na voz aqui do Caçador Coronel Vivida.
0: Fala, Leonardão.
1: Se for possível, toca aí com o Rainha Musical, tiro de 12 pra mim.
0: Tiro de 12. Beleza.
1: Eu escuto da nossa FM aí, tomando aquela que o passarinho não bebe.
0: Meu Deus do céu.
1: Tá bom demais. Tchau, obrigado.
0: Tchau, obrigado. 2 litros. Vai tomar só esses 2 litrinhos, Leonardo. Nossa, mãe do céu, né? Que sede do Leonardo. Abraço, Leonardão. Abraço, pessoal aí, que está acompanhando a gente em Coronel Vivida e na comunidade do Caçador. Um abraço, boa noite para Josiane Marafon também, né? Está nos acompanhando. Alô, Josiane Marafon, pessoal do Estação Carros, está oferecendo música. Eu vou beber até te esquecer pro Daniel. É, da onde que é, abençoada? A Josi Marafon, né? O pessoal tá oferecendo essa pro Daniel. Vai beber até esquecer. Meu Deus, o que tá acontecendo com o Daniel, né? O Valmir Sangalete está em Coronel Vivido, está tomando uma geladona também, uma cerveja gelada. O Gilmar Schofen, o Formigão, está com a gente aí no Goioxim. Abraço pro Anderson Forlin, está aí na Sulina também, nos acompanhando, né? Abração, Anderson. Tudo de bom aí, tudo de melhor para você, viu, meu amigo? Obrigado pela sua audiência, obrigado pela sua companhia. Neste domingo, dia 14, tem festa do padroeiro Santo Antônio na comunidade de Faxinal Santo Antônio em Candói. 6 horas da manhã, alvorada festiva, 10 horas, procissão com imagem do padroeiro, às 10:30, Santa Missa, 12:00, saboroso churrasco com copa completa, 1:30 da tarde, tem binguinhos, leilões e diversões, e às 3:30 da tarde, início da tarde, dançante com Sissi e banda. É neste domingo, viu, pessoal aí do Faxinal Santo Antônio, vão celebrar o padroeiro, né, Santo Antônio, com essa grande festa aí na comunidade do Faxinal Santo Antônio. Para quem não sabe onde que é o Faxinal Santo Antônio, é ali, seguindo sentido Cantagalo, ali na marginal da BR-277, lá no KM-411, né? Não é no KM-401, é no KM-411, né? Faxinal Santo Antônio Candói em festa neste domingo, a festa do padroeiro Santo Antônio, o santo casamenteiro, né? Você que tá meia encaiadona aí, vai lá na festa, reza pro Santo Antônio, lá tu arruma um namorado, certeza, né? Certeza que desencaia. O Rogério Mazeto tá acompanhando a gente. Ô, Rogerião, tá lá nos lados de Mangueirinha City, né? Quer ouvir aí a Tina Turner, The Best. Ó, o Rogério tá só nos clássicos hoje, né? Já sai aqui Tina Turner, The Best, pro Rogério Mazeto, ex-vereador, ex-prefeito aqui de Chopinzinho. Tá lá em Mangueirinha, né? Tá lá nas lavouras, cuidando as lavouras, né, Rogério? Fazer o quê, né? Tem que cuidar, né? Tem que cuidar da terra aí, cuidar bem, né? Das propriedades, né? Tá lá acompanhando a gente, muito obrigado pela audiência e pela companhia. E daqui a pouquinho tem a música aí, tem o clássico que o Rogerião quer curtir aqui com a Tina Turner, The Best. Já já aqui no Companhia 724.
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Bora lá, 7h31. Essa aqui, Rogerião. Sobe o som aí então, né? Rogério tirou a TV lá, não tem TV na parede da casa dele. Tem uma peneira. O que tem é o rádio, né? E o rádio bomba essa. Vamos voltar que essa é boa demais, né? Essa é música de qualidade. 7h32.

0: Fechando por aqui a música do nosso amigo Genoilson aí de Pato Branco, né, Genoilson? Agora você ouviu a música, Genoilson, meu amigo Genoilson de Pato Branco. Desliga a luz e o telefone, né? Ele tava ansiadão pra ouvir essa música, né? Um abraço, Genoilson. Também rolou por aqui a Tina Turner, The Best, lá pro Rogério Mazeto, que tá lá em Mangueirinha acompanhando a gente, né, Rogério? Um abraço pra ti. Ainda teve aqui a música que a Josi Manafon, o pessoal pediu lá, oferecendo pro Daniel, né? O pessoal lá do Estação Carros ofereceu pro Daniel a música da Mariana Fagundes, Eu Vou Beber Até Te Esquecer. É, rolou por aqui também, né? E quem não esqueceu de vir aqui no programa hoje foi Osmar Graci. Faz tempo que não conversamos mais, né, Osmar? Boa noite, tudo certo?
1: Boa noite, nossos amigos ouvintes do Companhia de Amigos. Estamos aí hoje, né?
0: Terça-feira passada te dei os migazão, né? Os nó, né?
1: É, pois é, não me avisaram em cima da hora, mas não tem problema nenhum, né, Evandro?
0: Estamos aí. Esqueci.
1: Não, estamos aí, de boa, nossos amigos aí ouvintes, aí é um prazer saber que esse povo carinhoso aí escutando a gente aí nesse programa. É uma terça-feira hoje aí prometendo chuva e não veio ainda até agora, né?
0: Nada ainda, né?
1: E acho que amanhã ela vem, né, Evandro? Porque a gente vê as previsões aí.
0: E como é que tá os briques?
1: E os briques tão bom, cara. Muito contente nessas últimas duas, três semanas aí, né? Sabe, movimentou bem depois dessa última apresentação que tivemos aí, que não conseguimos, né, também pedir excusas aos nossos ouvintes que não conseguimos transmitir direto.
0: Não foi nossa culpa.
1: Né, não foi nossa culpa, né? Não conseguimos transmitir de lá, mas depois dessa apresentação aí veio fluindo muito bem. A gente tem que agradecer e também aqui aproveitar o programa, pedir desculpa para as pessoas que não foram convidadas, que não puderam participar. A gente tem um limite para receber de pessoas, a gente não consegue receber todas as pessoas. E nós já tivemos aí inúmeras pessoas ainda perguntando e querendo saber mais sobre a máquina que foi apresentado aí há 21 dias atrás, né, Ivan?
0: Foi a plantadeira, né?
1: Isso, a plantadeira da LBF aí, né? É, todo mundo, né? Vamos deixar aqui um rapidinho para nós também tocar o programa para frente, né, Evandro? Todo mundo se engraçou porque ela se fecha sozinha, não precisa descer do trator, né? E tá no modo transporte para transportar na estrada, né? Então, se o tempo ameaçou chuva, você com um minuto tá com ela fechada e você já tá escapando do tempo da chuva, vamos supor, né? É isso que a gente enfatizou. Mas, assim, nós queremos dizer aos nossos amigos que não participaram, é o sistema dela de discos, ela não possui mola. E quando pegar um obstáculo em um disco, né, de corte, por exemplo, as nossas plantadeiras convencionais, todas elas que nós temos no nosso mercado, fora ela, todas, menos fora ela, é quando bate uma pedra, um obstáculo, numa linha, ela, uhum, tendência é ela subir um curso e bater o seu curso no final e colocar todo o peso da máquina naquele local

0: em cima daquela linha. E ela não faz isso. Então, qualquer obstáculo que passou por baixo do chassi dela, que pode ser até um obstáculo de uns 25, 30 centímetros, ela vai pegar na linha e vai distribuir o peso para as outras linhas. Né, Evandro? Então, você veja bem, o impacto não dá só naquela linha, ele sim joga para as outras linhas e sobe a máquina inteira para cima.
1: É praticidade.
0: Praticidade e comodidade de não estragar a própria máquina. Quem é agricultor, que está nos ouvindo, sabe muito bem de passar por cima de alguma coisa e lá ficar um pedaço da máquina no meio da lavoura, ter que voltar a juntar.
1: Aliás, que é o agricultor que é praticidade, né? Que renda o serviço, que não dê problema, é tudo isso que ele quer, né?
0: Isso mesmo, aproveitando, elas vêm modo verão e também inverno. Para você trocar, é questão de 2 horas. O mais difícil é colocar o mangote. Mas para você tirar o kit de inverno para verão ou de verão para inverno, são 6 parafusos e 2 pinos. Tá feito o serviço. Desce
1: fácil.
0: Todas as linhas, tudo engate rápido nas mangueiras hidráulicas, que são 2 mangueiras que controlam a parte de baixo, e engate rápido na parte de cardãs que tocam as distribuições de sementes.
1: Eu falo fácil, né? Porque se comparado com as outras, né?
0: Isso mesmo. Uma máquina normal múltipla, né? Ela leva em torno de 2 dias ou 3 dias para você fazer a troca de inverno para verão. Então ela, com 2 horas, você garante que está trocada. A maior ostentação da LBF hoje, o maior desafio deles hoje, é plantar em lugares extremos. Eles não gostam de fazer demonstração em plano. Nos extremos e com avarias por baixo da nossa terra. Essa é a maior diversidade deles que eles gostam de desafiar.
1: Negócio da pirambeira mesmo.
0: Da pirambeira.
1: Mostrar
0: a linha de corte longe da linha do adubo, 70 centímetros de distâncias entre a linha de corte e a linha do adubo.
1: Muito
0: da
1: bem.
0: Da semente, quer dizer, não.
1: Beleza?
0: Voltamos aqui um pouco mais com mais informações aí, né, Vandro?
1: Daqui a pouquinho então.
0: Rodar,
1: né?
0: Música, senão nossos amigos aí vão
1: brigar com nós, né?
0: Tirar umas pedras.
1: Abraço, Graça. Daqui a pouquinho ele volta por aqui. Eu quero mandar um abraço pra Letícia. Letícia tá lá, né, no Três Palmeiras, em Candói. Pedindo aí o Zezé de Camargo e Luciano, irmão da Lu, ela tá começando a preparar umas panquecas pra janta, ouvindo o programa, tomando um chimarrão. E Letícia, né? Não faz assim, né, Grace? Letícia.
0: Estamos com a barriga grudada nas costas desde ontem.
1: Deus, só jantei ontem, Letícia. Ontem foi o último dia que eu jantei, né? Ei, Letícia, nossa amiga Letícia lá no Candói, né? Um bom jantar pra ti, viu, Letícia? Aí é um bom preparo aí dessas panquecas. É certeza que vão ficar deliciosas. Também quero mandar um abraço aqui pro Dilair Pirola. Abraço, Pirola. Abraço, professor Alfair Casanova. Tudo certo, meninos? Os piados Doce Mel, né? Os piados Abelhinha, né? Abraço aí, Dilair Pirola e professor Alfair estão acompanhando a gente. O Cleomar Bom tá lá em Saudade do Iguaçu e quer ouvir o Pedro Hortaça e o Timbre de Galote daqui a pouquinho, viu, nosso amigo Cleomar? Abraço aí, quem tá comigo por aqui, o Wilson quer ouvir Mão do Tempo do Tião Carreiro e Pardinho. Wilson de Saudade do Iguaçu, abraço, Wilson, abraço povo de Saudade do Iguaçu. O Esquito tá ligado com a gente aqui, o Esquito, o Chico Menon, a Ângela Menon, o Esquito, a galera da BM Hortifruti, pessoal quer ouvir lá o Epitáfio do Titãs, né? Epitáfio do Titãs, vai rolar por aqui daqui a pouquinho também. Abraçando aqui o Virgílio. Ô, Virgílio, tudo certo? Virgílio tá na escuta aí, tá de plantãozinho básico, né? O Cleomar Bom, o guarda, Thaís, a enfermeira, e o doutor Rafael, né? O pessoal que tá de plantão aí em Saudade do Iguaçu, acompanhando a gente, né? Um abraço aí, o Cleomar já participou por aqui também, né? E tá lá, né? A Thaís, o Rafael e o Virgílio, que é o motora, né? Ei, Virgilhão, não foi mais pra faculdade, Virgílio, agora tá na área da saúde, aí tá de boas, né? Ficando mais por casa, né? Mais em Saudade do Iguaçu. O Evandro Antônio Cordeiro, de Rio Bonito do Iguaçu, também tá acompanhando a gente, quero ouvir Bob Robson, Uma Noite de Amor. Esse modão aqui é de chorar, viu? É de chorar, correr e se atirar nas paredes, né? Daqui a pouquinho vai rolar essa por aqui. Também quero mandar um abraço pro João Reni, né? O João Reni tá lá no Candoizão acompanhando a gente, lá na Fazenda Casa Verde, né? Deixa eu só registrar aqui Tá chegando o áudio aqui do João Reni, vamos registrar o áudio dele aí. Fala, João Reni, como é que tá, meu amigo? Boa noite.
2: Oh, boa noite. Bom.
1: Bom.
2: Chegando em casa.
1: Já? Tá cedo, amigo?
2: Tomando uma pura pra matar a gripe.
1: É bom.
2: Quero vir, aí mata.
1: É. Ah, é?
2: Acabamos a colheita de feijão safrinha agora há pouco.
1: Que tal?
2: Nossa, trabalho de plantar em cevada, pra espumosa, hein? Esperar o que vem pela frente. Beleza? Uma boa noite a todos que estão ouvindo aí na companhia aí. E nós vamos rodar o trecho agora. Boa noite.
1: Valeu! Deus abençoe, né? O João Reni e pessoal lá da Fazenda Casa Verde do Candói terminaram a colheita do feijão safrinha, vão se tracar agora no plantio da cevada, né? Cevada para fazer cerveja. E é bom demais, né, Graça?
0: Com certeza. E o tempo colaborou, né? Acho que os nossos amigos agricultores aí estão de parabéns, né? Silage e tudo, né?
1: Deu pra dar um ar, né?
0: Uhum.
1: Leodemar também tá com a gente lá no Bar São José, lá na Santa Marta, que é o vice-puma da cerveja, e mandou a foto aqui da geladeira entulhada, né? Garrafa, litro, litrão, latinha, latão. E Leodemar, né? Tá prevenido aí, o povo pode chegar lá com bastante sede que o homem tá prevenido aí para atender todo mundo. O Valdemir, lá da Vila Bonita, lá de Bom Sucesso do Sul, quer ouvir o Acundum e Maconhada, daqui a pouquinho rola por aqui também. Agora, 7:52, companhia volta já.
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1: Vamos lá de Barreirito, 1 para as 8 agora, boa noite. O Leonardo oferecendo aí pra família Cavicon, no Distrito da Paz, em Candói. Aliás, abraço aí pra toda a família, né? Pessoal lá do Amigão, sempre acompanhando a gente.

0: Timbre de Galo com o Pedro Hortaça aqui no Companhia de Amigos, foi lá pro Cleomar Bom e o pessoal aí de Saudade do Iguaçu que tá nos acompanhando. Antes teve a banda Rainha Musical, Tiro de 12 pro Leonardão que tá secando um litrão de araude lá, né? Acompanhando a gente. Um abraço, Leonardão, tá ali no Caçador Coronel Vivido. E também teve o Barrerito, Menino da Canoa, a indicação do outro Leonardo, né? O Leonardo aqui da nossa região de Chopinzinho, oferecendo pra família Cavicom aí no Distrito da Paz em Candói. A Ivaneia Fontana tá ligada com a gente lá em Cantagalo e quer ouvir Bry Adams. Vai curtir daqui a pouquinho, viu, Ivaneia? Fica ligado por aí. A Ideli também tá acompanhando a gente. Fala, Ideli, querida, tudo bem? Boa noite.
1: Oi, Evandro, boa noite, tudo bem contigo?
0: Tudo e contigo?
1: Evandro, oi. Tu consegue tocar, rodar aí pra mim a música da Sula Miranda, Teu Olhar? Quero oferecer pro Tamiro que tá aqui em casa, esse uhum. triste que veio comer cuscuz aqui, agora eu vou ter que fazer.
0: Mas não faça, né? Horas. Não faça.
1: Mas tudo bem, né, Evandro? Fazer o quê? O que que a gente não faz pelos irmãos, né? É irmão, daí chegou, disse que quer, então vamos fazer, né?
0: Tá igual criança, se não mexe as obrigado, bichas, né? Evandro. Valeu. Abraço, Ideli. Obrigado pela audiência. O Tamiro também, muito obrigado. Meu compadre, o Nereu Miss, tá acompanhando a gente lá. O compadre tá meio malejo também, né? Nós estamos aqui se recuperando dessa tal de gripe, né? Essa gripe um pouquinho mais forte, tal de influenza, influência. Teve um amigo meu que disse que tinha pegou influência. Ai, ai, ai. Meu compadre Nereu disse que tá doendo até os ouvidinhos dele, né? Até as orelhinhas tá doendo, né? Tá malzinho também lá no Rio Novo, né? Não é fácil, né, compadre? Não é fácil. Ainda bem que nós somos uns piazão novo, né? Aguentamos mais o tranco, né? Se nós já tivesse numa idade mais adiantada, daí queria ver, o bicho ia pegar, né? Joel Teixeira, fala, Joel, boa noite.
2: Boa noite, Vanoto, Joel, aqui do Cavaco. E oferecendo aí pra... E pra turma aí de Nova Laranjeira.
0: Falhou tua voz aí, Joel.
2: Aquela música aí, o Fio de Cabelo.
0: Fio de Cabelo?
2: Domingo tava de aniversário aí.
0: Que tal 49 você?
2: 49 anos.
0: Não minta, homem.
2: Pra vocês aí da rádio.
0: O Joel tá me conversando. 49 anos. Essa tua fotinho aqui é de uns 70, Joel. Que 49 da onde, homem? Não me converse. Esse Joel, né? Um abraço, Joel. Um abraço, pessoal aí do Cavaco Cantagalo, tá na audiência. Tem mais participação aqui, mais áudio. Boa noite. Fala comigo, ouvinte.
3: Boa noite, meu piá.
0: Opa.
3: Vai dar uma música pra nós aí.
0: Qual é?
3: Gilson Ferreira aqui do assentamento no Rio Lambari, aqui no Rio Bonito do Iguaçu.
0: Mas que tal, pessoal do Rio Bonito?
3: Pra nós aí.
0: Qual é?
3: Fazendo um favor, beleza? Estamos curtindo a nossa e se esquentando, tá meio friozinho, né?
0: Mas, homem, aqui dentro tá um calorão danado, né? Eu não sei porque você... Tô gripado, homem. Uma hora tá calor, outra hora tô com frio. Já não sei mais nem o que tá dando nesse clima, né? Não se entregamos pros Paraguai, né, meu amigo, meu compadre Nereu? Não somos dos fracos, né? O Ivan também tá acompanhando a gente. Fala, Ivan, boa noite.
4: Boa noite, Ivan. Tudo bem com vocês?
0: Tudo certo.
4: Aqui tudo tranquilo. Tamo perto do Borrá e vamos fazer um ensopado de peixe agora
0: que
4: de noite.
0: Que tal, né? Que bagualismo.
4: Uma música se for atendida aí, amigo. Qualquer uma do Raça Negra aí, que daqui a pouquinho estão por aí, né?
0: Daqui a pouquinho, um sexta.
4: Pra todo mundo, feliz pra quem estiver na escuta aí. E tudo é bom.
0: Tudo é bom, Ivan, quer ouvir Raça Negra. Daqui a pouquinho vamos providenciar o Raça Negra aqui. Mais participação, quem que tá comigo? Boa noite.
5: Boa noite. Boa noite. Boa noite. Boa noite.
0: Tudo
5: bom?
0: Tudo.
5: Ótima semana. Então, roda uma da programação, fazendo um favor.
0: E quem?
5: Tá na nossa, tá bom, né, mãe?
0: Beleza, quem mais tá comigo aqui? O Ângelo Vicente, boa noite. Abraço, boa noite pra Catarina Bezerra, que é o Vitril Parada Dura, Barra Pesada, oferecendo aí pra todos que estão na escuta. Abraço, Catarina, pra ti também, viu? Obrigado pela audiência, obrigado pela companhia. Sadir Vaz também com a gente, boa noite, Sadir.
6: Boa noite, Evandro Arthur, como é que tá por aí?
0: Daquele ritmo.
6: É o Mosca Danilo Arthur, saudade do Iguaçu. Roda pra nós e Teodoro Sampaio.
0: Qual é?
6: Vestido de seda.
0: Vestido de seda.
6: Guarda-roupa maldito.
0: Uh-huh.
6: Qualquer uma da tua. Teu gosto. Obrigado por atendido. Fui.
0: Valeu, Sadio e Vaz. E o cachorro do Sadio tá meio brabo lá, né?
7: Daqui a pouco tem responde esperto, tem uns cachorros me avançando.
0: Mais ou menos assim lá, né? Ei, Sadir, né? Um abraço, Sadir, pessoal da linha Urutu, saudado do Iguaçu. Quem mais? Tem mais recado aqui? O que que deu, Edilson? Diga aí, meu amigo.
3: O Pia, ataque pra nós aí.
0: Garganta
3: de ouro, morena, seu brinco caiu, beleza?
0: Morena, seu brinco caiu, mas que tal, né? Um abraço aí. É, ó, o cachorro do vizinho. Cachorro, o bichinho do vizinho, né? Senão o vizinho vai pensar, se eu digo que você tá chamando ele de cachorro, né? É o cachorro do vizinho, né? É o bicho lá, o animalzinho do vizinho, né? Ei, Sadir Vaz, né? Grande Sadir, tá sempre ligado com a gente aí, né? A gente brinca aqui, né? Brincamos com os nossos ouvintes, porque são ouvintes que se tornam amigos aí, que fazem companhia pra gente todas as noites, né? É, o Palito tá acompanhando a gente, né? O Palito Iabá, lá no sítio Carula, em Candói, tomando uma Unsa Beer. Que inveja do Palito, né, Gracinha?
8: Mas bota inveja nisso, né?
0: Aquela que ele ganhou aqui, larapeou de nós aqui, né?
8: Pois é.
0: E eu não consegui tomar todas as minhas ainda.
8: Ainda?
0: Mas gripado, né?
8: Pois é. O que você achou do sabor?
0: Tomando xarope, né?
8: O que você achou do sabor?
0: Bom, Evandro? Bom. O Palito aprovou lá também, né?
8: Tá. E assim, quem aprovou a latinha... O chope, ele é mais puro do que a lata, né?
0: Tem garrafa também ou não?
8: Vai ter pet, que daí é o chope puro.
0: Ah, tá,
8: vai ter
0: tá,
8: pet entendi. Também. Daqui uns dias vai ter pet também. E vamos ter sorteio dos pacotes de pet da Unsa.
0: Opa!
8: De chope mesmo, né?
0: Que tal? Ó, pessoal, vai ter chope pra sortear aqui, né?
8: Daqui uns dias vamos estar aí sorteando e anunciando aí.
0: Beba com moderação.
8: Com certeza.
0: Não é pra ficar exagerando, né?
8: É... Mas ele é bem fraco, é bem gostoso, sempre com moderação, com...
0: De boa, né?
8: É muito bem-vindo.
0: Com certeza, né? Unsa Beer, né? 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E que vem o verãozão.
8: E sem contar que vai ter mel lá pra vender também.
0: Mel também?
8: É. Nossos amigos, nossos vizinhos, né? Estavam propondo lá pra minha filha lá que vai ter o mel lá. Se alguém passar lá e quiser um mel, acho que vai ter um mel daqui uns dias lá.
0: Mas tá virando um bodegão, né?
8: É, o que nós vamos fazer, né?
0: Não, tá unindo o útil ao agradável.
8: Um abraço,
0: tá,
8: não é? Nossos amigos, o Alfair.
0: E o Pirola, né?
8: Pirola, o mel,
0: doce
8: bom.
0: Mel.
8: Doce mel, esse muito bom o mel desse.
0: Bom, muito bom. Muito bom mesmo, né? É de qualidade excepcional. E o Alfair e o Pirola, eles se dedicam nisso. É. Tem que se dedicar em primeiro lugar, né? Não é?
8: Com certeza.
0: Não é simplesmente ter uma caixa de abelha lá e tirar e amassar aqueles favos lá que vai sair o mel caprichado.
8: Eu assim, falar dos apicultores de Chupinzinho, né? Falar todos os apicultores aí que estão nos ouvindo nessa noite, né?
0: Tem vários, né?
8: Eu parabenizo aí porque nas últimas festas do final de ano, frutos da nossa terra, né? Eu parabenizo a associação deles e a dedicação deles aí, eu parabenizo. Sabe, eu estive acompanhando, a gente faz parte da diretoria e os parabéns pra eles, assim, e é muito bonito ver a união que eles têm.
0: É a PIC, né? Associação. Eu
8: acho que é isso mesmo. Parabéns pra eles.
0: Verdade mesmo, né? Pela coragem, principalmente.
8: Com
0: né?
8: certeza.
0: 8h17, vamos faturar aqui? Vamos faturar e daqui a pouquinho a gente volta com mais música, com mais bate-papo aqui com o Graça e com a sua participação também. 8h18 agora.
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Voltando aqui com o romantismo deles, que estarão em Shoppingzinho sexta-feira no Esplendore. Roupa, ou não, raça negra, né? 8h23. A indicação é do Ivan, Saudade do Iguaçu. Essa aqui pode abrir mais uma, né? Não tem? Não tem o que fazer. Capota o Fuki, né?

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1: Bob Robson, toalha de banho. Ai, ai, essa é cruel, né, meu amigo Antônio Cordeiro? Essa foi pro Antônio Cordeiro, de Rio Bonito do Iguaçu, curtiu aí? Modão bom demais da conta, né, do Bob Robson, que rolou por aqui no Companhia. Também teve o Zezé de Camargo e Luciano, irmão da Lua, amigo das estrelas, lá pra Letícia. Letícia que tá preparando aquelas panquecas deliciosas aí pro jantar, certeza que já preparou, né, Letícia? Certeza que já estão prontas, já está jantando, saboreando, né? Degustando as deliciosas panquecas e curtiu aí o Zezé de Camargo e Luciano. E também teve Raça Negra, Preciso Dar um Tempo, Raça Negra que vai estar em Shoppingzinho no Esplendor nesta sexta-feira. Foi lá pro Ivan de Saudade do Iguaçu, que está completamente apaixonado, né, Ivan? Um abraço pro Ivan. E essa aqui, né, ó, quem que é esse cidadão, será, né? Quem que é esse rapaz aí, Gracinha?
2: Isso aí foi tirado inédita, homem do céu.
1: Será que ele tá escutando nós?
2: Ah, não sei se ele tá escutando. Ele gosta de TV de noite.
1: É. Mas nós gostamos da risada dele, né?
2: Certeza.
1: Tava meio emocionado nesse dia aí.
2: Eu acho que tava. Eu não sei como que os piá fizeram pra captar isso aí.
1: Tem que morrer meio que amigo de vocês, né?
2: Isso que é amigo, essa amizade que se tem hoje.
1: Ai, ai, é do Santo Antônio, né?
2: Do Santo Antônio.
1: Se você souber quem é, responda aí pra nós, né?
2: É, vamos ver se...
1: Tinha tomado umas sabia já, pelo tipo...
2: Eu acho que sim. Tinha ido umas.
1: Nesse embalo, né? Dona Laura Fontana, um abraço, boa noite aí pra Dona Laura e a família, curtindo a nossa programação também. Obrigado, Dona Laura, pela sua audiência. Um abraço também pro Paulinho Gomes, é isso...
3: Boa noite, meu amigo. Aqui é o Laco de Campinas Simão.
1: O Laco?
3: Se for possível rodar a música Casa Comigo, Verônica. É, essa música é muito, muito boa. Boa noite e um abraço e um bom descanso. E tamo aí, beleza?
1: Beleza, tá aí o Laco, né? O Laco lá de Campina do Simão, é isso? Né? O Laco tá acompanhando a gente lá, quer ouvir. É, pedindo essa música também, quem tá comigo por aqui, Garotos de, Tchê Garotos Não Saber Dançar Bugio, é a Salete dos Santos, tá acompanhando a gente também, abraço Salete. Graça, qual que é o recado do momento aí?
2: Olha, o recado do momento, nós queremos deixar nossos amigos agricultores, até agora, esse final de semana temos previsão de chuva, nós vamos estar na outra loja de marmeleiro aí, né, pessoal de marmeleiro lá que estiver nos ouvindo, sei que sempre tem o pessoal ouvindo, nós vamos estar com demonstração do Uniporte da Incomagre.
1: Incomagre.
2: Incomagre, o Overlander, né?
1: Sábado.
2: Então, na parte da sexta pro sábado, né? Porque devemos ter aí o Corinthians do tempo ou mais tardar na segunda-feira. Uhum. Então as pessoas interessadas que queiram nos acompanhar nesse dia aí com a demonstração, nos entrem em contato conosco, né? Ou com o Marcos lá em Marmeleiro, para estar... dentro da nossa agenda, assim, do melhor possível, né? Que nós vamos estar numa propriedade bem acidentada também. E a tração dele é independente nas quatro rodas, né? Tipo um off-road das caminhonetes, né? Pode trabalhar três rodas e uma ficar parada e assim por diante. É uma máquina espetacular aí, com 25, 27 e 30 metros de bara, né? Lembrando que nossos amigos agricultores, a Incomagre é a produtora das baras do maior pulverizador que existe no mundo hoje, com 50 metros de barras, é a Incomagre que fabrica o tanque e as barras para essa empresa.
1: Olha aí que maravilha, né? Mais um recado da Graça Máquinas, Implementos e Peças Agrícolas para você, ligado aqui no Companhia. Agora, 20 para as 9, já eu volto.
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0: 9 minutos para as 9 agora, mão do tempo, Tião Carreiro e Pardinho. Essa foi para atender a participação do Wilson de Saudade do Iguaçu. Antes teve Barra Pesada com trio Parada Dura, foi a indicação da Catarina Bezerra. E o tempo voa por aqui. Meu amigo Osmar, suas considerações finais por hoje.
1: Olha, Evandro, voou mesmo, voou rápido, né? Músicas bonitas aí que o pessoal pediu, agradecer os nossos ouvintes do Companhia de Amigos aí, a paciência que tiveram com nós aí, né, Evandro? E eu quero deixar a nossa consideração final aí, muitas pessoas, agricultores, vieram nos indagar aí, né, depois da última apresentação que fizemos com a plantadeira e a semeadeira da LBF, se nós estávamos ainda vendendo plantadeiras e semeadeiras da Chemac. Estamos sim, com certeza absoluta, é mais uma marca que veio agregar junto a nós, e nós continuamos firmes e fortes junto com a Chemac e parceiras no que eles fazem, porque eles fazem produtos de qualidade e ação no campo que vem melhorando muito o plantio. Inclusive eu mesmo, Evandro, nossos amigos ouvintes, estou com duas plantadeiras da Chemac e uma semeadeira da Chemac. Então, muitas pessoas acharam que o que, que deu, aconteceu, que não prestou mais a máquina. Não, nada disso. É simplesmente mais uma opção que nós temos os nossos amigos e clientes. Então, semana que vem estaremos aqui, agradecer a todos, um bom descanso a todos aí, fiquem com Deus, que é a melhor companhia.
0: Valeu, Osmar volta na próxima semana aqui no Companhia de Amigos, com a gente fazendo a programação 7 para as 9, já eu volto.
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6: Nossa FM, faltando 4 minutos para as 9 da noite, 4 para as 9. Abraço pro Adilson Kruk, né? Acompanhando a gente aí em Candói também. Obrigado pela audiência, né? O Adilson que tá lá, né? Tirando um sarrinho do João Reni. Abraço, piazada. Pessoal aí de Candói na audiência com a gente. Abraço a todos, obrigado você que esteve comigo. Haroldo, São Luís, obrigado. O Gilmar Schoffen, o Formigão, com a gente. Esquito, meu amigo, vou ficar devendo a sua música. Leodemar, um abraço. Valdemir, Vila Bonita, bom sucesso, um abraço. Ivané Fontana, não vou conseguir te atender hoje também, querida. Um abraço pra ti. Joel Teixeira, um abração. Abraço, boa noite também pro Edilson Ferreira. O Sadir Vaz, em Saudade do Iguaçu. Abraço pro Marco Polo também, obrigado pela audiência. Salete dos Santos, que pediu aqui o Tia Garotos, também não vou conseguir atender. Obrigado, valeu pela audiência. E o Paulino Gomes, abraço, Paulino. O Laco, né? O Adelar de Mangueirinha também com a gente. Um abraço, Adelar. O Vinícius, pessoal da SS Motos. Eu tô ficando por aqui, fechando aqui, atendendo a Ideli, que pediu a rainha dos caminhoneiros, a Sula Miranda, pra gente fechar o nosso Companhia de hoje. Seu Olhar, tchau, tchau, gente. Bom restinho de terça, até amanhã, se Deus quiser. E ele há de querer, com certeza.

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0: Está no ar a Voz do Brasil. As notícias do governo federal que movimentaram o país no dia de hoje.
1: Olá, boa noite.
2: Boa noite para você que nos acompanha em todo o país.
1: Terça-feira, 9 de junho de 2026.
2: Vamos ao destaque do dia: Estatuto da Segurança Privada.
1: Presidente Lula regulamenta a lei que traz mais controle das autoridades sobre esse tipo de serviço.
2: Segurança jurídica também deve estimular a abertura de mais empresas no setor.
1: O presidente também destacou a legitimidade para trabalhadores que fazem serviços de vigília e segurança.
3: Da cidadania para vocês, é vocês andarem de cabeça erguida, não sendo tratado como clandestino e não recebendo calote.
2: E ainda, Conselho de Política Energética vai avaliar aumento da mistura de etanol na gasolina.
1: Proposta do governo e de empresários é que composição passe a ter 32% de álcool combustível. Márcia Fernandes.
4: Se a medida for acatada, 450 milhões de litros de gasolina deixarão de ser importados.
2: E a gente vai falar também da prevenção aos incêndios florestais esse ano.
1: Com a possibilidade de termos El Niño no segundo